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2: Muito bem, estamos de volta. Hoje é quarta-feira. Pastor Tiago, a quarta-feira é tão especial, é tão forte, que é um dia no meio da semana onde nós buscamos a presença de Deus. É aquele dia que a gente reabastece a nossa alma com o Espírito Santo para o decorrer da semana.
3: É, as energias, os problemas esgotam as energias, a pessoa fica fraca, cansada, muitas das vezes frustrada, porque tem problemas que nos frustram. Mas quando a pessoa vem buscar forças no Espírito Santo, então ela recarrega a bateria para aguentar os problemas durante a semana.
2: E quarta-feira é essencial na vida de uma pessoa que é cristã. E você vai ter a oportunidade de se fortalecer, a oportunidade de alicerçar a sua fé na palavra de Deus. Tá bem? Para mais informações, liga para o SOS Espiritual 218-368-0008. Acompanhe com atenção o depoimento da senhora Marisa Frank, ela que desde os 15 anos perdeu o desejo de viver devido a uma depressão profunda.
4: A senhora Marisa, como é que estava a sua vida?
5: Então, bispo, eu, aos 15 anos eu perdi o desejo de viver. E eu não tinha noção que isso era uma depressão profunda. E aí eu comecei a tentar pensar em ter ideias de como tirar minha própria vida. E com isso, eu acabei cada dia mais tendo sintomas terríveis, assim, tipo, de me sentir sufocada, fui hospitalizada por 30 dias, desencadeou uma meningite, o médico chegou a entrar com remédio de depressão, acabou tirando, porque é como se ele dissesse, não tem jeito, não tem muito o que fazer. Então eu comecei aos 15 e eu já estava com 25 anos com os mesmos problemas.
4: Depressiva.
5: Muito.
4: Quando a senhora fez um desafio com a palavra de Deus, a senhora se dirigiu a ele de que maneira?
5: Então, bispo, eu resistia muito, né, em acreditar na palavra de Deus. Eu sempre imaginava assim, ah, isso não é uma coisa para mim, é para as pessoas que são mais velhas, mas para mim a Bíblia não fazia muito sentido. Mas quando eu comecei a frequentar a igreja, e eu teve uma palavra na Bíblia que dizia, transformai-vos pela renovação da vossa mente. Quando eu cheguei na igreja e eu disse para Deus, meu Deus, sou tirar, arrancar isso de mim, porque como uma pessoa perguntou para o bispo, será que depressão tem cura? Eu digo com certeza, depressão tem cura.
4: A senhora teve, né?
5: Porque eu tive depressão profunda, ficar hospitalizada, de tentar programar minha morte, e eu afirmo, depressão tem cura sim, porque eu fiquei curada e eu falei para Deus, se o senhor arrancar isso de mim, se pelo menos eu tiver o desejo de viver, Eu vou falar para todo mundo que o Senhor existe. E essa palavra de transformai-vos, eu comecei a meditar linha por linha, palavra por palavra. Porque diz, transformai-vos pela renovação da vossa mente. Eu comecei a pensar, então eu tenho que transformar minha mente. E eu pedia isso para Deus, pedia todo dia isso para Deus. E bispo, é algo espetacular, porque foi algo assim, ó, não precisou muita coisa, como o senhor falou, é bem objetivo. De um dia para o outro, simplesmente, no dia seguinte, eu percebi que eu não estava mais com depressão.
4: Sumiu a depressão?
5: Sumiu, bispo, sumiu.
4: E outras áreas da sua vida? Deus também mudou? Família, casamento, mudou a sua vida?
5: É tudo, bispo. Deus mudou tudo, porque eu tinha muito baixa autoestima, eu achava que as pessoas podiam fazer as coisas e eu não. Não tinha condição, tipo, de desenvolver profissionalmente. Eu tinha desentendimento muito grave com meu marido. Então, Deus mudou todas as áreas da minha vida.
4: Hoje a vida da senhora quer dizer, não apenas hoje, mas já há algum tempo, é uma vida de paz.
5: É, exatamente, uma vida de paz.
6: Os problemas na minha vida começaram a partir dos meus 20 anos. Eu sempre fui muito bom aluno, sempre fui uma pessoa muito amada em casa, tinha um bom ambiente familiar. Os meus pais nunca faltou dinheiro em casa, porque os meus pais sempre tiveram negócios e sempre foram muito bem-sucedidos nos negócios. E eu sempre fui um bom aluno, um bom estudante, um bom filho. Os meus pais nunca tiveram problemas comigo. Apesar dos meus pais não estarem envolvidos com o ocultismo, da parte do meu pai, a minha avó serviu na Casa dos Encostos. O meu pai nunca se envolveu com isso, mas falava sempre daquele tio que tinha, que se envolvia com os encostos. E quando eu cheguei à altura de concorrer para a faculdade, surgiu uma grande incerteza. E o meu pai resolveu visitar esse familiar. Desde o dia que nós frequentámos essa consulta, aí começaram os meus problemas. Eu comecei-me a desinteressar da escola. Eu sempre fui uma pessoa, um excelente aluno. Comecei depois na faculdade a ter muitas dificuldades e comecei a ser levado mais para o mundo da noite. E a fumar, a beber, e comecei-me inclusivamente a envolver com a droga. E comecei uma depressão. Foi a minha primeira depressão, nunca tinha tido depressão. E a partir desse momento comecei a ter problemas de autoestima. Eu comecei a ter ideias de suicídio. Nessa altura só me conseguia ver vestido de preto. Mas sempre a ser seguida em psiquiatria e a fazer psicoterapia. Na altura não se falava de bipolaridade, mas eu notava que tinha dias em que eu não era doente, mas eu tinha outros dias que eu passava, por exemplo, na Vasta Gama, porque a faculdade ficava ali na Expo, e vinha aquelas ideias de eu cometer suicídio. Formei-me, conseguia encontrar trabalho num hospital em Lisboa, sem eu estar à espera, porque toda a gente dizia que eu era um excelente profissional, e recebi uma carta no serviço de que o hospital não iria renovar o contrato comigo, e aí foi novamente um fundo do poço. Porque entretanto também casei, fui pai, no ano em que fui despedido, casei e fui pai. Eu cheguei à Igreja Universal com uma grande depressão, com ideias de suicídio, com pensamentos de suicídio. O meu casamento foi uma festa muito bonita, mas quando nós começamos a passar por estes problemas todos mentais, económicos, porque o dinheiro também faltava, começam a surgir certos conflitos, certas brigas, e o meu casamento também estava aí por água abaixo. Nós, entretanto, até chegámos a falar no divórcio, e somando isso à minha saúde mental, foi a altura certa para chegar à igreja. Comecei a ser uma pessoa mais calma. Comecei a deixar de tomar os comprimidos, por decisão minha, ninguém me mandou deixar de tomar comprimidos nenhuns. Eu já começava a dormir melhor, já não passava tanto tempo na cama ou prostrado, e comecei a ter mais energia, comecei a ter mais confiança. E ao fim aí de 2 meses, mais ou menos, de eu ter iniciado na igreja, a minha esposa também começou a vir às reuniões. Eu, quando cheguei à igreja, aquilo para mim foi ouro sobre azul. Ou seja, aquilo que eu sempre procurei durante toda a minha vida, encontrei, que eu não sabia que existia sequer. Porque eu já tinha lido montes de livros, tinha as prateleiras cheias de livros de autocura, de autoajuda, inteligência emocional, inteligência, eu sei lá, todo o tipo de literatura que os psicólogos publicam e que os gurus espirituais também publicam, eu tinha essa literatura toda. E nunca me consegui realizar com nada disso. Ou seja, lia o livro, passado 2 semanas já não me lembrava nada do que é que tinha lido, então ia comprar outro. E andava nesta busca constante. Quando eu cheguei à igreja, a mensagem que foi passada foi tão simples, mas tão forte, simultaneamente, que aquilo fez, foi algo de Deus, porque aquilo para mim fez sentido. Vi realmente que a pessoa que estava ali à minha frente, o pastor que estava ali a pregar, a forma com que ele falava, com que ele apresentava a palavra de Deus, tinha uma energia. E eu queria aquela energia para mim. Eu disse, pá, isto deve ser fantástico. Ou seja, ele passa uma firmeza, a pessoa que está à minha frente passa uma firmeza tão grande que eu também quero isso para mim. E eu lembro-me que houve uma campanha que a palavra dizia: buscai o reino de Deus acima de todas as coisas e tudo mais será-vos acrescentado. Eu pus toda a minha força naquela palavra e recebi o Espírito Santo. Porque eu vi aquela como a minha oportunidade. Nós termos o Espírito de Deus dentro de nós todos os dias é algo fantástico, glorioso. Eu vou estar em dívida para com Deus por toda a eternidade, porque aquilo que Ele fez por mim, ninguém faz. Há pessoas que dizem, quando entram nas minhas clínicas, eu não sei o que é que vocês fazem aqui. Eu já fiz acupuntura, já fiz tratamentos estéticos em todo o lado. Mas a minha vontade é ficar aqui sempre, porque vocês têm uma luz aqui. A minha esposa também é batizada com o Espírito Santo. Então, vocês têm uma luz aqui que a minha apetece-me ficar aqui dentro. Sinto-me tão bem aqui. E então, isso é o Espírito Santo. O dia que eu recebi o Espírito Santo foi no dia 6 de março de 2011. E foi um dia glorioso, porque foi na base de uma palavra do rei Davi, em que ele chamou o filho do rei Saul e que o encontrou e que o convidou para se sentar à mesa com ele todos os dias. Quando o pastor começou a falar naquela palavra, disse a Deus: meu Deus, eis-me aqui. Se durante a minha vida fui um aleijado, porque eu queria atingir os meus objetivos, mas sempre havia alguma coisa que me puxava para fora, que me cortava as pernas, que me cortava as mãos, que me impedia de atingir esses objetivos, hoje o Senhor me chamou para me sentar à mesa. E todas as minhas maletas o Senhor vai curar hoje. E foi maravilhoso. Eu lembro-me quando saí de lá, estava a chorar, fui ter com o pastor. Pastor, eu não sei o que é que aconteceu, mas eu só me apetece falar de Jesus para as pessoas. Eu sinto-me muito bem. E ele disse: então, hoje foste batizado com o Espírito Santo, hoje estás pronto. Tu tens buscado nos últimos tempos, aconteceu hoje. Nós temos mesmo com o Espírito Santo, temos que nos aproximar constantemente dele, porque o mundo à nossa volta tenta nos afastar de Deus. É muito importante nós diariamente, constantemente buscarmos a Deus para renovarmos o Espírito dele em nós. Eu sou feliz no meu casamento, eu sou feliz na minha profissão, Deus tem engrandecido de forma extraordinária o meu nome. Tenho muitas lutas, mas sei que Deus é comigo. Hoje já consigo ter mais tempo para a minha família. Somos uma família feliz. A minha vida financeira é aquilo que eu sempre sonhei. Ou seja, eu hoje tenho uma profissão que me dá, para além do reconhecimento a nível de colegas de trabalho, que reconhecem o meu trabalho, de outras profissões, mas é uma vida desafogada. Eu hoje posso viajar para onde eu quiser. Tenho uma vida muito abençoada financeiramente, graças a Deus. O Espírito Santo representa a minha maior riqueza. É algo que eu não troco por nada deste mundo. Se eu não tivesse o Espírito Santo, a minha vida era um fracasso. O Espírito Santo é maravilhoso, é algo que está comigo todos os dias e é o meu amor.
7: Olha, que Deus abençoe a todos. 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
9: Eu chamo-me Maria Celeste Ornelas, tenho 65 anos. Hoje sou uma pessoa com paz, mas nem sempre fui assim. Aos 7 anos eu tive uma doença muito grave que foi dado o diagnóstico que eu não ia viver. Comecei a ter febre reumática. Febres muito altas, quando tinha aquelas crises, dores no corpo todo. Levei assim muitos anos. Tive 3 meses e meio internada com uma depressão. Eu ainda tinha os meus 15 anos. Eu era muito católica. Eu ia à missa, fazia promessas. Um dia fui pedir ao padre lá da minha aldeia se ele rezava por mim. Só que ele quis-se meter comigo. Puxou de uma nota de 500 escudos e disse se eu lhe desse o que ele queria, que ainda vinha muito mais. E quando ele me falou, que eu olhei para ele e ele estava a querer se despir. Eu senti-me muito mal. Eu fugi, fui para casa, disse à minha mãe. A minha mãe foi lá falar com ele. Quando eu, aos 20 anos, conheci o meu marido e casei, tive dois filhos dele. Mas o primeiro filho era tudo muito bonito, até o menino nascer. Houve uma discussão muito grande com a mãe dele, porque a mãe dele morava conosco, e ele bateu-me. Depois ele começou a ficar doente, a dizer que estava com uma dor nas costas. Foi ao hospital. Quando lá chegou ao hospital, o médico disse que ele tinha que ficar internado, que já não saía dali. Um mês depois, nem chegou um mês depois, ele estava morto. Cabo de 5 anos apareceu-me um senhor que era colega lá do serviço. Tu dava-te jeito para cuidar dos teus filhos, eu não sei o quê. E eu comecei a pensar naquilo tudo que eu passava, de muitas vezes ir para o hospital e não ter que ninguém que ficasse com as crianças em casa. Eu resolvi juntar-me a ele. Só que foi ao contrário. Apanhámos o vício dos jogos no casino. E como começámos a jogar durante 7 anos... Já o nosso vencimento era tudo para o jogo. Até que eu vi-me obrigada a vender a casa para pagar as dívidas todas. Nós vamos sempre atrás de ganhar aquilo que já perdeu, de recuperar aquilo que perdeu. E vai se enterrando cada vez mais. Ficámos a dormir num carro abandonado. Entretanto, eu aluguei, começamos a ganhar, e eu então aluguei uma casinha. Um dia eu vinha do trabalho, era para ir fazer um turno, mas troquei com uma colega e não fiz aquele turno, fiz outro. E então o marido pensava que eu estava no trabalho. Quando eu cheguei a casa, ele estava com uma amante na minha cama. E se eu for dar fim à minha vida? Cheguei à linha do comboio, um rapaz vi que eu ia chorar. E chegou-se ao pé de mim e agarrou-me no braço e disse: "Oh, minha senhora, o que é que a senhora vai fazer? O Senhor Jesus ama muito a senhora, sabia?" E pediu-me a mão e começou a andar. E eu sempre: "Ah, mas eu vou fazer." Eu, o rapaz sempre a conversar comigo, e eu na minha cabeça só vinha aquela ideia: "Ah, eu não vou fazer hoje, tu tiraste-me dali, mas eu amanhã ou depois eu vou fazer." E eu, o rapaz, para onde é que a mãe era de levar? Para a Igreja Universal. Disse eu, para isto, para estes doidos? Eu não vou. Estava uma obreira assim à porta e ele deu sinal a ela para ela vir. E veio falar comigo e estive a falar. Se a senhora precisar de alguma ajuda, conversar, eu estou qualquer momento disponível para a senhora. Comecei a acalmar, já dormi nesse dia. Só que eu tive uma crise da febre reumática nessa semana. Eu estava com tanta dor e chamei um táxi para me levar ao hospital. Não apareceu o táxi, que não era muito longe da minha casa, eu fui andando a pé, e me encostando. Onde cheguei, onde era um antigo cinema Oxford, que lá estava a igreja também. Sentei-me assim na escada a repousar um pouco para ir para o hospital. Nisto ouço uma música lá dentro, uma música muito bonita. E aquela música parece que me entrou no coração. Eu resolvi entrar para ir ver o que era aquela música. Comecei a ir até hoje, nunca mais. Deus foi-me abençoando, eu fui-me libertando, libertei-me do vício. Tudo o que o pastor falava, eu fazia tudo. Estava liberta, faltava-me uma coisa. Que o pastor falava tanto, que era o Espírito Santo. E eu tinha tanto aquele desejo do Espírito Santo que eu fazia tudo e mais alguma coisa. Só que eu era um pouco ansiosa e a gente, com a ansiedade, não recebe o Espírito Santo, não é? Até que um dia houve renovação de batismo. Ali, quando o pastor me estava a batizar, eu recebi logo ao mesmo tempo ali o Espírito Santo. Foi maravilhoso. Foi maravilhoso. Eu já não queria sair lá de dentro. O pastor... Queria batizar as outras pessoas, mas eu estava a sentir nas nuvens, no céu. A partir daí eu tive paz, tenho paz. A gente tem aquela vontade, aquele desejo de falar que existe um Deus grande, um Deus poderoso. Hoje a minha vida não tem explicação. Não tem explicação o que era antes e o que é agora. Foi a Igreja Universal que me deu esse Deus maravilhoso a conhecer. E através desse Deus, do Divino Espírito Santo, eu venci as doenças, venci as lutas, venci os vícios. Hoje eu não tenho ódio do Padre e quando eu oro, eu peço sempre a Deus que lhe perdoe. O Espírito Santo para mim representa o nosso tudo, a nossa salvação. Espírito Santo é tudo, tudo, tudo para mim, tudo.
2: Muito bem, estamos de volta. Deus é grande. Você acompanhou agora relatos de pessoas que receberam o Espírito Santo. Mas, em especial, a senhora Marisa Frank, pastor Tiago, onde ela foi liberta, mas a principal mudança foi dentro dela, porque ela recebeu o Espírito Santo. E foi mudada, completamente regenerada, não por mãos humanas, mas por Deus.
3: Deus mudou o interior dela e isso não tem preço. Muitas pessoas buscam a mudança exterior, mudam a aparência, fazem cirurgias, enfim, mudam às vezes de profissão, mudam de marido, mudam de esposa, muda de casa, muda de carro, ela muda tudo, mas o interior dela não consegue mudar. Então, por mais que ela mude a casa, mude o carro, mude o emprego, se o interior dela não mudar, ela vai ser infeliz. Seja numa mansão, seja num barracão, seja no lugar mais rico aqui da Ilha da Madeira, no lugar mais pobre, ela vai ser infeliz, porque o interior dela está vazio.
2: E vazio não de coisas e pessoas, mas vazio do próprio Deus. E hoje, quarta-feira, em toda a Universal, teremos a oportunidade de participar do segmento do estudo bíblico Armadura de Deus. E você aprenderá a manter a sua armadura solidificada, pronta para enfrentar as batalhas, os desafios que a vida proporciona. Tá bem? No nosso Universal de Câmara de Lobos, pastor Tiago.
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2: Eu, pastor Vitor, no nosso Universal aqui de Ribeira Brava. Estrada Regional 104, próximo ali ao Centro de Saúde, da Ribeira Brava. Hoje da manhã, às 10, às 15 e também às 19h30. E numa Universal próximo de si, para mais informações, ligue para o SOS Espiritual 218-368-008. Agora, eu quero falar com todos o que sexta-feira está a acontecer, Pastor Tiago, em toda a Universal de Portugal, Continental e Ilhas, que é o tratamento espiritual com ponto de luz. E nessa nova etapa, nesse mês de junho, o ponto de luz branco, para que essa pessoa que sofre com insônia, depressão, síndrome do pânico, essa pessoa, Pastor Tiago, que não consegue dormir de noite, essa pessoa que tem vivido, tido problemas espirituais.
3: Problemas espirituais, ela vai receber de graça o ponto de luz branco e ela vai levar esse ponto de luz e ela vai colocar na almofada. E o espírito da insônia que visita ela todas as madrugadas, todas as noites, quando ele vier e ele ver esse ponto de luz dentro da sua almofada, ele vai fugir, ele vai sair em retirada, ele não vai poder mais interferir no seu sono. Você vai dormir. Você não acredita? Faça um teste, faça um desafio a você. Se você não dormir nessa noite que você estiver conosco na sexta-feira, você não precisa de voltar mais.
2: Faça uma prova, venha e veja. 218-368-008. O SOS Espiritual, para que você obtenha informações de uma Universal próximo de si, próximo da sua casa. Eu ofereço a todos essa linda faixa musical de fé para alegrar o seu dia e em seguida eu retorno com todos.

0: Estamos aqui com Dona Elsa Camacho, que nos contará os problemas que ela se encontrava a viver, a sofrer, antes de chegar ao Universal. Quais eram os problemas, Dona Elsa?
1: Muitos problemas tive antes de chegar ao Universal. Eu era uma pessoa muito tímida, via vultos, ouvia vozes, ouvia chamar pelo meu nome. Eu procurava e não encontrava ninguém à porta da rua, não estava ninguém. Corria vários bruxos, a várias casas. Pronto, andava à procura já de uma fé para ver se havia solução para estes problemas. Mas, pastor, nem encontrei. E até ouvia aqueles barulhos, parecia pedras a jogar nos vidros das janelas. Uma coisa, a mesma tormenta. E o que acontece? Você estava um chás para fazer um chás em casa, varrer a casa em cruz, que isso ia dar certo. Ficava
0: isso bem. Aí que a senhora está a falar era o que os bruxos orientavam.
1: Orientavam, pastor. Alguns até me cobravam dinheiro, outros não. Mas eu fazia aqueles rituais, eram rituais de bruxaria, pastor, aquilo era bruxaria. E eu pensava que aquilo me ia dar solução para a minha vida, mas ao fim e ao cabo, não, só trazia problemas, piores ainda.
0: Dona Elsa, a senhora chegou a sofrer também com depressão? Levou a senhora à depressão esses problemas?
1: Sim, pastor, ainda tive depressão, muito com umas grandes dores de cabeça. Às vezes estava na cama, queria me levantar, não conseguia me levantar da cama. E às vezes eu não sabia o que é que tinha aí o médico, mas aquilo não passava, pastor. Eu só resolvi o meu problema depois de entrar na Igreja Universal do Reino de Deus, que uma vizinha me falou nisso e eu acabei por vir com ela. Na altura ainda hesitei um bocadinho para não vir, mas depois resolvi a vir.
0: Havia um preconceito.
1: Preconceito. Depois, graças a Deus, que entrei nessa sexta-feira, às 3 da tarde, numa sexta-feira, e dei-me para chorar, chorei na reunião toda. Falei com o pastor, ele orientou-me, disse para fazer reuniões da sexta, virou domingo, e eu comecei a obedecer também à palavra de Deus, claro, e fazer as coisas que eram precisas, propósitos também na igreja. O que é certo, pastor, é que a minha vida mudou.
0: A senhora então chegou na igreja, começou a usar a fé, fazer as correntes, obedecer à palavra de Deus. Como é que se encontra a dona Elsa hoje?
1: Pastor, hoje é totalmente diferente que era uns anos atrás. Hoje posso dizer que tem vida, pastor. Hoje sou uma pessoa alegre, bem disposta, até para ajudar o próximo, desde que recebi o Espírito Santo, porque é uma coisa maravilhosa, não é pago por dinheiro nenhum, porque não se cobra aqui dinheiro nenhum, mas ajuda-nos a nós a vencermos as nossas lutas dia a dia que todos nós temos.
0: E as perturbações?
1: Passaram, pastor. Hoje não sou pessoa perturbada, não. Sou uma pessoa alegre e feliz, feliz interiormente. Porque o Espírito Santo faz isso em mim, pastor. Graças a Deus, estou muito contente de estar aqui na Universal e com o meu Jesus.
0: Hoje tem uma vida completamente liberta, livre e transformada.
1: Amém. Graças a Deus, sim, pastor. É isso mesmo. Completamente, pastor. Não tem nada a ver. É um antes e um depois.
2: O seu sofrimento, Cidália, começou exatamente quando?
3: Foi quando gerou a gravidez, fiquei grávida, só descobri a gravidez aos 3 meses de gravidez.

0: foi uma gravidez de risco, fui obrigada a estar de baixa por causa de ser uma gravidez de risco. E ao estando de baixa, começou as confusões em casa por causa das finanças.
1: Quando a senhora fala as confusões em casa, na sua relação amorosa,
0: sim,
1: quer dizer,
0: sim,
1: os problemas econômicos foram o ponto de incêndio, digamos assim, para que houvesse discussões e confusões. Eram apenas confusões verbais, agressões verbais, ou chegou a haver, mesmo na gravidez, agressões físicas?
0: Agressões físicas e verbais na gravidez.
1: Isso como é que sentias por dentro? Grávida, de baixa, um marido que não te valorizava, que não te cuidava, isso trouxe que tipo de sentimentos e que tipo de pensamentos?
0: Pensamentos negativos, angústias, e sentia-me sozinha, que não podia contar com ele para nada. Entrei em depressão a ponto de entrar em princípio de esgotamento.
1: Essa depressão na qual você entrou, esse princípio de esgotamento, fez com certeza com que você buscasse ajuda, ajuda médica. Você chegou a ir a psicólogo ou a psiquiatra, a tratar-te de alguma forma?
0: Fui acompanhada por uma psicóloga.
1: Tomando os medicamentos receitados?
0: Sim, sim, sim.
1: E como é que era o teu dia a dia nesse estado de depressão?
0: Era todos os dias brigas em casa, confusões. Os dias que ele estava de folga em casa, todos os dias a discutir, não havia paz nem sossego em casa.
1: Esse desequilíbrio emocional que te tirava, digamos assim, a vontade de viver, trouxe outros problemas de ordem também espiritual?
0: Sim, sim. Ouvia vozes, havia vultos.
1: Que tipo de vozes eram essas? Elas falavam exatamente o quê?
0: Falavam para eu agredir o meu marido na altura, né? Para não deixar ele estar em paz, todo dia confusão.
1: E esses vultos, era a toda hora, a todo instante, durante o dia, durante a noite?
0: Era mais durante a noite, quando eu estava sozinha em casa.
1: Como é que eram as tuas noites?
0: As minhas noites eram muito perturbadas, não tinha sono, sono tranquilo, todos os dias a ter pesadelos.
1: Esses pesadelos era exatamente com o quê? Havia alguma coisa que tu conseguias decifrar, alguma coisa que tu conseguias saber exatamente o que era, ou era somente um tormento?
0: Era mais um tormento. E também, pronto, também ouvia muitos barulhos em casa, barulhos nos móveis, a televisão acendia sozinho. E a porta da rua abria sozinho. Sim. Durante, tudo isso durante a noite, quando eu estava sozinha em casa.
1: O medo apoderou-se de ti.
0: Sim, sim, sim.
1: Foi aí que começaram os pensamentos e as tentativas de suicídio?
0: Sim, foi desde aí, pronto, comecei a ter aqueles pensamentos que não devia, né? Em suicidar-me. Ou a mim, ou matá-lo, né? Também.
1: Sim, não, sim. Era só pensamentos suicidas, mas pensamentos também de homicídio, sim, de matá-lo.
0: Sim, sim.
1: Diz-me uma coisa, eram só pensamentos ou chegaste ao ponto de tentar, como ainda há pouco nós comentávamos, e como tentaste?
0: Tentei, uma vez tentei com uma faca a ele. Primeiro foi ele que tentou comigo, que ele dormia com uma faca debaixo do travesseiro. Ele próprio dizia que dormia com aquilo, que era... quando eu estivesse a dormir, que era para me matar, mas nunca tinha coragem. E eu, pronto, numa vez na discussão, pronto, agarrei uma faca e estava para agredi-lo.
1: E em relação à tua pessoa, em relação às tuas tentativas de suicídio, foram exatamente como?
0: Por duas vezes com comprimidos, mas pronto, não deu resultado, não é? Porque ele chegou a tempo a casa. E depois, quando separei-me dele, vim viver para Lagos, junto com uma prima minha, e eu estava sozinha em casa com as miúdas, com a minha filha e com as dela. Durante a noite tentei-me jogar da varanda do terceiro andar.
1: Conheceste o centro de ajuda, começaste o teu tratamento de libertação. Hoje, como é que tu estás em relação ao teu interior, à depressão, à visão de vultos, à audição de vozes, às insônias, às perturbações? Como é que está tudo isso?
0: Graças a Deus está tudo bem, já não penso em me suicidar, já não penso em coisas más, né? E sinto-me bem, durmo bem, tranquila.
1: Essa depressão, esses tratamentos que outrora tu fazias e não adiantavam, como é que está a situação da depressão, de sentir-se angustiada, desvalorizada?
0: Sinto-me bem, tenho o meu autoestima está em cima, que eu estava muito em baixo.
1: Hoje há paz no teu interior?
0: Sim,
1: há paz. Há paz na tua casa?
0: Ah, sim.
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1: Como foi essa fase de sofrimento, Sra. Emília?
3: Foi uma fase de sofrimento durante anos, com depressões, com enxaquecas, com sofrimento, tudo.
1: Essas depressões, esses problemas de saúde, vieram por causa do quê?
3: Por causa dos maus tratos que eu tinha com o companheiro com quem eu vivia. Vivi 20 anos com uma pessoa que era um sofrimento que eu tinha em casa, sim.
1: Quando a senhora fala de maus tratos, eram apenas verbais, psicológicos ou havia também agressões físicas?
3: Não, eram verbais, só verbais. Não parava em casa, bebia muito.
1: Sentia-se rejeitada? Maltratada,
3: sim senhora, não me dava valor nenhum, eu sentia muito triste e achava que não servia para nada. Não...
1: Como é que eram o seu dia-a-dia, os seus dias?
3: O meu dia-a-dia é trabalhar e quando chegava em casa era chorar e ficar à espera dele que ele aparecesse.
1: Você era uma Maria Madalena, como se costuma dizer.
3: Sim, nessa altura era.
1: Agora diga uma coisa, por estar num processo de depressão, tristeza, angústia, a senhora recorreu a algum médico, algum psiquiatra, algum psicólogo, alguém que lhe pudesse ajudar?
3: Sim, fui tratada por médicos, sim, tive internada, fui tratada por um psiquiatra também, tomava 12 comprimidos por dia, os médicos achavam que eu nunca podia deixar aqueles medicamentos.
1: Algo crónico, algo para sempre.
3: Tinha doença crónica, é o que eles diziam. Tanto que havia medicamentos que me davam que eu nem comprava, porque eu tinha um problema crónico, na ideia dos médicos. Uhum. E eu andava naquilo, ia buscar medicamentos, ia consulta, buscar medicamentos. Né? Tinha medicamentos que era para dormir, que era só para dormir, e andei assim.
1: O que eram as suas noites? Já que a senhora mencionou a palavra, ou o verbo dormir, como é que eram as suas noites?
3: Com a medicação que me dava, era para dormir mesmo.
1: A senhora apagava?
3: Apagava, dormia mesmo. Apagava, era aquela hora que tinha que pôr o despertador para acordar, porque tinha que ir trabalhar. Ia trabalhar ainda assim, meia... Era assim a minha vida.
1: Essas enxaquecas, esses problemas de saúde? Sim.
3: Eu cheguei a ter enxaquecas, bispo, de estar a trabalhar e dar-me as enxaquecas, de terem que chamar uma ambulância para me levarem para o hospital. E só quando me dava uma injeção na veia é que a enxaqueca passava.
1: Isso foi uma vez ou várias vezes?
3: Várias vezes, bispo. Várias vezes que isso aconteceu.
1: Quer dizer, o seu interior, o seu corpo físico e o seu corpo espiritual, a sua alma, viviam atormentados.
3: Atormentada. Estava mal com tudo, bispo. Estava mal com tudo. Sim.
1: Mesmo que tivesse familiares que lhe apoiassem, com certeza havia familiares seus que lhe apoiavam, mesmo assim não era suficiente.
3: Não era suficiente. E achava que eu tinha que ter aquela vida até quando Deus me levasse.
1: Um dia uma neta sua, além das palavras, lhe trouxe o centro de ajuda. E a partir daí?
3: Sim. Ela não ia ao centro de ajuda, mas por ouvir falar no centro de ajuda, ela agarrou em mim e levou-me. E a partir daí, desde o primeiro dia que eu entrei no centro de ajuda, minha vida mudou logo naquele dia.
1: Dona Emília, qual foi o primeiro sinal? Foi que a senhora sentiu quando colocou os pés no centro de ajuda?
3: Na segunda semana, bispo, de eu estar na igreja, eu cheguei à casa e disse, meu Deus, eu vou fazer um pacto contigo. Vou fazer, eu sozinha falar com Deus, eu tomo 12 comprimidos por dia, mas eu não quero tomar mais comprimidos nenhuns, porque o que eles me ensinam lá é que temos que viver não, sem precisar de tomar...
1: Temos que viver pela fé.
3: Temos que viver pela fé. E eu agarrei nos...
1: Isso é uma decisão pessoal.
3: Pessoal, minha, sozinha, bispo. Agarrei naqueles comprimidos, 12 comprimidos por dia, muito, era caixas. Agarrei naquelas caixas todas, pus num saco e eu disse, acordo amanhã de manhã e eu não tomo consumo nenhum e se me tiver que dar alguma coisa, dá-me, estou nas tuas mãos, meu Deus. E acordei de manhã, não tomei nenhum comprimido. No segundo dia, eu disse, filha, a partir de hoje a mãe não toma medicamento nenhum. A minha filha disse, estás maluca, mãe. Tu, o que é que te deu? Aí onde tu vais, o que é que te estão a meter na cabeça? Tu não vês que não podes deixar de tomar a medicação? Senão dá-te um AVC, dá-te qualquer coisa. Eu disse, não dá.
1: Por que ela falou do AVC?
3: Falou do AVC porque eu já tinha tido o AVC. Eu já tinha tido o AVC, mas recuperei do AVC. E ela estava sempre com medo que poderia me dar outra vez, bispo.
1: Mas a partir dessa atitude de fé, pessoal, inteligente, como é que está?
3: Bem, graças a Deus.
1: Essa está... depressão?
3: Eu nem depressão, nem choros, nem lamentações, nem... Graças a Deus, estou nas mãos de Deus e estou bem. Eu hoje sou outra pessoa, completamente outra pessoa.
1: Diga-me só uma coisa. O pior momento na sua vida, aquele momento que a senhora pensou, não há nada mais a fazer.
3: Bispo, quando eu pensei no suicídio.
1: No suicídio?
3: Sim.
1: Só apenas pensou ou chegou a tentar?
3: Cheguei a tentar, bispo. Cheguei a tentar.
1: Desculpe perguntar, que são coisas muito pessoais, só não tem que responder, mas como? Como é que a senhora tentou?
3: Saí de casa às tantas da noite, porque eu morava ao pé do mar, para me jogar ao mar. Eu disse, acabo com a minha vida, desapareço.
1: Mas diga uma coisa, a senhora queria morrer ou simplesmente acabar com o sofrimento?
3: Queria acabar com o sofrimento. E achava que ali ia acabar com o sofrimento, morria e acabava.
1: Não foi na praia, foi no centro de ajuda.
3: Centro de ajuda.
1: Dona Emília, qual o conselho que a senhora dá?
3: O conselho que eu dou é que procurem o centro de ajuda mais próximo, procurem ajuda, não se sintam velhos, que ninguém está velho para nada. Temos sempre tempo para viver e refazer a nossa vida.
4: Dona Alcina, a senhora era uma pessoa nervosa?
5: Era muito nervosa e ao ponto de... Portanto, se eu me enervava mesmo, com qualquer problema, eu cheguei a uma altura que eu mandei um banco a uma porta de vidro que parti aquilo tudo.
4: Por que esse descontrole? O que acontecia com a senhora?
5: Porque o casamento não ia muito bem, né? Eu era muito ciumenta. Eu era muito ciumenta e depois ficava assim,
4: tinha
5: nervosa.
4: Problemas no casamento?
5: Tinha.
4: Muitas brigas?
5: Pois, brigas não era assim tanto, mas... Ele comandava assim com as amantes e andava sempre fora. Eu ficava assim descontrolada completamente.
4: Bem, agora diga uma coisa, senhora Alcina. A senhora tinha problemas no seu casamento. O marido, ele era fiel à senhora?
5: Não. Andava sempre com as amantes. Por isso é que havia esse descontrole. E eu também tinha muito medo, porque ele havia... Noites que não vinha à casa, né? E eu tinha muito medo. Eu dormia de luz acesa porque eu sentia presenças no quarto.
4: Como eram as suas presenças?
5: De pessoas que já tinham falecido. Portanto, eu não sabia, né? Eu não sabia que aquilo que não era a pessoa que realmente faleceu. Mas na altura eu pensava que era. Era um avô dele que já tinha falecido. Eu sentia mesmo a presença dele no quarto e eu tinha medo. Uhum. Eu dormia de luz acesa.
4: A senhora via? Chegava a ver?
5: Não via, sentia só. Sentia. Parece que estava ali a olhar para mim e eu não. Tinha que dormir com luz acesa, que eu não conseguia adormecer.
4: E esse casamento? Permaneceu ou a senhora se divorciou?
5: Não permaneceu, não, senhor bispo. Eu fiquei cheia de dívidas. E ele, houve uma altura que, como ele já tinha. Ele vivia com uma pessoa. E então eu lembro-me que foi no mês de agosto que ele me deu essa notícia que ia nos deixar a mim e a duas crianças e aos dois filhos pequenos.
4: Quer dizer, sem marido, com dívidas, com problemas espirituais, não é?
5: Foi.
4: Bom, pensava em morrer?
5: Não cheguei a esse ponto. Não cheguei a esse ponto porque como eu já vi os testemunhos e tudo, eu agi logo. Eu lembrei-me logo de ir à igreja. E foi o que me valeu nessa altura.
4: Me diga uma coisa, quando a senhora entrou na Universal, a senhora entrou aflita, a senhora entrou angustiada, já no primeiro dia, qual foi a sensação que a senhora teve?
5: Que ia vencer, que eu ia superar aquilo tudo, que alguma coisa ia acontecer de bom na minha vida.
4: Quais as lutas que a senhora enfrentou dentro da sua casa? Me fala aí, os problemas dentro de casa. Além da separação, do divórcio.
5: É assim, depois, passado um tempo, ele tirou umas crianças, fiquei logo aflita, e depois ele telefonou-me e fez chantagem comigo, porque ele sabia que eu andava que tinha entrado na igreja, né? E depois ele...
4: Mas que chantagem? Que tipo de chantagem?
5: Ele telefonou-me e fez chantagem comigo e disse: eu dou-te os filhos se deixares a igreja. E eu disse assim: nunca. Eu, Jesus, eu não vou deixar.
4: A senhora manteve sua fé em Deus.
5: Pois foi.
4: Continuou a usar a sua fé, a buscar a Deus. Eu quero agora saber o seguinte: o que Deus fez pela senhora? A senhora se libertou? Como está a sua vida hoje?
5: Hoje estou bem. Hoje eu tenho paz. Hoje eu sou livre de tudo. Portanto, a minha vida hoje não tem nada a ver com a outra que eu tinha. Hoje eu enfrento tudo. Eu não tenho medo. Está diferente, pronto. É uma maravilha. E agradeço muito a Deus porque Ele fez na minha vida. Porque é só a paz.
4: Seus filhos como estão?
5: Os meus filhos estão bem, mas o mais novo depois afastou-se. Mas ele hoje é uma benção. Ele hoje é um jovem que, como ele também passou um bom bocado, ele hoje ajuda outros jovens. Ele hoje está na obra e ele hoje ajuda jovens que estão a sofrer também.
4: Esse filho, quando a senhora fala que ele passou por coisas ruins, foi o quê? Vícios? O que foi?
5: Foi. Ele afastou-se quando andava na secundária. Portanto, ele começou a andar em más companhias. Eu havia alturas que eu não sabia dele. E ele começou a fumar. E foi mesmo um desespero. Aí eu comecei a lutar também por ele. E depois, portanto, os jovens chamaram-no para jogar à bola e para se integrar no grupo jovem. E ele foi indo até hoje. Ele hoje é uma bênção.
4: Então a sua vida hoje tem paz, a senhora está diferente?
5: Hoje está tudo diferente.
4: Como é que é o seu nome?
6: Ana Paula.
4: Ana Paula. E você, Ana Paula? O que Deus fez na sua vida na Universal?
6: Eu sofria de insônia. Não conseguia dormir e sempre acordava ou meia-noite ou às 3 da manhã. E para fugir disso eu ia dormir na casa dos meus amigos ou de namorados, que era porque eu pensava que o problema estava dentro da minha casa. Eu recebi muitos convites que é para ir para a igreja, mas eu não aceitei. Chegou um dia, que foi numa sexta-feira, eu fui. E logo no primeiro dia que eu fui para a igreja, quando voltei para casa, nessa noite eu dormi. E já são 2 anos e poucos, nunca mais aconteceu. Todas as noites eu durmo.
4: Ficou livre de quê?
6: Da insônia.
4: Insônia, o que mais? Sua vida mudou?
6: Sim. Eu era uma jovem que eu me prostituía, né? Me envolvia com vários rapazes. Também estou liberta disso. Hoje estou bem. Sentia-me muito sozinha antes, tinha problemas com os meus familiares, não me aproximava deles. Hoje dou bem com todos eles, estou bem.
4: Totalmente livre.
6: Sim.
7: Muito bem, estamos de volta nessa sexta-feira. Estaremos de plantão de atendimento numa Universal próximo de si e entregando gratuitamente para todas as pessoas o ponto de luz branco. Pastor Tiago, na nossa Universal de Câmara de Lobos.
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7: Eu, Pastor Vitor, esse amigo que vos fala na Universal de Ribeira Brava, em 4 horários, 8, 10, 15 e também às 19h30. Estrada Regional 104, próximo ali ao Corpo de Bombeiros, próximo ali ao Centro de Saúde da Ribeira Brava. Todos, indistintamente, são os nossos convidados. E numa Universal próximo de si. E para mais informações, liga para o SOS Espiritual. 218-368-008. Fico por aqui com a minha participação. Que Deus abençoe o seu dia. Até a próxima oportunidade.

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0: espera sempre alguém. 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Vamos agora para a cidade do Porto, na Invicta. 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
0: 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Agora o Zé Simoló, na sua rádio.

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0: 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Norte, Marco de Canaveses, no distrito do Porto. 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
0: 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Agora, os do Or Negro.

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3: Está a ouvir esta emissão sobre o mangostão da Lister Mais. Daqui a pouco há o negro fundo do rádio de pilhas do Rui Veloso para ouvir aqui na sua rádio. É esta que vai tocar. 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

0: Olha lá.
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3: Boa noite.

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Agora é o seguinte: eu quero filmar Conceição do Jacuípe pra colocar no meu Instagram, Simone Mendes. 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
1: São 6 horas da manhã. Vamos agora à oração do trabalhador.

Senhor nosso Deus e nosso Pai, nós entramos em oração nessa manhã de quarta-feira e te pedimos socorro, ajuda, estende a tua mão para nós, porque sozinhos nós não somos capazes. Eu oro agora juntamente com centenas de milhares, milhões de pessoas pelo mundo afora, que às 6 horas da manhã buscam a tua face, buscam o Senhor em suas vidas. Visite agora este senhor, esta senhora, esta pessoa que humildemente pede ajuda. E nós te pedimos porque o Senhor é Deus. O Senhor não é um homem, ser humano. O Senhor não erra. O Senhor não se engana, o Senhor não falha. O Senhor é perfeito. Quem mais nos poderia ajudar? Quem mais nos poderia socorrer? Quem mais poderia ouvir o nosso grito, o nosso clamor, a nossa voz? Divino Espírito Santo, socorre este homem. Socorre essa pessoa que não sabe mais o que fazer. O desespero toma conta. E de repente esta pessoa está a pensar numa loucura, em cometer um ato de loucura, no desespero e na dor. Oh, meu Deus, ajuda-nos. Ouve a nossa voz. Envia o teu socorro. Envia o teu poder até nós. Nos livra deste mal. Eu oro pelos que estão nos hospitais, nos presídios, nos lares de idosos, centros de recuperação, onde esta pessoa nos ouve agora em casa, no trabalho, no carro. Visite-os, envia a tua luz. Eu peço, consagra este copo com água, que seja esta água abençoada, o santo remédio para curar e abençoar, em nome do Senhor Jesus. Respire fundo. Graças a Deus. Sejam todos abençoados. Eu quero oferecer a todos os meus amigos ouvintes essa canção tão bonita, não é? Que diz assim: o dia vai chegar, estou me preparando para o que antes vi. Cante junto. E daqui a pouco nós voltamos com o nosso programa Bom Dia Madeira, Bom Dia Porto Santo.

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1: Olha, que o Espírito Santo abençoe a si e a sua família nessa manhã de quarta-feira. Eu quero me dirigir a você, meu amigo, minha amiga, se sente vazio. Você é uma pessoa que não tem conexão com as outras pessoas. Você se isola, você se fecha, você prefere estar sozinho, até mesmo com um animalzinho de companhia, mas você se afasta das outras pessoas por causa dos traumas que você traz de infância, por causa dos abusos e dos maus tratos que você sofreu. Você foi vítima de violência. A senhora tem sempre um receio de que as outras pessoas lhe irão magoar. O senhor se sente hoje, na vida adulta, prejudicado pelo fato de não ter recebido o amor, o carinho, a dedicação devida dos seus pais. Se calhar, minha amiga, meu amigo, você não teve uma infância normal com pais. Você viveu em lares, não é, adotivos. Você foi uma pessoa que foi abandonada, deixada de um lado para o outro. E para tentar, não é, ter migalhas de amor, você se entregou em relacionamentos que te feriram ainda mais. É com você que eu falo, com você que não tem dado valor a si mesmo. Você é uma pessoa que não gosta, não ama a si mesmo. É por isso que você se maltrata, é por isso que você se rebaixa, é por isso que você se humilha a si mesmo nos relacionamentos e na vida. O seu posicionamento não é nunca, não é de cabeça erguida. Você sempre anda de cabeça baixa, desanimado da vida. É para você que eu falo. Olha, para o seu caso tem jeito. O Espírito Santo é a solução para a sua vida. Nós vamos acompanhar o testemunho da Lara, que viveu exatamente essa história de rejeição, de abandono, e levava tudo para si, guardava tudo para si. E quando ela atingiu a vida adulta, ela piorou a sua condição. Mas o Espírito Santo mudou a vida da Lara. Vamos acompanhar.
2: Eu sabia que não tinha sido planejada, e os meus pais eram adolescentes, ainda estavam na escola, e eu surgi como uma surpresa. Que eu continuava a estragar a vida das pessoas e que mais valia eu acabar com tudo antes. Com a faca, na altura eu estava com uma faca, e ali começou o vício da automutilação. O meu sofrimento começou na infância, quando eu desde cedo percebi o contexto familiar em que estava inserida. Ou seja, eu sabia que não tinha sido planejada, os meus pais eram adolescentes, ainda estavam na escola, e eu surgi como uma surpresa. Então, a partir do momento em que eu entendi que eu não vinha de um contexto normal, porque eu vivia com os meus avós, a minha mãe podia estudar e o meu pai, infelizmente, acabou também por sair de casa, então ali percebi que eu não era desejada, não foi previsto. Então eu sentia que todo o amor que eu recebia da minha família não era natural. Era porque eu cheguei, eles tinham que me amar por ser família. Então sempre com aquele sentimento de culpa de ter vindo estragar a vida deles, a relação dos meus pais, e que se calhar as coisas eram melhores se eu não tivesse vindo. E alimentei aquilo durante a infância, sem nunca mostrar para os meus pais. No entanto, sempre que a minha mãe me perguntava, ah, então mas tu és feliz, prendia-se sempre a garganta. Aquele nó na garganta e aquela obrigação de falar para a minha mãe que sim, para querer agradar. Mas eu não era feliz, não tinha vontade de viver, aquilo desde cedo. Então isso também fazia com que eu não tivesse sonhos nem perspectiva de futuro, porque eu não via um futuro para além da adolescência. Eu tinha os planos de acabar com tudo. E isso foi se intensificando em que eu comecei a ficar muito revoltada. E levantava a voz aos meus pais, ao meu padrasto, inclusive, porque eu criava uma expectativa muito grande nele, enquanto pai. Comecei a procurar atenção fora de casa, com más amizades, sem nunca os meus pais saberem, porque lá está, eu queria manter aquela imagem de ser uma boa filha para eles, e isso virou a uma filha mentirosa, porque dentro de casa era uma coisa, fora de casa era outra. Então envolvia-me com as pessoas erradas, conhecidas pelos motivos errados, e comecei os namoros cedo, por essa questão de querer a aprovação masculina, digamos assim, a atenção. Então eu era uma jovem que vivia completamente de aparências, porque eu ia-me moldando como um camaleão conforme os grupos de amizades que eu me inseria, sem nunca conseguir uma amizade realmente verdadeira, porque nem eu sabia o que é que eu era. Eu tentava me encaixar em tudo. E dentro de casa era uma tristeza horrível. Eu era completamente vazia, muito triste. Não queria nem sair, nem ficar em casa, porque eu comecei a criar um medo de ficar dentro de casa por conta dos pensamentos que eu tinha dentro de mim. Eram pensamentos de culpa, de acabar com a minha vida, que eu não estava a fazer aqui nada e que mais valia acabar o sofrimento já, visto que eu tinha uma irmã muito pequena, na altura ela tinha poucos meses, e eu pensei, então, é isso mesmo, eu vou acabar com a minha vida agora, porque se for agora ela não vai criar pensamentos nem memórias minhas ainda. E vai ser o melhor para toda a gente. Eu tinha a noção que ia criar sofrimento, sim, mas sabia que eu acreditava realmente que o sofrimento ia ser curto comparado ao alívio que eu ia trazer a todos por tirar a minha vida. Então houve um dia em que aqueles pensamentos, aquelas vozes foram mais alto. E quando eu dei por mim já estava na sala da cozinha realmente a querer executar esse plano. Até que os meus pais chegaram em casa e eu fugi para o quarto com a faca, na altura eu estava com uma faca, e ali começou o vício da automutilação. Porque, na verdade, o que eu queria era aliviar a dor que eu sentia na alma. E isso começou depois com a automutilação. Eu consegui encontrar esse alívio cortando. Doía-me, então cortava-me. E conforme eu me cortava, vinha a culpa. Então, era aquela bola de neve de eu não mereço, vou-me cortar, aliviou, e agora olha o que eu fiz, olha o monstro que eu sou. Não foi uma situação que me trouxe a abrir os olhos, mas sim o facto de eu estar sempre com aquele cansaço de não ter esperança, de não ver a luz ao fundo do túnel, que me fez a finalmente aceitar um dos convites persistentes que eu tinha dos jovens na igreja de vir à Igreja Universal. E aí, eu quando vim, as coisas mudaram, porque eu ouvi uma palavra que abriu os meus olhos, abriu o meu entendimento para aquilo que eu estava a fazer. E o tempo que eu estava a perder por não querer ter uma comunhão com Deus. E ali as coisas mudaram, ali aquele temor veio sobre mim e eu decidi que eu tinha que parar de viver as coisas do meu jeito. E ali eu comecei a mudar o meu jeito, a vir na igreja, a ouvir a palavra e realmente ver que Deus tinha muitos planos para a minha vida. Se eu realmente quisesse seguir conforme a orientação dEle, o que a palavra dEle falava. E ali eu comecei a me entregar. Deus começou a quebrantar-me e o orgulho que eu tinha de achar que eu sabia do jeito que eram as coisas, porque eu tinha muito essa ideia de que a liberdade que vinha com a adolescência é que ia me fazer com que eu fosse muito feliz, porque eu ia viver coisas lá fora, e ali eu abri mão disso. Deus mostrou-me que o jeito dele era melhor que o meu. E aquela libertação começou de eu não querer mais morrer, de eu não querer mais acabar com a minha vida, de que se calhar eu tinha sim perspectivas para o futuro, e de que eu podia sim fazer planos e que havia uma chance para mim, mesmo eu tendo nascido, desde que eu me lembrava com aquela dor, com aquela culpa, que eu podia viver livre disso, que havia outro lado que também era para mim, mesmo não tendo sido desde o início que eu tinha chance. E ali eu comecei a abrir mão daquilo que me fazia sofrer, de abrir mão daquilo que eu achava que era o correto. E Deus foi transformando a minha vida, até o dia em que eu me rendi por completo, batizei-me nas águas, entreguei-me a Deus e recebi o batismo com o Espírito Santo. Aquele dia foi como se Deus pegasse na mochila pesada das minhas costas e realmente arrancasse as páginas do livro da minha vida e me dissesse: hoje é o primeiro dia. O tal novo nascimento que não fazia sentido até ali. O facto de Deus me dizer que tudo foi um rascunho. Que ali eu começava uma vida nova. E realmente foi, porque eu saí da igreja completamente diferente. Eu tinha 18 anos nessa altura e foi o primeiro aniversário que eu tive onde realmente eu quis festejar. Porque eu antes odiava fazer anos, não queria ver ninguém, chorava. E naquele ano foi diferente. Eu quis preparar a minha festa, eu quis preparar tudo, eu quis estar com as pessoas, porque pela primeira vez eu tinha a felicidade de viver, eu tinha aquela alegria de estar aqui, de querer continuar aqui, de amar as pessoas que estão à minha volta, porque a minha forma de ver a vida mudou. Hoje eu sou uma pessoa feliz, uma pessoa que não tem mais a vontade de morrer, nem pensa em desistir das coisas, antes pelo contrário, uma jovem que antes não queria estudar e que não gostava de estar sozinha, hoje vivo sozinha, estou a estudar, estou a tirar o curso de medicina, então parou de ser viver pelos outros. Hoje a Lara vive para si, hoje a Lara tem planos, hoje a Lara tem um sorriso verdadeiro, tem amor para dar para os outros, gosta da companhia dos outros e não precisa mais nem de se cortar, nem de procurar amizades lá fora, nem aquilo que o mundo tem para oferecer, para preencher uma curiosidade, porque aquilo que eu queria, que era a paz, eu encontrei. Hoje eu creio que eu sou um milagre de Jesus.
1: Olha, minha amiga, meu amigo, é exatamente isso que o Espírito Santo quer fazer no seu interior. Ele quer completar você, ele quer preencher você. E não só, ele quer te dar uma nova vida, porque o Espírito Santo, claro, é a solução para todos os nossos problemas. Mas não é só isto, ele é muito mais, ele é a direção para a nossa vida. Ele é o futuro para cada ser humano. Você sabia que existe essa promessa que Ele viria sobre toda a carne, todas as pessoas? Para isso, o Senhor Jesus te resgata, te salva, para que o Espírito Santo habite dentro de si. Ah, minha amiga, meu amigo, nunca mais você vai se sentir sozinha. Nunca mais você vai precisar, meu amigo, se embriagar. Nunca mais você vai precisar se entregar a festas, a relacionamentos, a pessoas, a sentimentos, para se sentir completo. Porque o Espírito Santo, ele completa você. Olha, você que é católico, evangélico, espírita, você que tem um relacionamento, você que não tem relacionamento nenhum, você que é uma pessoa que trabalha ou está desempregada, doente ou saudável, não importa. Hoje é o dia de você receber o Espírito Santo. Levante-se, meu amigo, minha amiga, porque a luz de Deus te ilumina nessa quarta-feira para que você seja cheio do Espírito dele. Hoje, aqui no Cenáculo do Funchal, nós vamos nos revestir da armadura de Deus e você é o meu convidado todo especial.
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1: Olha, você que nos assiste, pegue o seu telemóvel, pegue o seu telefone e ligue na Central SOS. Você sabia que nós temos homens e mulheres de Deus à disposição, disponível para você ligar 24 horas por dia? Inclusive agora, nesse momento dessa manhã, no momento dessa programação, tem ali pessoas preparadas para te atender. Então ligue, 218-368-008. O pastor Flávio, ele está agora na Central SOS e ele recebeu nomes de pessoas que já nos ligaram, não é, pastor Flávio?
5: Bom dia, Bispo. Bom dia a todos que nos acompanham neste momento. Nós estamos aqui na linha de apoio, na central de atendimento, aqui na Ilha da Madeira. E nós estamos à disposição desta pessoa que nos acompanha neste momento e não tem ninguém com quem contar, que está neste momento a passar por uma situação muito difícil e não sabe o que há de fazer, o que pode fazer. Nós temos pessoas preparadas à disposição para ouvir, orientar e orar por esta pessoa e ela vai ser ajudada. Que é o caso, por exemplo, da senhora Rosa Maria, que nos ligou aqui da Ilha da Madeira, do Funchal. Ela pede oração pela sua saúde e pela sua família. Ela e os seus filhos e a sua mãe sofrem com depressão. Ela, que já deixou ficar os nomes dos seus familiares, já recebeu oração, já foi ajudada. E também a senhora Natália Fernandes, que nos ligou de Braga. Ela que pede oração pelo pai, para que aceite a sua filha e o seu neto em casa, porque não tem onde ficar. E a senhora Anabela, que também nos ligou de Casal de Câmara, ela pede oração pelo seu filho, que se sente muito cansado, vai fazer exames para ver o que se passa e se realmente tem algum problema de saúde, assim como ela também, que tem passado por situações assim em casa e não sabe o que fazer. A oração, ela sempre faz a mão de Deus se mover em favor dessas pessoas e resolver essa situação. E você que nos acompanha neste momento, que está a passar por situações assim, situações de família, em que você não sabe o que fazer, você se vê impotente diante desse problema, nada melhor do que buscar a Deus para essa situação. Ele é a resposta, Ele é a solução. E se você tem enfrentado problemas de saúde também, você pode ligar para nós vamos orar por você e você vai ser ajudado. Você pode deixar ficar o seu nome, o nome dos seus familiares, e a oração da intercessão vai fazer a mão de Deus se mover em seu favor. A nossa linha de apoio é o número 218-368-008, 218-368-008. Ligue agora e você vai ser ajudado.
6: 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Claro que se quiser informações sobre moradas ou outros assuntos relacionados à Igreja Universal, é através desta linha que será esclarecida. 218-368-008. Este é o número que pode e deve ligar. 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
1: Obrigado, Pastor Flávio, e também a todos os voluntários que nos ajudam nesse trabalho, tá bem? Agora eu quero informar a todos os que vivem aqui na Ilha da Madeira. Olha, você que mora desde do Caniçal até Porto Muniz, você que vive aqui na área do Funchal ou na Costa Norte, não é? Em São Vicente, em Santana, em Porto da Cruz, todos estão convidados, inclusive você do Porto Santo. Nesse dia 10 de hoje, há uma semana, nós vamos receber aqui na Ilha da Madeira, no Cenáculo do Funchal, a visita do seu Bispo Domingos. Nós vamos, juntos com ele, buscar o avivamento espiritual para toda a Ilha da Madeira. Então você que é membro da igreja, você que não é membro da igreja, você que é evangélico, você tem a sua religião, então você está convidado para essa noite do avivamento. Sou Bispo Domingos, nesse feriado, ele vai sair de Lisboa e vai se dirigir para a Ilha da Madeira. E aqui no Cenáculo do Funchal, nós iremos juntos com ele receber essa bênção maravilhosa, que é a visita do Sr. Bispo Domingos e a Dona Núbia. A senhora, o senhor, meu amigo, você que vive aqui na Ilha da Madeira, você não pode perder essa grande oportunidade de receber esse avivamento, tá bem? O Cenáculo do Funchal fica na rua Doutor Brito Câmara 32, de frente à rotunda dos bombeiros sapadores do Funchal. Você pode participar hoje, quarta-feira, por exemplo, da nossa reunião da Vigília do Espírito Santo, às 19h30, onde nós teremos o estudo da armadura de Deus, tá bem? Mas aí, próximo à sua casa, tem uma Igreja Universal. Aceda ao website igrejauniversal.pt, obtenha ali todas as informações a respeito do trabalho que nós realizamos na Igreja Universal e a morada e os horários para hoje você participar. Nós chegamos aos momentos finais da nossa participação. Que Deus abençoe a si. Fique bem e até lá.
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1: Olá, meu amigo, minha amiga, que Deus ilumine a sua vida poderosamente, que o Todo-Poderoso possa iluminar todos os seus caminhos. Hoje, dia 3 de junho, quarta-feira, está no ar o seu programa Factos Impossíveis e estaremos juntos no decorrer dos próximos minutos. Eu quero lhe dizer que está nas suas mãos a oportunidade de mudar de vida, de mudar a sua condição, de mudar a sua situação. Você que está frustrado, sabe, com as coisas que você está a viver até os dias de hoje, até a data de hoje, você pode fazer tudo diferente, porque cada dia que nós amanhecemos é uma oportunidade para fazer tudo diferente. Inclusive, eu já quero abrir o programa falando a respeito da mensagem de hoje do Pão Nosso para 365 dias. Fala assim em Lucas capítulo 3, versículo 8. Produzi, pois, frutos dignos de arrependimento, e não comeceis a dizer entre vós mesmos: temos por pai Abraão, porque eu vos afirmo que destas pedras Deus pode suscitar filhos a Abraão. Qual o conselho prático que nós podemos tirar dessa passagem? Que as nossas atitudes constroem o nosso futuro. Se você começar hoje tendo atitudes assertivas, atitudes de acordo com a palavra de Deus, obviamente o seu futuro vai ser promissor. Obviamente você está a construir um futuro sólido. As coisas boas vão começar a acontecer na sua vida. Por isso, dê esse passo de fé. Não responsabilize ninguém pela sua vida. O responsável pela sua vida é você, sou eu, somos nós, de cada um de nós. E se nós começarmos hoje a tomar atitudes diferentes, com certeza Deus fará coisas grandes, tá bom? Nós já voltamos para dar sequência ao nosso programa. Daqui a pouquinho nós voltamos com o testemunho, hoje o testemunho da dona Gabriela, ela que vai nos contar um pouco da sua história. Vamos a esse intervalo e nós já voltamos.
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0: São de trabalho, mas no dia de sábado ela se abrirá. 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
1: Muito bem, estamos de volta. Eu quero deixar com todos, desde já, à sua inteira disposição, a nossa linha do SOS Espiritual. Você pode ligar agora, 218-368-008, para falar com um dos nossos atendentes. 218-368-008. Sinta-se à vontade para fazer essa chamada e falar então com um dos nossos pastores, esposas de pastores, obreiro e obreiras, uma equipa devidamente preparada, pessoas que vão lhe ouvir, pessoas que vão com certeza lhe ajudar. Eu queria então partilhar consigo a história da Dona Gabriela e nós já voltamos para comentar a respeito da mesma.
2: Desde a minha infância, a gente passou por muita dificuldade, não é? A gente tinha o alcoolismo dentro de casa, violência doméstica. Então, a partir dos meus 11 anos, aproximadamente, eu comecei a ter traços de depressão. Só que cada vez foi piorando mais. Com 13 anos, eu já comecei a planejar, não é? A desejar cometer suicídio. Comecei a fazer planos, comecei a me imaginar, comecei a escrever cartas. Eu escrevia cartas quando eu era mais jovem. Tinha uma coluna de madeira que segurava a telha do meu quarto, né? Que segurava da casa. Então, eu queria me enforcar ali. Então, o que eu fazia? Eu tinha que criar alguma coragem, né? Então, eu ia lá, antes de dormir, eu pegava um lençol, passava em volta do pescoço, me enforcava, via até onde eu aguentava, soltava e ia dormir. Quando não era isso, antes de dormir, eu batia minha cabeça na parede com toda a força para tentar não acordar mais. Pior ainda, quando era meu aniversário, porque eu tinha planos ainda de ter uma lápide com a mesma data, tanto do nascimento quanto da morte. Então, no meu aniversário também era uma luta constante para eu não acabar com a minha vida. E foi assim até meus 18 anos. Minha mãe sofria muita violência doméstica, teve sim situações, né, que a gente quase faleceu dentro de casa, porque a pessoa às vezes num surto ligava o botijão de gás e tentava colocar fogo na casa com a gente dentro. Eu criava uma máscara, então no trabalho eu era brincalhona, eu era sorridente, eu conversava com todo mundo, eu falava com todo mundo, eu era muito profissional, eu dava o meu melhor em tudo ali. Quando chegava em casa, eu esperava dar um horário em que ninguém tivesse acordado, eu esperava dar um horário em que eu podia ficar à vontade, e aí eu soltava tudo que eu tinha que soltar, chorava. Em todo esse tempo, né, dos meus 11 aos meus 18 anos, eu não lembro assim, de uma noite em que eu pude dormir em paz. Me relacionava com homens, eu tentava sair à noite, muitas vezes eu não queria voltar para casa, então eu dormia na casa de qualquer pessoa. Eu me sujeitava a qualquer coisa para poder ter suprir essa carência, né, que eu sentia. Eu achava que um dia eu ia conhecer alguém, que alguém ia gostar de mim e que essa pessoa ia me tirar dessa solidão. Eu era viciada em tabaco desde os meus 13 para 14 anos. Eu fiz tudo que eu fiz de alargador de tatuagem porque eu queria entrar num padrão em que as pessoas me achassem bonita, em que as pessoas me achassem diferente. E aí eu comecei a colocar alargador, eu fazia tatuagem, tudo, mas porque eu queria me encaixar. Eu achava bonito e eu queria me encaixar nesse padrão. Mas houve muitas situações, por exemplo, eu lembro de um dia em que eu estava em casa, eu tinha uns 17 anos e não tinha mais ninguém. E eu tinha passado por uma desilusão naquele dia. Então eu cheguei em casa tão mal, mas tão mal que a dor que eu tava já não tava mais dentro, foi pra fora mesmo. Eu tive um ataque físico, eu comecei a travar, eu comecei a me babar inteira, como se estivesse dando um ataque de ansiedade, eu não sei o que foi aquilo. Mas ali foi, eu olhei para aquilo e eu falei, meu Deus, não tem mais saída para mim, não tenho mais razão para viver, não tenho mais uma justificativa. Porque eu vi que conforme mais eu tentava suprir, mais eu me afundava. E conforme eu tentava mais fazer amizades, me envolver com pessoas, tentando suprir aquele vazio, mais fundo eu ia. Então, eu já não estava vendo mais a borda. Eu estava indo cada vez mais fundo no poço. Eu tive um envolvimento com uma religião que eles chamavam de Cabinda, que era um banda com um candomblé, se eu não me engano. E foi a pior coisa que eu fiz na minha vida. faziam trabalho, matavam animais.

0: Mas a gente fazia oferendas, às vezes eles iam em cemitério, bebia sangue de animal, porque foi aí que a gente mesmo se afundou. A gente sofreu, a minha família sofreu um golpe financeiro, graças a essa pessoa. Tomaram nossa casa, carro, tudo que a gente tinha. E aí foi quando a nossa família mesmo se desestruturou. Foi quando meu pai, que tinha um problema com álcool, ele se enfiou completamente na bebida. A nossa família entrou em colapso. A gente chegou a passar dificuldade, chegou a passar fome. Foi mesmo assim algo que a gente entrou nessa religião achando que ia ajudar a gente de alguma forma. E foi quando o fundo do poço realmente chegou lá. Eu arranjei um trabalho, né? Eu comecei a trabalhar numa empresa. E nessa empresa eu conheci uma pessoa que atualmente é meu marido. E eu gostei muito dele, né? Lá vai, eu tentando suprir o vazio com as pessoas. Só que ele agiu de uma forma diferente, né? Ele falou que se eu quisesse conhecê-lo, né? Eu tinha que passar a virada de ano na igreja. E para mim isso era um cúmulo do absurdo. Mas eu percebi que eu não tinha mais nada a perder. Eu lembro que quando eu cheguei, assim, era bem de noite, né? Porque eu não cheguei no início, eu cheguei umas 11 e pouco da noite. Era um bairro que eu não conhecia. E aí eu não ia entrar, eu ia esperar lá fora. E ele foi conversando comigo, falou: "Não, é perigoso aqui fora, entra, entra, fica, pode ficar sentadinha, entra." E começou a conversar comigo, mas foi tão sutil que eu aceitei. E foi aí que nunca mais foi a mesma. Eu comecei a frequentar a igreja em janeiro, e eu lembro até da data. Quando foi em março, eu já estava frequentando, eu estava fazendo uma corrente, não é? Eu fazendo uma oração assim normal, eu reparei uma coisa em mim, que fazia semanas que eu não chorava antes de dormir, e fazia semanas em que eu dormia tranquilamente. E foi mesmo Deus mostrando para mim, sabe? Porque a reunião em si ela não estava focada nisso. Abdiquei do tabaco, posteriormente, como eu falei, abdiquei do meu orgulho, eu comecei a lutar, eu venci a depressão, eu venci as crises de ansiedade, eu venci o síndrome do pânico, as fobias que eu tinha, eu ia para um cômodo, eu tinha que acender a luz porque eu morria de medo do escuro. Eu posso olhar para a vida, olhar para o sol e falar, dia lindo, tipo, um dia que eu nunca quis viver no passado, hoje em dia eu posso aproveitar. Então eu posso aproveitar minha família, os dias bons, os dias maus, eu tô feliz do mesmo jeito, porque não é a circunstância mais que me molda. O meu interior já está moldado por Deus. Então, hoje eu sou feliz, hoje eu tenho paz, hoje eu tenho alegria, hoje eu posso ajudar outros jovens com essa mesma, que estão passando por essa mesma luta que eu passei e dizer: olha, eu venci, você também consegue. O Espírito Santo é tudo na minha vida, é tudo. Por mais que o mundo possa me oferecer 10 mil coisas, possa tentar me suprir com qualquer coisa, não me traz sabor, sabe? Não me traz um cheiro bom. É mesmo Deus. Deus, ele me preenche de uma forma que não tem explicação. Hoje em dia, muitas vezes, até mesmo familiares me vê o exemplo de um casamento bom através de nós, porque a gente traz a essência de Deus, né? A gente sabe os princípios. Hoje os dois somos firmes na igreja, né? Somos batizados com o Espírito Santo, então nossa vida é mesmo para a obra. E quando eu recebi o Espírito Santo, eu entendi que tudo fazia parte da obra dele. Era um testemunho que eu podia dar. Hoje em dia, eu posso olhar para alguém que passou pela situação e dizer: olha, tem uma saída. Eu tenho propriedade para falar disso. Eu não estou falando isso da boca para fora. A igreja, ela me ajudou de uma forma que ninguém mais ajudou. Ninguém, ninguém. E nunca iriam conseguir ajudar. Foi através de lá que eu finalmente fui ouvida. Foi através dali que eu finalmente fui cuidada, não é? Eu tive um zelo ali. As pessoas se importaram comigo ali. E eu nunca estive só. O meu testemunho hoje, ele não é para mim. Porque eu já venci. Eu tô em paz, graças a Deus. É mesmo para que os jovens possam ver Deus, não eu. Deus, ver que Deus mudou a vida de uma jovem e pode mudar a vida deles também.
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2: Olha, que Deus abençoe a todos. Você sabia quando o bispo responsável do país, ele vai de visita missionária em alguma igreja? Você sabia que nessa visita acontecem coisas novas e maiores? Você sabia que quando o bispo ele vem visitar a igreja, ele traz junto consigo a visão do Espírito Santo? O avivamento para aquele local? Pois é isso que vai acontecer nesse dia 10 de junho, feriado nacional, às 18 horas, aqui no Cenáculo do Funchal. O seu bispo Domingos, ele estará de visita missionária e trará o avivamento espiritual para toda a Ilha da Madeira. E eu quero convidar você que está desanimado, que está fraco, cansado, você é uma pessoa que está afastada, você é uma pessoa que se desviou do caminho de Deus. Então, essa é a oportunidade. O Espírito Santo está dando a oportunidade de você se recuperar. Marque aí na sua agenda, porque dia 10 de junho, feriado nacional, 18 horas, no Cenáculo do Funchal, haverá o grande avivamento espiritual da Ilha da Madeira. E eu quero fazer esse convite a todos os que vivem aqui em Porto Santo e você que assiste esse vídeo e tem familiares que vivem aqui na Ilha da Madeira, olha, ligue, fala para essa pessoa, manda uma mensagem para que ela compareça nessa reunião, porque vai avivar a fé de todos aqueles que estiverem presentes. E eu convido você para estar conosco. 18 horas, feriado, dia 10 de junho, aqui no Cenáculo do Funchal. Deus abençoe a todos.
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3: A senhora Valerie está aqui do meu lado, que vai contar a sua experiência de vida, a triste e a feliz. Conte-nos então como é que era antes de conhecer o trabalho do Centro de Ajuda, os problemas que você passou.
4: Então, antes de chegar ao Centro de Ajuda, eu tive vários problemas, a começar por uma cirurgia que teve um pós-operatório que correu mal. Durante 3 meses tive vários problemas entre a vida e a morte, os médicos não sabiam explicar o porquê daquilo tudo. E toda essa situação com problemas familiares veio a trazer brigas dentro de casa. O meu casamento estava muito mal, eu odiava o meu marido, eu odiava a minha filha, eu odiava-me a mim mesma. Eu cheguei várias vezes a agredir o meu marido e a minha própria filha.
3: O ambiente em casa, já podemos imaginar que era o pior possível.
4: Era o pior possível. Eu queria estar no meu quarto sozinho, mas quando estávamos juntos era briga, sempre.
3: Você, como mulher, como pessoa, como é que você ficava na sua vida pessoal? Na casa você já falou, mas você, como é que era você?
4: Eu não era ninguém. Eu não gostava de mim, eu não olhava para o meu espelho, não tinha sonhos, não tinha ambição. A única coisa que eu queria é que me deixassem sozinho no meu canto.
3: Tudo começou com esse problema pós-operatório dessa cirurgia. Estava tudo indo normal na sua vida. Depois desse problema, você se tornou em outra mulher.
4: Sim, sim. É como se fosse a gota d'água, não é? Uhum. Que provocasse isso tudo, não é? E levou-me até uma depressão profunda mesmo.
3: Entendi. Você não se olhava no espelho?
4: Não. Durante 4 anos não olhei para mim ao espelho.
3: 4 anos?
4: 4 anos. Eu não cuidava de mim. Eu não ia às compras. A primeira roupa que aparecesse geralmente era sempre a mesma, era aquela que eu vestia. Nem olhava, não via se combinava, se não combinava. Eu deixei de cuidar de mim, eu rapei a cabeça, simplesmente só para não ter que cuidar do cabelo.
3: Que isso?
4: eu cortei o cabelo muito curtinho, só para não cuidar de mim.
3: Bom, profissionalmente também não tinha vida então?
4: Acabei por ficar sem trabalho mesmo. Perdi o meu trabalho porque eu não suportava estar ao pé de pessoas. Eu tinha ataques de pânico, ataques de ansiedade. Eu fugia das pessoas, simplesmente. Eu isolava-me.
3: Pensamento de morte, tinha?
4: Tinha várias vezes. Eu cheguei a pegar em facas, a encostar o meu corpo. Só nunca cheguei até ao fim, não é? Nunca.
3: Entendi. Você consegue hoje imaginar o pior momento da sua vida diante de tudo isso?
4: O pior momento é querer reagir e não conseguir, é olhar para a minha filha e sentir esse sentimento de ódio, não é? Uma mãe sentir ódio pela filha de 6 anos.
3: 6 anos só.
4: É.
3: Foi quanto tempo que você ficou mais ou menos com esse sofrimento?
4: 4 anos, assim foi a fase pior para mim, esses 4 anos mesmo.
3: Então, problemas familiares, problemas financeiros, problemas de depressão profunda, de saúde, mas o pior de tudo foi quando você teve essa depressão, não é?
4: Sim, sim, esse ódio pela minha filha foi mesmo o fundo do poço, porque o sentimento normal de uma mãe para uma filha é claro, amor, não é? Claro. E eu não suportava estar ao pé dela. A única coisa que eu sentia vontade era de bater, e batia mesmo nela.
3: Você nem se amava e nem amava sua filha e seu marido, né? Se odiava e odiava tudo e a todos.
4: Tudo, todas as pessoas.
3: Bem, quando você chegou no centro de ajuda, você trouxe tudo isso. Foi bem recebida?
4: Muito bem recebida. Logo no primeiro dia foi algo especial. Eu senti que ali havia solução. Para mim, que eu tinha andado em psiquiatras durante 4 anos, não via solução. Cada vez eu tomava mais medicamentos, cada vez eu piorava mais. E ali eu senti algo diferente. Eu vi que ali era a porta para mim para encontrar a solução para o meu problema.
3: Demorou o seu processo de libertação? Quanto tempo, Valerie?
4: 1 ano.
3: Mas nesse 1 ano você prestava atenção, você ia perseverando e você foi pouco a pouco superando, não é? A depressão ficou para trás.
4: A depressão ficou para trás. Aliás, logo no início viu-se diferença. Houve uma luta interior muito grande. O simples facto de olhar para um espelho para mim era doloroso. E eu comecei com um simples exercício, olhar para mim ao espelho e dizer: Jesus me ama.
3: Você começou a usar a fé de maneira inteligente, né? De maneira prática. Foi o que você aprendeu nas reuniões do Centro de Ajuda. Superando a depressão, como é que está a sua vida hoje? Como é que está o casamento, a família, a vida profissional? E você?
4: É a família completamente transformada. A nível de saúde, não tenho problemas nenhum de saúde. A nível profissional, também sinto-me realizada em todas as áreas.
5: Uma vida de muito sofrimento, uma vida realmente de muita dor. Já desde a infância, a dona Gabriela carregava vários problemas, várias situações que lhe trouxeram danos profundos no mais íntimo da sua alma. Graças a Deus que ela encontrou as portas da Igreja Universal e, uma vez entrando por essa porta, ela mudou de vida. Hoje ela tem uma vida nova, um espírito novo, e esse espírito, o espírito do impossível, que é o Espírito Santo, então gerou nela uma nova criatura, com força, com fé, com ânimo. E quando você tem, recebe esse espírito, então não existe problema, não existe gigante que fique de pé, que permaneça de pé. Nós estamos numa grande expectativa para este sábado agora, que será o último sábado com a queda do Golias. E nós sabemos que muitas pessoas têm sido desafiadas pelos problemas. E diante do tamanho dos problemas, muitas vezes a pessoa fica inibida, fica com medo, fica temerosa. E o problema está ali, trazendo o desafio a afrontar a pessoa, e os anos vão se passando, os tempos vão se passando, e a vida da pessoa continua cada vez pior, ou vai ficando de mal a pior. Nós sabemos que são vários os ouvintes que estão a passar por situações semelhantes a essas, mas eu sei também que Deus é maior que o seu problema, Deus é maior do que essa situação e Ele quer colocar um ponto final nessa dor, nesse sofrimento, nesse Golias que tem atormentado a sua vida. Inclusive, nós vamos agora a esse intervalo que fala justamente daquilo que vai acontecer neste quinto sábado do jejum coletivo com a queda do Golias. Rua Doutor Brito Câmara, número 32, em frente à Rotunda dos Bombeiros Sapadores. Nós estaremos juntos pelas 7h30 da manhã, no maior jejum coletivo, e nós iremos então, nessa fé, desafiar esse problema, desafiar essa situação, e eu tenho a certeza que esse problema vai ser resolvido. São milhares, centenas de milhares de pessoas que têm alcançado resultados práticos, pela fé prática, que aprendem, e muitas pessoas que têm participado do jejum coletivo, que têm dado os seus testemunhos, são centenas de pessoas nessa reunião que têm visto o poder de Deus e você poderá ver também. Se você está cansado de sofrer, então Deus está convocando o Senhor, a Senhora, para estar então conosco nessa reunião. Sábado agora, aqui na rua Doutor Brito Câmara, número 32, pelas 7h30 da manhã, você é o nosso convidado todo especial, tá certo? Nós vamos ficando por aqui, quero dedicar essa linda canção a todos os nossos amigos. Nós voltaremos amanhã nesse mesmo horário. Até lá.

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1: O PCP apela uma adesão massiva dos trabalhadores da Madeira à greve geral marcada para esta quarta-feira, considerando que os trabalhadores da região têm razões acrescidas para participar na paralisação convocada pelas estruturas sindicais. O dirigente comunista Ricardo Lume defendeu que a greve constitui uma forma legítima de luta pelos direitos laborais, sublinhando que todos os trabalhadores, independentemente do setor ou vínculo contratual, estão abrangidos pelo pré-aviso de greve, refere um comunicado enviado às redações. A partir do próximo sábado, o Subsídio Social de Mobilidade vai ter uma nova denominação, passando a chamar-se Mecanismo de Continuidade Territorial. Com a alteração da designação, entram também em vigor novas regras no apoio às viagens aéreas entre as regiões autónomas e o continente. Entre as alterações em destaque surge a eliminação do teto máximo ao custo elegível do bilhete, sendo que o apoio vai passar a ser calculado de forma variável. Está a acontecer na Ribeira Brava o congresso alusivo aos 500 anos do nascimento de Padre Manuel Álvares, um evento científico que decorre até ao próximo dia 5. Na sessão de abertura, o presidente da Câmara Municipal, Jorge Santos, sublinhou a importância para o município em acolher um evento evocativo de uma das figuras mais marcantes da história da educação e do pensamento humanista. O autarca destacou o impacto universal da obra de Manuel Álvares, lembrando que a sua gramática latina, publicada em 1562, moldou modelos pedagógicos e influenciou a formação intelectual de milhares de estudantes em todo o mundo. A fechar um comunicado do Serviço de Saúde da Região Autónoma da Madeira, através do qual esclarece que não houve qualquer suspensão do programa de recuperação de cirurgias no Hospital Dr. Nélio Mendonça, contrariando as informações divulgadas. O Cesarem lamenta a divulgação de declarações que não respondem à realidade e que geram desnecessário alarmismo da população, sobretudo numa área tão sensível como a saúde. E é tudo por agora. Voltamos a atualizar mais notícias em próximos espaços informativos.
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0: grande amiga, obrigado a você por ter aceitado o meu convite de vir aqui em Goiânia, ver esse povo maravilhoso aqui e cantar essa canção comigo. Obrigado, viu?
1: Eu que agradeço. Obrigada mesmo pelo carinho. Galera, amo vocês. Um beijão. Sucesso, amado.
2: O homem mais amado desse país.
0: Muito obrigado, Roberta. Felicidade pra você.
1: Tchau, galera.
0: Palmas pra ela.

0: Bom dia! Que bom é começar o dia consigo desse lado. Convosco, Andréia Alves. E começar de novo.
1: Bom dia! Bom dia, bom dia. Sejam bem-vindos a esta quarta-feira fantástica do Começar de Novo. Fantástica porquê? Porque é véspera de feriado. E ainda por cima, muitos de vocês vão ter um feriadinho prolongado. Por boas razões, claro. Hoje vai haver greve geral. Se vocês vão aderir, já sabem que são dois diazinhos para estar em casa a descansar. Fazem vocês muito bem. Vamos abrir esta manhã de quarta-feira, 3 de junho, com Descendentes. É com carta de despedida que abrimos a edição de quarta do Começar de Novo e vamos juntinhos até às 10. Vamos ouvir Para Lá da Espuma, de Carlão, e no Ninho Navarro,

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0: Hoje estamos precisamente a comemorar o Dia Mundial da Bicicleta e o Dia Mundial da Corrida. De facto, são duas coisas. Uma é que eu não gosto, a outra é que eu não sei mesmo. Vamos lá então saber daqui a pouco qual é que eu não gosto e qual é que eu não sei. Estamos a ouvir já Bairro das Flores, é com Badindos do Canto. Daqui a pouco temos Chuva de Amor com os Calema.
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0: Chuva de Amor dos Calema, já estamos precisamente a 14 minutos das 8 da manhã. É hora de sabermos alguns dos destaques que marcam este 3 de junho.
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0: Perdão, vamos lá então começar pelos destaques do Diário de Notícias. Atingido 80% da cota do atum. Temos ainda Funchal Jazz, traz novos talentos e músicos premiados. Lapas de Luxo, um molusco fresco da Madeira, ainda não chegou às grandes superfícies comerciais, mas o preço do produto congelado dos Açores, fornecido pela Ilha Peixe, disparou já os 37 euros ao quilo. A empresa diz que é lei da oferta e também da procura. Já no Jornal de Notícias, Marítimo eterniza a glória de 1926 e no Jornal de Notícias Nacional, seguradoras travam fraudes de 87 milhões e detectam 13 mil acidentes falsos. Já no Correio da Manhã, Alzheimer livra Salgado da cadeia. Temos ainda Miron vigia mulheres da polícia durante o duche. Agente policial da PSP foi apanhado. São alguns dos destaques que marcam esta quarta-feira, com sabor a sexta-feira. Vamos lá agora ouvir os vizinhos com o pôr do sol. Vamos ouvir ainda Slow J, Burna Boy e Ed Sheeran. Bom dia.

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4: Já são 8 horas. Rosalía com Despacé. Daqui a pouco temos Nicky Yours, Rita Rocha e Pitty com Pressão. Bom dia, boa quarta. Boa greve geral a vocês todos e um bom feriado no dia de amanhã.

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1: 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Carneiro, de 21 de março a 19 de abril.
2: Carneiro, no amor, uma decisão que adiou por medo de errar, hoje sai naturalmente. Confie. Nas finanças, um gasto impulsivo desta semana pode ser revertido ainda hoje. Não hesite. No campo espiritual, a energia que gasta a resistir consome mais do que a que gastaria a aceitar. Dica do dia: aceitar não é desistir, é parar de lutar contra o que não muda. Números da sorte: 11, 38 e 74.
1: Touro, de 20 de abril a 20 de maio.
2: Touro, no amor, se está solteiro, a pessoa certa não chega enquanto espera sentado. Mova-se. Nas finanças, uma oportunidade de poupança passa hoje. Decida antes que expire. No campo espiritual, o corpo hoje pede algo simples: comida boa, ar fresco e descanso. Dele. Dica do dia: necessidades básicas satisfeitas resolvem metade dos problemas. Números da sorte: 5, 27 e 69.
1: Gêmeos, de 21 de maio a 20 de junho.
2: Gêmeos, no amor, o seu par tem algo guardado que hoje está pronto para sair. Crie o espaço. Nas finanças, há uma fuga de dinheiro pequeno, mas constante, que ainda não identificou. No campo espiritual, a dispersão de hoje custa mais do que parece. Escolha uma coisa e fique nela. Dica do dia: foco é o recurso mais escasso e o mais poderoso. Números da sorte: 18, 43 e 86.
1: Caranguejo, de 21 de junho a 22 de julho.
2: Caranguejo, no amor, um elogio genuíno hoje chega exatamente quando o outro mais precisa. Nas finanças, um projeto ligado ao lar tem potencial financeiro que ainda não explorou. No lado espiritual, alguém drena a sua energia de forma sistemática. Hoje, reduza o excesso sem drama. Dica do dia: proteger a sua paz não precisa de explicação. Números da sorte: 3, 52 e 81.
1: Leão, de 23 de julho a 22 de agosto.
2: Leão, no amor, se está solteiro, o charme de hoje está no que cala e não no que diz. Nas finanças, uma ideia criativa tem aplicação comercial. Não espere que os outros a descubram primeiro. No lado espiritual, a inveja à volta disfarçada de curiosidade. Guarde o que ainda está a crescer. Dica do dia: o fruto só se mostra quando está maduro. Números da sorte: 21, 57 e 92.
1: Virgem, de 23 de agosto a 22 de setembro.
2: Virgem, no amor, largar o controle por umas horas é o gesto mais romântico que pode fazer hoje. Nas finanças, um plano detalhado que tem pronto pode sair do papel. O momento é agora. No campo espiritual, o perfeccionismo bloqueia algo que já está bom o suficiente. Liberte-o. Dica do dia: feito e bom chega mais longe do que perfeito e parado. Números da sorte: 8, 33 e 77.
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Nick Yours, nesta manhã de quarta-feira, e hoje já vos disse, é o Dia Mundial da Bicicleta, o Dia Mundial da Corrida. Não gosto de correr e não sei andar de bicicleta. Sabem aquela célebre frase que dizem, ah, isso é fácil de fazer, é como andar de bicicleta. O pior é que eu não sei andar de bicicleta. Não devo ser a única, penso.

0: sou eu. Vamos lá então continuar nesta manhã de quarta-feira. Hoje, que é quarta-feira, já sabem que é hábito termos aqui a nossa companhia. É a mãe Cristina de Oxum. Temos também a Stephanie e o nosso Pedro, que vem nos fazer companhia. O Pedro Nicole, que vem nos fazer companhia como hábito a partir das 8h30. Para já temos outros planos. É com Rita Rocha. Temos ainda Pizzi e o Vendro com o Beijo Roubado, Brada, e Ronaldo Fernandes com Deixa Acontecer.
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0: Bom dia uma vez mais, meus ouvintes. Já estamos na companhia, precisamente, de hoje, quarta-feira, a partir das 8h30, com a mãe Cristina de Oxum, a vidente Stephanie e o terapeuta Pedro Nicole, que já não nos fazia companhia desde a última vez. Bom dia a todos, estão bonzinhos?
1: Bom dia, Andréa. Bom dia a todos os ouvintes. É um prazer novamente estar aqui. Lembrando também, vou deixar um grande abraço para o nosso ouvinte que ouve a gente, o seu Antônio. O seu Antônio sinta-se abraçado. Que este dia seja abençoado, cheio de luz e cheio de fé.
2: Muito bom dia, André. Bom dia a todos os nossos ouvintes. Que alegria estar aqui convosco mais uma vez. E um bom dia a todos que nos acompanham aqui pelo nosso Facebook da rádio.
3: Bom dia, amigos ouvintes. Saudade de todos vocês. Bom dia, Andréa. Sempre um grande prazer estar aqui novamente com essa energia boa desse espaço aqui e com a energia boa de nossos queridos amigos ouvintes do programa Começar de Novo.
0: Bem, vamos lá então começar um tema que muitas pessoas têm sempre curiosidades. Começamos então pela Stephanie. Stephanie, antes de irmos às curiosidades, faz aí então deixa uma mensagem ou um apelo aos nossos ouvintes para o Tela... A participação online. Já queria falar de uma palavra e esqueci-me.
3: Teleastral.
0: Teleastral. É isso mesmo, Pedro.
2: Com certeza, André. Meus queridos ouvintes, hoje, no final do nosso programa, teremos o nosso tão esperado Teleastral, onde a mãe Cristina de Oxum irá responder algumas perguntas

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1: Bem, Mãe Cristina, vamos falar então hoje sobre um tema que nem todas as pessoas às vezes sabem distinguir, que é a falsidade, a maldade. No seu entendimento espiritual, por que é que existem tantas pessoas que carregam inveja, falsidade e energia até negativa?
2: André, minha querida, a maldade muitas das vezes nasce de um coração vazio, de uma pessoa que não está bem consigo mesmo. E na Umbanda nós entendemos que cada pessoa carrega uma energia, uma vibração. E quando alguém vive na inveja, na falsidade, na mentira, esta pessoa acaba criando uma energia pesada ao seu redor. E muitas das vezes acaba trazendo essas energias ao redor de pessoas e contamina até as pessoas mais próximas. E por isso é tão importante, né, você se vigiar, orar e ter muita fé. Tomar um banho de ervas, quando uma orientação muito bem cuidada, tudo fica melhor. Você fica bem na sua cabeça, proteger a sua cabeça, proteger o seu orixá e os seus guias de luz e a espiritualidade, com mais amor, com mais fé, com mais energia. A Umbanda não ensina se vingar de ninguém. A Umbanda ensina proteção, fé e equilíbrio e justiça espiritual.
1: Stephanie, muitas pessoas também sentem que tem alguém falso sempre ao seu lado. Mas ficam na dúvida, no tarô, como é que pode ajudar nestes casos?
0: Andréia, o tarô é uma ferramenta maravilhosa para trazer clareza. Muitas vezes a pessoa sente algo, mas não consegue explicar. Ela sente peso, sente ansiedade, sente coisas que começam a dar errado, percebe afastamentos, discussões, bloqueio no amor, no trabalho, na família, mas não sabe de onde vem. A consulta espiritual com a Mãe Cristina de Oxum pode ajudar a identificar caminhos, intenções, influências, situações escondidas e principalmente orientar a pessoa sobre como agir com mais sabedoria. Eu sempre digo, não espere a vida desmoronar para procurar orientação. 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A consulta é feita com seriedade, sigilo e acolhimento. Às vezes, aquilo que você está chamando de azar pode ser falta de direção, energia pesada ou influências de pessoas que não querem ver o seu bem.
1: Pedro, e quando as pessoas vivem cercadas de inveja, falsidade e situações até muito pesadas, isso também pode mexer com o corpo e a mente?
3: Com certeza, André. Quando a pessoa passa por um tempo, né, em ambiente pesado, ou convivendo com pessoas falsas, o corpo ele começa a responder de formas negativas, né? Pode apresentar cansaço físico, irritação, insônia, pode apresentar também ansiedade, tristeza, dores no corpo sem nenhum motivo aparente, né? Tensão nas costas, dores de cabeça também, André. Muita gente se queixa com dores de cabeça sem saber o motivo, né? Aperto no peito, aquela sensação de angústia e até sintomas que parecem com depressão. As terapias alternativas nesse caso, André, elas podem ajudar bastante as pessoas a reorganizar e equilibrar o corpo, também a ansiedade, estresse, da compulsão e também da tensão emocional. Já a quiropraxia, ela ajuda quando as pessoas correm, passa por momentos de tensão, né? Dores nas costas, os ombros, a coluna. No caso da cromoterapia também, dos florais, a ventosa, tudo isso serve para poder ajudar, André, a reequilibrar o corpo, a mente e o espírito, né? E bloquear certas energias negativas.
1: Nesta quinta-feira também temos um feriado nacional que é o Corpo de Deus. Mãe Cristina, qual é a importância espiritual desta data?
2: O Corpo de Deus é uma data muito... Esse microfone aqui, desculpa. O Corpo de Deus é uma data muito bonita, porque fala da fé, da esperança divina, o respeito e a ligação com o sagrado. Mesmo sendo uma celebração católica, nós podemos olhar para este feriado como um momento de reflexão, Andréia. É um dia para o corpo, a mente, as pessoas agradecer e pedir proteção e limpar o coração. Na espiritualidade, toda data de fé tem força, tem muita força, energia, o poder, a energia forte nesse lado da fé.

0: Quando as pessoas oram com a sinceridade, com o coração, quando pede luz, quando afasta aí a maldade do seu coração, as energias negativas, o caminho fica mais aberto. Começa a mudar a própria energia da pessoa e de quem está ao redor, até da própria casa das pessoas também. Eu sempre digo, antes de pedir proteção contra a maldade dos outros, limpe aí também o seu próprio coração. Peça paz para você mesmo, para seus familiares, peça aí um discernimento, peça aí para equilibrar as suas energias, mostre que deve ficar aí com mais leveza na sua vida. Saia da estagnação, saia dos pensamentos ruins e saia da energia negativa. E pense com fé e ore que tudo fica melhor.
1: Stephanie, este feriado também pode ser um bom momento para que as pessoas reflitam sobre as relações delas.
2: Sem dúvidas, Andreia. Por quê? O feriado de Corpo de Deus é uma oportunidade para a pessoa parar, olhar para dentro e perguntar: quem realmente está do meu lado? Quem torce por mim de verdade? Quem se aproxima só por interesse? Quem me deixa leve ou quem me deixa esgotado? Muitas vezes a falsidade ela não vem gritando. Ela vem sorrindo, elogiando, fingindo amizade. Mas por trás existe inveja, competição e energia negativa. E é por isso que a consulta espiritual da Mãe Cristiana de Oxum é tão importante. Porque a pessoa consegue olhar para a situação com mais clareza, sem agir por impulso e sem se deixar dominar pela emoção. A Mãe Cristina de Oxum atende com muita responsabilidade, com muita experiência e com uma visão espiritual muito forte. Quem sente que precisa de uma resposta, quem sente que está passando por problemas no amor, no trabalho, na família, sente falsas amizades, bloqueios espirituais, pode ligar para a gente agora mesmo, entre em contato com a gente agora mesmo, não perca mais seu tempo e vamos descobrir o que está acontecendo aí consigo, tá? 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Não deixe a dúvida consumir a sua paz. Uma orientação pode mudar a forma de você olhar para o seu problema.
1: Mãe Cristina, dentro da Umbanda, uma pessoa pode procurar a proteção contra a inveja. A maldade e a falsidade também?
0: Sim, minha querida Andréia. Sim, a fé e o respeito é fundamental. A pessoa pode fazer as suas orações, firmar pensamentos em Deus, nos orixás, nos guias de luz, pode pedir proteção ao seu redor para o seu anjo da guarda. Lembramos que nós temos o nosso próprio anjo da guarda e lá nós fazemos o mapa do anjo, né? Para a pessoa saber qual é o seu anjo. Pode também tomar um banho aí de limpeza quando sente que é necessário uma orientação e procurar ajuda espiritual. Quando sente que está aí não conseguindo caminhar sozinho, precisa de um norte, um direcionamento. Mas é importante dizer que cada caso é um caso, cada pessoa é uma pessoa. Nem todo lado é espiritual, mas muitas das vezes a espiritualidade mostra aquilo que os olhos não conseguem ver, né? Na Umbanda, trabalhos espirituais com caridade, orientação, limpeza espiritual, com firmeza e equilíbrio, nós sim podemos ajudar as pessoas a encontrar as respostas e para se proteger, abrir o caminho e trazer mais luz. Quando a pessoa está muito carregada, ela precisa aí de uma orientação certa. Por isso, uma consulta bem feita ajuda a entender, a se livrar da inveja e se tem uma energia pesada aí e se está com bloqueio emocional, que isso atrapalha toda a vida da pessoa, apenas com uma consulta é fácil de determinar e descobrir isso aí, Andréia. E é preciso muito foco, fé e um direcionamento.
1: Pedro, nós ouvimos todos nós no nosso dia-a-dia que há pessoas que estão sempre a dizer: hoje estou pesado, triste, até sem energia, a minha vida não anda, tudo anda para trás, muito a ser puxada pelo desânimo. Como é que as terapias podem ajudar nestes tipos de situações?
3: Muito bem, André, uma excelente pergunta. Ela pode ajudar através do equilíbrio energético, né? Muitas das vezes a gente sente aí o cansaço físico, mental, a gente não sabe, as terapias estão lá para isso. 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Então, a pessoa pode estar agendando a sua avaliação, a gente faz através da radiestesia, uma avaliação personalizada, e ali a gente vai indicar se existe algum bloqueio, né? E qual é o tipo da terapia que a gente pode estar oferecendo. Pode ser através da cromoterapia, aromaterapia, terapia floral, da quiropraxia, né, que é o alinhamento do corpo. Também podemos estar ajudando na parte da auriculoterapia, que a gente trabalha com as duas técnicas, tanto da chinesa quanto a francesa. Isso tudo para trazer um bem-estar físico, energético e emocional. E lembrando, Andréia, também, que é muito importante, quando as energias estão bloqueadas de alguma certa forma, né, a gente fica mais vulnerável para poder receber essa carga negativa. Quando o chakra está muito aberto, essa energia entra com mais intensidade, a pessoa absorve mais essa energia, dependendo de no ambiente de trabalho, na casa, ou algum lugar que ela esteja, né, em contato com pessoas negativas, é aquilo que a gente já falou de outras vezes, não tem como a gente colocar uma plaquinha, né, proibida aproximar-se de pessoas negativas. Infelizmente, você não sabe, né, onde está e nem quem são as pessoas realmente que, como a Stephanie disse, que quer o seu bem, né? Às vezes a pessoa é amiga, mostra um sorriso pela frente e atrás fala mal da gente, fala mal de si, então é complicado. Então é por isso que as terapias, de uma certa forma, ela pode estar ajudando você num escudo espiritual, um bloqueio energético. 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
1: Vou fazer aqui um desafio a vocês com uma pergunta.
3: Vai lá, André.
1: Como é que vocês fariam para identificar uma pessoa falsa? Começa quem quiser.
4: Aí que tá, André. Uma pergunta muito interessante. A pessoa falsa fala...
0: Microfone. A pessoa falsa fala bonito por frente, se mostra uma pessoa por frente e pelas suas costas ela mostra aí muita confusão. Ela mostra falsidade, inveja, maldade, entendeu? E até fica cobiçando o que você tem, né? E por trás é uma pessoa, ai, muito querida, muito amável, mas por trás é uma víbora, uma cobra. Às vezes não por causa dela, dizendo português bem claro, é por causa dessa energia que ela carrega também, coitada. Essas pessoas que se sentam que é assim, tem que procurar ajuda. Ela elogia por frente e por trás mostra uma energia muito densa, muito carregada. A espiritualidade, muitas vezes, mostra a intuição própria da pessoa. A espiritualidade mostra lá no meu consultório, vai mostrar, olha, você cuida com pessoas assim, cuida com pessoa tal, que ela é falsa porque é o jeito dela ou porque ela carrega um problema, entendeu? Tem tudo isso. Como a gente diz, a mulher é muito intuitiva, nós somos muito intuitivos. Então, a intuição tem que seguir um pouco a intuição. Quando não vai com aquela cara daquela pessoa, com o santo daquela pessoa, você já se previne, entendeu? Fecha o seu umbigo, protege o seu umbigo, faz aqui uma figa assim que a gente faz com a mão, se protege, né? E quando o coração sente algo que está negativo, se proteja com esses amuletos, com essas proteção, com reza, para tudo a jeito. Só não tem jeito é para morte, eu digo, né, Andréa?
1: É verdade.
0: E tem aquela frase que você me perguntou daquela vez, mas estava tentando lembrar. Você, ouvinte, não faça barulho com o seu sucesso. É uma frase muito bonita. Deixe que o seu sucesso faça barulho por você. Então, não faça barulho com o seu sucesso, deixe que o seu sucesso faça barulho por você. Não precisa aí ficar postando nas redes sociais. Trabalhe quietinho, junte seu dinheiro, tenha os seus projetos e as coisas vão encaminhando.
1: E
0: né?
1: Às vezes nem falar muito sobre ele.
0: Exatamente. Então, por isso que Deus deu dois ouvidos e uma boca, para a gente falar menos e ouvir mais. Estou inspirada hoje, André.
1: Ainda bem.
2: É isso mesmo, André. Então, o que acontece? A pessoa falsa muda conforme o interesse. Hoje está perto, amanhã desaparece, quer saber da sua vida, mas não se alegra com a sua vitória. O tarô lhe ajuda bastante porque mostra intenções escondidas e revela aquilo que a pessoa muitas das vezes não consegue ver sozinha.
1: Pedro.
3: André, no caso, como eu estava falando sobre as terapias, né? A parte energética, até a Cristina comentou agora um pouquinho a respeito disso, quando você, a gente chama de, como se fosse um déjà vu, né? Você sente a energia da pessoa. Vou te dar um exemplo, você nunca viu uma pessoa na sua vida, um pouco que você conversa com ela, parece que já conhecia ela de outras vidas, sente uma energia boa, uma energia positiva. Já o contrário, às vezes a pessoa ao seu lado, você também nunca te fez nada, nenhum mal, mas você sente que aquela pessoa, o teu santo não bateu com o dela.
1: Mas, por exemplo, Pedro, não pode ser tipo, não de ser do santo, mas Se olha, a outra pessoa pode não ter bom feitio, não ser
3: exatamente,
1: simpática à primeira, não.
3: Exatamente. Por quê? O nosso corpo energético, o nosso corpo astral, ele sente essa vibração negativa, entendeu? É que, infelizmente, a gente, às vezes, todos nós temos o nosso sexto sentido, tá? As mulheres têm o sexto sentido muito mais...

0: do que o consultório. É, a nossa energia é como se fosse um escudo de proteção. Imagina que você tem um telemóvel no seu bolso de trás e vê-se uma pessoa com mal intenção para roubar o seu telemóvel. Você sente aquela energia, você não tem um olho atrás para ver, mas você sente que aquela pessoa chegou perto de você com mal intenção. E isso, infelizmente, a gente não tem isso aflorado, né? A gente tem que aflorar isso. Por isso que existem as terapias, existe a meditação, existe a concentração. Tudo isso a gente dá dica lá no consultório para você perceber essas energias ao nosso redor, entendeu? Por exemplo, com muito estudo, são só 35 anos nessa área. Eu consigo olhar para si, imaginar e visualizar a sua aura, a sua energia, a vibração com que você está emanando. Às
1: Tem que
0: vezes,
1: ser cor-de-rosa.
0: às vezes é muito influencia pela cor, a cor que você está vestindo. Por exemplo, quando você abre um guarda-roupa, você tem lá inúmeras cores, né? Não é que você aquela cor que te traiu. Por quê? Você está precisando utilizar aquela cor. Então você vai usar um vermelho, que é a cor da paixão, né? Você vai usar um rosa, que é a cor do amor, a cor do carinho, da alegria. Você vai usar um amarelo, que é uma cor da intensidade, uma cor do dinheiro, da riqueza, do sol. Você vai usar o verde, que é a cor da cura. Você vai usar um lilás, que é a cor da proteção espiritual. Às vezes eu pego lá uma roupa preta. O que que significa o preto? O preto é todas as cores misturadas, né? São um arco-íris, vamos dizer assim. Você pegar todas as cores e misturar, ela vai se tornar o preto. Já o branco, você está de branco
1: E a
0: hoje,
1: Stephanie?
0: é a Stephanie
1: Não é por um
0: também.
1: acaso.
0: O branco, ela traz o quê? Pureza, ela traz leveza, ela traz espiritualidade, né? E o branco também é ausência de todas as cores. Então, quando você está bem espiritualmente, você se veste de branco, você se sente bem. Então, quer dizer, cada cor, né, ela tem a sua influência, a sua energia, ela emana a sua energia. E a nossa aura é exatamente isso.
1: Pedro, tu olhas para as pessoas, imagina, estás a conhecer uma pessoa pela primeira vez, tu olhas e vês essa aura com cor.
0: É. O que a gente percebe, André, quando a gente vai, chega um paciente lá, a gente vai fazer uma anamnese, que é o estudo preliminar, a gente analisa não só o que o paciente relata, mas o comportamento dele, né? Às vezes a pessoa vem com uma postura torta, para ela é normal, tá? Já está acostumada com aquela postura assim, mas a gente, como terapeuta, a gente verifica o ombro mais alto, mais baixo, conforme ela vai relatando os problemas físicos, a dor no joelho, a dor nas costas, e a gente vai analisando aquilo e com certeza a gente consegue visualizar a aura da pessoa, porque a gente sente pela fisionomia dela, pela energia que ela emana, e a gente consegue visualizar. E claro, isso daí é muita técnica, né, que a gente usa para você chegar nessa, né, nesse nível de você conseguir visualizar a energia. É, por acaso eu estou vendo uma aura amarela em volta de cima, a energia é boa, entendeu? Isso significa o quê? É um sol, é uma energia, uma vibração. Você vibra, você emana essa energia onde você passa. É como se você tivesse um holofote em cima de si, entendeu? E isso às vezes atrai pessoas, às vezes negativas também, André, porque nem todo mundo brilha, com essa intensidade, entendeu? E o que que acontece nessa situação? As energias, como ela vibra, a pessoa precisa de recuperar essa energia. Lembra que eu comentei a respeito do vampirismo? Então, às vezes é involuntário. A Cristina acabou de falar agora, a respeito de pessoas negativas, a gente está falando sobre isso. Ah, lembrando também, deixar claro que isso são perguntas que os ouvintes fazem, eles mandam para a gente lá e pedem, né, sugerem
1: Ajudou a
0: temas
1: fazer a
0: para a gente
1: ciência, hein?
0: poder estar falando no nossos programas, né? Dúvidas que acontecem até com os consulentes
1: Eu,
0: que
1: por
0: vão
1: acaso,
0: lá.
1: tenho uma.
0: Ah, então pronto, então já passa para a gente que
1: Eu
0: a
1: não quero
0: próxima.
1: entrar muito também na vossa intimidade, porque vocês são profissionais da área, mas vocês também são pessoas, vocês
0: Sim.
1: também conhecem pessoas, vocês também estão na vossa vida pessoal. Alguma vez já te aconteceu, Pedro, também conheceres alguém e sentires que essa energia
0: Com
1: não tá ok?
0: certeza,
1: O
0: com
1: que é que tu
0: certeza.
1: fazes?
0: Bom, primeiramente, se a gente
1: Já
0: tem.
1: tens ferramentas?
0: É, se a gente tem uma liberdade para chegar para a pessoa e conversar com ela e explicar o que está se passando, o difícil, André, é a pessoa
1: Mas não tens liberdade.
0: aceitar.
1: Não
0: Não
1: conheces.
0: tem, tá.
1: Conheceste agora.
0: Então, o difícil é a pessoa aceitar que o problema é com ela. Geralmente a pessoa acha que o problema sempre é com os outros. Ah, é porque é a sogra, porque é o marido, porque é a esposa, porque é o filho, porque sempre o problema é com o terceiro, nunca é com ela, entendeu? Então, o difícil é você falar: não, vem cá, vamos conversar, o problema é com você. E aí você tem que ter tato, você tem que ter um jogo de cintura, como diz o outro, né? Para você poder estar lidando com esse tipo de problema e a pessoa poder aceitar. Porque nenhum tratamento, nenhum médico, nada vai funcionar se a pessoa não quiser, tá? Isso eu falo rasgado, como diz o outro. Primeira coisa, a pessoa precisa querer se tratar, precisa saber que tem um problema, aceitar aquele problema para depois sim vir a cura, tá? Até o próprio medicamento. Se você vai tomar um medicamento, por mais bom que o medicamento seja, se você tomar aquele medicamento e falar isso aqui não vai servir, ele não vai servir. Não vai ter jeito. Entendeu?
1: E agora imagina, Pedro, sei lá, estás a passear rua, num shopping, num supermercado e sei lá, és alvo de uma inveja.
0: Sim.
1: Começas a sentir mal.
0: Sim.
1: Tu também consegues fazer o tratamento a ti, ou a mãe Cristina, ou a Steph, ou tu consegues fazer um autotratamento?
0: Autotratamento, com certeza. Principalmente quando você bloqueia o chakra do umbigo, que a Cristina acabou de falar agora, né? O chakra do umbigo, o plexo solar, ele atrai muita energia, entendeu? Então, quando você sente, você está sendo invejado, ou existe uma pessoa negativa do seu lado, o que que aconselho você fazer? Às vezes você cruza o braço, involuntariamente a gente faz isso. A gente cruza os braços, né? É uma maneira de proteção para você travar o teu chakra do plexo solar. A Cristina, ela costuma fazer um patuá, um amuleto da sorte, onde é personalizado, é um amuletezinho quadradinho que ela faz com tecido. Ali dentro vem o nome da pessoa, vem um amuleto de proteção, vem umas ervas, vem uns sais. E isso tudo é para poder justamente para a pessoa, quando ela sentir isso, ela abre a bolsa, abre a carteira e coloca aquilo no plexo solar discretamente. Ou segura. É como se fosse a pessoa que gosta do terço, né? Segura o terço como uma proteção. É como se fosse um amuleto, tá? Então, quando você sente essa energia, é aquilo que eu falei. Isso daí, claro, com o tempo você sente, né? Você costuma trabalhar essa energia, você sente com mais frequência o ambiente que você está. E quando a pessoa se aproxima, você tem como fazer essa proteção. Uma maneira é essa, você cruzando os braços, né? A outra, você colocando o amuleto. E, claro, a outra, você se afastando. Fala duas palavras e sai fora, né? Porque você imagina que o nosso corpo astral, ele tem mais ou menos, né? Dependendo da pessoa, tem pessoas que têm muito grande, né, a energia. Mas dependendo da pessoa, mais ou menos 1 metro de cada lado, 1,5 metros, que é onde você tem o teu corpo, o escudo de proteção. Então, se afaste 2 metros dessa pessoa, você já está mais ou menos protegida, vamos dizer assim, né? É uma área de risco.
1: Bem, vamos lá então. Eu fiquei curiosa com esta parte do Pedro, se vocês também tinham estas situações.
2: Claro, a gente vive, sim. E foi bem explicado, né, André? Opa. Foi muito bem explicado, né, André? A gente vive essa situação, a gente sente, aí quando a pessoa chega também no ambiente, a gente vê a energia, às vezes a pessoa vem muito fechada, porque já foi em outro lugar, então ela vem muito fechada, ela vem com uma energia muito pesada ali da primeira vez. Aí a gente já está analisando o jeito da pessoa, né, que nós somos psicoterapeuta, a gente analisa e vai deixando a pessoa conversando, a gente já vê. Por que que a pessoa veio assim? Ela está precisando de ajuda, ela marcou uma consulta, mas ela está muito receosa, aí você vai conversando com a pessoa, vai deixando a pessoa mais à vontade, você vê o jeito que a pessoa senta também, vai analisando, aí você vai deixando a pessoa mais à vontade, vai conversando, você vai vendo que ela vai relaxando, a áurea vai limpando.
1: Os nossos ouvintes vão começar a ir lá ao vosso espaço, já se sentar direitinhos, já vão para trás.
0: É verdade.
2: Mas sempre acaba pegando, viu, André? Por mais que eles falem, não, eu vou me comportar. Às vezes a cabeça quer fazer, mas o subconsciente acaba, o corpo fala, geralmente, né? Tem livros, tem estudo, nós participamos de muitas palestras, estudamos para chegar onde estudamos, fizemos vários cursos, várias graduações, tanto eu e o Pedro, como para chegar num grau que chegamos, né? Estudos, palestras e até mesmo para fora do Brasil, né? Estávamos no Brasil, mas a gente viajava o mundo inteiro atrás de conhecimentos mesmo, da própria energia.
1: Bem, e agora, Stephanie, deixa uma mensagem então para quem nos está ouvindo que precisa e sente que está a precisar de facto de uma ajuda.
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1: Bem verdade essa, Nicole. Stephanie, desculpa. Bem, e agora para terminarmos esta nossa fase, pedia que também vocês deixassem, hoje é só mensagens, deixem uma mensagem ligada precisamente ao feriado da manhã, ao Corpo de Deus.
2: Sim, com certeza, André. É um prazer estar aqui nessa data tão importante. Eu ouço tantos pacientes falar, nossa, é um dia tão importante aqui de Corpo de Deus. Então, a gente está vivendo esse momento aqui. É importante ver a fé das pessoas como são. E estavam me explicando como é que era antigamente, a procissão, coisa e tal. É muito bonito. E, com certeza, nós vamos estar lá na procissão, sim, também, participando e estamos ali orando. Que este corpo de Deus seja um momento de fé, de coração e de limpeza interior. Que esta pessoa, que cada pessoa que está ali, que busque a sua luz, que busque a proteção, que busque a sabedoria, e se afastando da maldade e de não carregue ódio, tenha sempre o perdão no seu coração. Essa é a mensagem que eu deixo.
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2: E aí vamos continuando, né, a terapias, holístico, tratamento alternativo, vai ajudando a você. Então, nesse momento de fé, de reflexão, você pode aí estar procurando a sua fé interior. E vamos estar lá, com certeza, né, Nicole, participando aí da procissão, da caminhada.
0: Com certeza, estaremos sim, sempre com fé, com confiança, né, trazendo energias boas e positivas. Então, você também que está passando por problemas, né, use esse dia de especial, que é o dia do Corpo de Deus, para descansar, respirar, observar, porque o seu corpo ele fala e ele mostra quando você necessita de um repouso, necessita de um descanso e necessita também de acalmar a sua mente. Então aproveite esse dia importante, dia de reflexão, dia de oração, de fé e trazer energias boas e positivas.
1: Bem, agora chegamos àquele momento que... Não, é sempre bom vocês estarem aqui e os ouvintes gostam, mas este acho que é a cereja no topo do bolo.
2: E as pessoas ficam esperando, né, Andréa?
1: Verdade.
2: Ficam esperando, ansiosos.
0: Falando nisso, Andréa, é uma novidade também, a partir de agora, próxima sexta, sábado e domingo, a partir do dia 5, estaremos lá na Feira Quintista, em Machico. Estaremos lá com a nossa tenda mística, né? Então fazemos um convite aí, pessoal de Machico, pessoal toda Funchal, Ilha da Madeira, que vá lá para conhecer a festa linda, maravilhosa que eles estão promovendo lá. E a gente tem muito orgulho de estar participando esse ano, é a primeira vez que a gente está participando lá nessa feira. E tenho certeza que vai ser muito bonita, com certeza.
1: Estamos a ser ouvidos pela Rádio Zarco, que é a rádio de Machico, portanto, com certeza a malta de Machico já sabe que vocês vão estar lá.
2: Então, olha aí, pronto. Que bom. Muito bom, André.
1: Portanto, o convite está feito. Durante o fim de semana, comem uma sandezinha, as pessoas vão ter com a mãe Cristina e perguntas no Facebook. Portanto, vou ficar aqui atento ao telefone e vocês vão continuar a mandar para o Facebook da rádio. E quanto ao número, é o novo... Eu não sei dizer o vosso número da forma que vocês dizem, melhor vocês dizerem.
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0: 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Teleastral aberto, ouvintes na linha, amigos internautas, você que interage conosco através do Facebook, também através, querido amigo, desculpa, André Ferreira, ele que nasceu no dia 15/5/1988. Vamos passar a informação para ele, Cristina, daqui a pouquinho?
2: Vamos sim. Vamos sim, Andréia, vamos sim, Nicole. Que a espiritualidade nos conduz com luz, com verdade e proteção. Pode aí agendar agora a sua pergunta. Ligue agora aqui no Teleastral 912-535-453 e mande para a Andréia também, como ela estava acostumada, habituada, né? O nosso Teleastral já está aberto. Qual que é o nosso próximo ouvinte?
0: Então, acabei primeiro, de falar agora, dizer... né? É um André Ferreira, ele nasceu no dia 15/5/1988, ele terminou um relacionamento há 18 anos, né? E também pergunta sobre os negócios, pararam e a vida está meio bloqueada, Cristina, o que as cartas do tarô indicam para ele? Ele escolhe o caminho da esquerda.
2: Olá, um prazer falar consigo, mandar a sua pergunta direta e objetiva. Lembrando também, você ouvinte, que entrar em contato com a gente, deixe o seu número de contato para que a gente possa falar com você, tá bem, André? André Ferreira, aqui você terminou um relacionamento, né, aos 18 anos, e vamos ver aí

0: qual é o caminho que te segue, tá? O caminho da esquerda você escolheu, André. Pensei positivamente, tá? O caminho da esquerda para o André. Puxando uma carta, vamos ver o que sai. Aqui, André, saiu a estrela, tá? A carta da estrela, sua inocência, sua pureza, sua verdade. Tem proteção nesse relacionamento, sim. Tinha tudo para dar certo, vamos ver aí o que vai continuar. Tem, é fim de um término, tá? Mas é uma fase que vocês estão passando provisoriamente, tá? Um momento de refletir, um momento de ver o que vocês fizeram errado no passado e corrigir o presente, tá bem? Cheio de altos e baixos esse relacionamento, mas vamos ajudar você, André. Que é a carta da morte, que é fim de um ciclo, mas vocês vão continuar nessa vida aí, tá bem? Então, qual é o salmo para o relacionamento do André?
1: Salmo indicado para o relacionamento é o Salmo 37, versículo 5. Confiança, paciência e amor, tá bom? Um grande abraço, obrigado pelo carinho da sua audiência. Muito bem, telestal aberto, você liga, você interage, assim como também ligou e interagiu conosco a nossa querida amiga Fátima. Fátima, obrigado pelo carinho da sua audiência. A Fátima, que é também de Machico, ó, obrigado pelo carinho de Machico, o pessoal de Machico interagindo conosco, obrigado aí. Fátima, nasceu no dia 18/2/58, pergunta sobre amor, escolhe o caminho do coração, caminho da esquerda, Cristina.
0: Caminho da esquerda para Fátima, mentalizando aí o relacionamento, Fátima. Aqui saiu o Eremita, a carta do Eremita, tá? Tem a sabedoria, tem a conhecimento, tem a espiritualidade, Fátima. Não meta os pés pelas mãos. Vá com calma, vá com tranquilidade. Pense aí que o Eremita traga a luz para você. Assuma aí esse controle do Eremita. Pise com calma, com cautela. E Mamãe Oxum, ó. A Imperatriz, Mamãe Oxum, que rege essa carta, é do amor, da beleza, do magnetismo, da sedução. E saiu a carta do Mago. A carta do Mago é o espírito jovem, pioneirismo, idealismo. Tem esse lado espiritual dentro de você, tá? E siga adiante, Fátima, porque as coisas vão encaminhar para a sua vida.
1: Muito bem, digo para você fazer o Salmo da Reconciliação, Salmo do Amor, Salmo 85.10, Harmonia e União. Obrigado pelo carinho. Então, se você, amigo ou amiga, internauta, que quer interagir conosco, pode mandar a sua mensagem aqui, Facebook, Instagram, ou ligar diretamente no WhatsApp, 912-535-453. E temos mais um ouvinte. André, passa pra gente aí, por favor.
2: Esta é novinha. É a Joana Rodrigues, que faz anos no dia 25 deste mês.
1: Parabéns!
2: De 2008. E ela quer saber sobre os exames nacionais. E escolhe o meio. Eu diria, mãe, se... Que achava dos exames se estudasse certo.
0: Exato.
2: Estuda bem?
0: Estude bem, André.
1: Estude bem.
0: A André já está dando a previsão dela. Você deve estudar bem aí, não é minha, André? Estamos rindo aqui, Andréia. É, o pessoal tem superstição aqui de dar os parabéns antecipado. Lá no Brasil nós não temos isso. Então não tenha medo aí, querida. O Pedro falou parabéns para você, mas não tenha medo. Isso é apenas uma superstição, tá bom? Que o seu aniversário seja aí próspero e com muita alegria. Repete para mim novamente, André, o nome dela?
2: Joana Rodrigues.
0: Joana Rodrigues. Vou mentalizar aí o seu nome, Joana Rodrigues. Aqui saiu a carta do Mago, como diz, é nova. Então, tenha esse espírito jovem, pioneirismo, idealismo dentro de você, tá bem? Para que as coisas encaminhem. Vamos ver a outra carta. Olha, está sentindo um pouquinho em desequilíbrio emocional, tá? Firme o seu pensamento. Não misture aí o lado emocional com o lado dos estudos. Quando for estudar, foque nos seus estudos, tá bem? Eu vejo aqui que você tem tudo para passar, ter notas boas, use a sua intuição. Saiu aqui a carta da sacerdotisa, que é, a gente fala que é mãe Iemanjá, siga a sua intuição, protegendo e amparando. Eu gostei das três cartas, são cartas positivas para você.
1: Muito bem para você então, minha querida amiga Joana. Indico para você o salmo mais poderoso, o Salmo 91, versículo 1, proteção e boa sorte.
2: Eu tenho mais um. O João Gouveia diz que está com um bocadinho... Tinha escrito aqui, mas vou ler aqui. Está a sentir um pouco assim, tensão... Atenção assim a dar de si. E ele é de 74, do 8/8. 8 de agosto de 74.
1: A tensão é arterial ou a tensão emocional?
2: Não, tensão...
1: Tensão emocional.
2: Saúde.
1: Ah, ok.
0: É, João, né?
2: Sim.
0: João, é bom procurar aí um médico, claro. Sempre a gente pede para ver a atenção. A gente sabe também, né, Nicole, que a atenção é o lado emocional. Fala um pouquinho sobre isso.
1: Com certeza, André. Primeiramente, procurar um auxílio médico, saber realmente se existe algum problema físico, porque dessa variação da atenção, né? E é muito importante, isso é uma coisa que às vezes a gente deixa despercebido, passa despercebido, né? Mas é um acúmulo. Eu costumo comentar que é como se fosse um copinho, né? Que a gente vai colocando uma gotinha, chega uma hora que transborda. E a parte da tensão, no caso, é a energia, ela também trabalha essa parte da tensão. E quando a gente abaixa, a gente consegue, aliás, na auriculoterapia, fazer essa regulagem, tá? Tem pontos específicos para baixar a tensão e para aumentar a tensão também. No caso, a gente utiliza as esferas de ouro e prata. A tensão alta, a gente coloca a esferinha de prata para reduzir a tensão e assim, ao contrário, se for a tensão baixa, né? Os problemas que podem acontecer, problemas cardíacos, né? De arritmia, vários problemas físicos que podem acontecer. Então, é muito interessante estar procurando, primeiramente, o auxílio médico, saber o que está se passando. E se for problema energético, estamos à disposição, tá? Pode estar nos procurando lá, que a gente tem como ajudá-lo, sim, tá bem? Desde já, um grande abraço, obrigado pela audiência. Vamos lá?
0: Vamos lá, continuando aí, né, com o seu João, querendo saber sobre a atenção dele. Tem a Carta do Mundo, tá? A Carta do Mundo é uma carta muito bonita, muito favorável. Tem rever aí os seus conceitos, tá bem? Não, você tá muito ansioso, a ansiedade gera um desequilíbrio emocional. E quando a pessoa não tá bem energeticamente, emocionalmente, parece que tudo vai mal. Quando as coisas vão mal, eu costumo dizer. Porque começa a desalinhar a energia, começa a entrar aí energias negativas, obsessores. Então, isso não é legal para você, tá bem? 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Tanto na anamnese quanto nos tratamentos, isso é importante deixar falar sobre isso.
1: Salmo 31, versículo 3. Obrigado pela sua audiência. Telestral Alberto, mais um ouvinte. Vamos então, ouvinte de hoje, participar do curso, tá bom? Nascida no dia 25/8/68, a Débora pergunta sobre amor, escolhe o caminho da direita, professora Cristina.
0: Vamos lá, a sua pergunta, direita, tirar uma carta, mentalizando aí seu nome, sua data de nascimento, que tá aqui comigo, tá? Então, vamos lá, querida Débora. Débora de Machico, um grande abraço aí para o Machico, pessoas entrando...
1: Funchal.
0: Vamos tirar, Débora, a carta para você. Saiu aqui a temperança, tá? As coisas estão muito devagar. A carta da temperança, Andréa, costuma dizer a carta mais lenta que tem no tarô. É uma carta de muito lentidão, tá? Mas tem aqui as propostas, tem opções. No lado do profissional, tem procuras, opções, oferta no relacionamento também. Não meta os pés pelas mãos, vai com calma. Tá se sentindo um pouco embaixo, né, Débora? Ataque saiu aqui o enforcado. Autopunição, autossacrifício, autofragelação. Procure ficar bem consigo mesma para as coisas poderem fluir naturalmente, tá bem? A gente vai continuando aí, mandando oração. Deixe o seu nome, sua data de nascimento. Ligue para a gente, marque a sua consulta. 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Para poder você falar sobre tudo, amor, família, trabalho, negócio, relacionamento, sobre tudo.
1: Muito bem, muito bem. Mais um ouvinte. Obrigado pelo carinho da sua audiência. Manuel, nascido no dia 13/3/75, pergunta sobre o lado financeiro. Ele pede para escolher o caminho do meio. Ele tem decisão aí no lado financeiro, ele tem um novo empreendimento para iniciar. Ele quer saber se os caminhos dele tá aberto para essa nova empreitada. Desde já um forte abraço, Manuel.
0: Manuel, vamos lá. sobre negócios, sobre projetos, sobre metas. Vamos ver o que sai as cartas para você. Aqui saiu uma carta, infelizmente, tá enforcado, né? Que é a carta de autopunição, autossacrifício. Andréa riu, desculpa eu ter rido aqui, Manuel. O que que acontece? Quando a carta do enforcado sai, a pessoa está se sentindo com autopunição, autossacrifício, não está conseguindo dar um passo adiante.

0: diante, tá? Então pense assim: eu posso, eu quero e eu consigo. Os pensamentos, eu costumo dizer que o nosso cérebro é o nosso mordomo. Tudo que a gente pede para o universo conspira ao seu favor, tá? Não é porque deu errado um projeto ou outro que vai dar errado este, tá? Eu vejo cartas boas, coisas, carta positiva aqui, muita instabilidade, mas eu vejo aí uma luz no fundo do túnel. Então pense com fé, com segurança, para que as coisas possam encaminhar.
1: É, com certeza, Cristina. Por acaso, eu que conversei com ele quando ele ligou lá no espaço pedindo para participar do programa, né? Tive um minutinho de prosa, como diz lá no Brasil, com ele. Ele explicou a situação. Realmente é isso, né? Ele passou já uma decepção, ele teve já um prejuízo com relação a um outro emprego que ele tinha, uma outra atividade que ele tinha, e ele resolveu agora começar a uma atividade diferente, uma empreitada nova, né? Um negócio próprio. E é exatamente sobre isso. Então ele fica naquela indecisão, aquela dificuldade de saber se vai dar certo, porque ele já teve um prejuízo, né? Então vamos indicar para
0: Então é
1: ele aí.
0: por isso que saiu enforcado por
1: Exatamente,
0: causa
1: exatamente. É
0: desse.
1: essa insegurança que ele tá. Até conversei com ele, se ele
0: Que
1: quisesse ir
0: bom.
1: lá, e refaço o convite, Manuel, tá bom? Para você ir lá, para fazer uma anamnese comigo, se a gente puder ajudar, trazer essa autoconfiança de volta. Eu tenho certeza que você tem capacidade para isso, tá bom? Eu vou indicar para você o Salmo para trabalho e projetos, que é o Salmo 90, versículo 17, estabilidade financeira, tá bom? Um forte abraço. Muito bem, Andréia. Acho que já falamos demais por hoje, né? É porque eu não vim a semana passada, André. Então eu acho que
0: Fui há
1: falta
0: 2 semanas.
1: 2 semanas, exatamente. É 2 semanas, então eu acho que eu acumulei um pouquinho dessa
0: E
1: energia.
0: como é que foi lá a experiência? O que que
1: Foi
0: você
1: muito
0: fez lá?
1: bom. Estivemos lá em Lisboa, né? Participando de palestras, né? Fazendo aí um workshop também. Isso é tudo, a gente faz uma reciclagem,
0: Eu ia te
1: André.
0: perguntar, Pedro, tu nunca deste aqui no Funchal?
1: Então, já estão me pedindo já, a gente já está programando já uma palestra exatamente para falar um pouquinho sobre isso. Em breve, em novidades, a gente vai estar trazendo para vocês aqui, ouvintes da rádio, os nossos amigos internautas, para estar participando conosco, né, desse workshop. E logo, logo a gente vai estar passando mais informações para vocês, tá bom?
0: Boas notícias. É isso aí, André. Sempre boas notícias, é sempre bem-vindo, né? E aí a gente costuma trazer, porque esse mundo místico, esotérico, espiritual, de energia, é muito amplo, né? Tem muitas coisas para ser dita, muitas palestras para ser dada. E é muito importante isso, para as pessoas terem um conhecimento. Tanto é que o centro lá de Salvador, Bahia, me mantém aqui, né? Me traz aqui para me explicar um pouquinho sobre a espiritualidade, mostrar o que é a religião, sobre a Umbanda. Então isso é muito importante, que infelizmente muitas pessoas desconhecem, né? Existe, isso é um lado muito bom, muito claro, muito bonito. Então a gente está aqui para isso, para divulgar mais sobre essas experiências aí. Vamos para a gota de sabedoria, um momento de reflexão. Agora é com o Nicolas.
2: Olá, olá. Muito bom dia, vocês ouvintes. Então vamos para Gotas de Sabedoria, que é uma mensagem que a gente sempre deixa no final do nosso programa aqui na rádio.
0: Não é o choro do
2: Então.
0: bebê, né, Andréa? Não, é a gota de sabedoria. Também é muita sabedoria. Em cada minuto é uma sabedoria.
3: Verdade.
0: É um
2: Lembrando,
0: conhecimento.
2: vocês ouvintes, o seu autocontrole é suficiente para colocar tudo de volta nos trilhos. Uma possibilidade está surgindo diante de você. Seja um novo relacionamento, uma amizade ou até mesmo uma chance de reiniciar uma jornada de vida com alguém do seu passado. Embora possa parecer que tudo está desmoronando, é nesse quebrar que uma nova ordem e possibilidades estão prestes a nascer. Muito obrigado.
3: Obrigada, eu. Obrigada mais uma vez à Mãe Cristina de Oxum, à Vidente Stephanie, ao terapeuta Pedro Nicola e ao Nicolas. E quarta-feira a gente encontra-se outra vez aqui.
4: Com certeza.
3: A partir das 7h30, das 8h30. Olha a
1: Com
3: baralhada.
1: certeza, André. Um ótimo final de semana. Espero vocês lá em Machico para prestigiar a nossa feira e também a nossa tenda mística. Um forte abraço a todos.
0: Tchau, tchau. Obrigada mais uma vez.
3: E boa feira para vocês.
0: Obrigada. Vou te esperar lá, Andréa.
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É o que é de Nena. Estamos precisamente a 28 minutos das 10 da manhã. Já sabem que este fim de semana podem ter a oportunidade de conhecer as nossas companhias das quartas-feiras. Além de os ouvirem durante a semana, podem agora conhecê-los ao vivo na Feira Quinhentista de Machico. A não perder. Para já vamos ouvir Beyoncé, temos ainda Elisa e temos Dilash com Vivo. Continuação de uma ótima quarta-feira e um excelente feriado no dia de amanhã.

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Este foi um daqueles artistas que os meus cadernos eram forrados com a fotografia dele. É Angel, de Robbie Williams. Vamos ouvir agora Amor de Ferro. É com Diogo Pissarra e Pedro Abrunhosa. Ainda temos Vampire, de Olivia Rodrigues. É esta que fecha esta manhã de quarta-feira do Começar de Novo. Eu amanhã regresso às 7h30, apesar de ser feriado. De Corpo de Deus, cá estamos nós para vos fazer companhia ao longo do dia. Portanto, a não perder. Continuação de uma ótima quarta-feira. Se vão fazer greve, que seja exatamente pela razão certa. E tenham um ótimo feriado no dia de amanhã.

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Ora, 10 horas mais 3 minutos. Cá estamos então para mais uma edição do Gente da Minha Terra, a terceira desta semana, dia 3 de junho de 2021. E a 26. Ora, até às 11, por cá, a fazer-te companhia, vai estar então Paulo Correia, no Gente da Minha Terra. Damos os bons dias também aos Canhas, à Madalena do Mar, à Ponta do Sol, em 103.7 FM, para todo o mundo em rsol.pt e no TikTok, em Gente da Minha Terra. Ora, iniciávamos com Sónia Costa, com esta grande homenagem ao nosso Kim Barreiros. Para já, Lisandra Costa, Alcida Marques também, a Lídia Santos, o Eliseu, a Paula Diniz também, a Paula, que está na nossa companhia, e todos aqueles que até bem perto das 11 da manhã por cá vão entrar na nossa live. Olá, Tomazine! Bom dia, Tomazine! Bem-vindo, bem-vindo! Sim, senhora. Paula, já tomei nota da tua sugestão. Para já, vamos aos signos. Vamos então ficar com o signo da Lisandra e da Paula Diniz, que é Aquário. Vamos primeiro começar por Leão, pela Alcida Marques, portanto, com a carta Rainha de Copas, o que significa amizade sincera. Ora, no campo amoroso, uma amiga pode pedir-te um conselho. Tens de ser sincera e vais conseguir ajudá-la. Quanto à saúde, para evitares dores de cabeça, dorme mais horas. Quanto ao dinheiro, período favorável a nível profissional, estás com boas energias. Ora, números da sorte, tens o 8, o 17, 24, o 29 e também o 34. Ora, o Tomazine, que é touro. Vamos então ao Aquário, para três pessoas, para a Lisandra Costa, para a Paula Diniz e também para um familiar da Alcida Marques. Ora, para estas três pessoas, tem a carta 6 de paus, o que significa ganhos no amor, irão sentir que estão cheios de amor para dar. Mimem a vossa cara à metade. Na saúde, é importante que façam exames de rotina, vão ao médico. Dinheiro dar de trabalho, poderão ganhar mais. Ora, números da sorte, tem o 23, o 11, o 36, o 44, o 29 e o 6. Mais à frente, vamos ao signo de touro. Para já, vamos ter os sons do Minho com o tema Só um Copinho.

0: para a música dos Sons do Minho, Só um Copinho. Vamos então à conversa, vamos então ao 291-762-984. Portanto, a chamada depois é reencaminhada para os estúdios da Rádio Sol nos Canhas. Para já, vamos conversar com a Fátima. Fátima, bom dia.
1: Bom dia, sou Paulo.
0: E então, Fátima, está tudo bem consigo?
1: Ah, vamos andando, não está mal.
0: Ora, muito bem. Isso é o que nós queremos.
1: Sim,
0: senhora. Portanto, Fátima, nativa de Sagitário, também temos a Maria Gonçalves, que também é Sagitário. Portanto, para as duas, tem a carta Os Enamorados, o que significa escolhas. Ora, no amor, preparem um jantar para a vossa família e vão ficar todos muito, muito felizes. Quanto à saúde, façam uma massagem relaxante. Descontrair vai-vos fazer bem. Quanto ao dinheiro, se ambicionam mudar de casa, poderão ver essa oportunidade a chegar. Ora, números da sorte para ambas têm o 8, o 17, o 22, o 39, o 44 e também o 48. E, Fátima, no seu caso, e que tal?
1: Olha, o futuro a Deus pertence, se não for para um, é para o outro, e vamos esperando o que o futuro nos reserva.
0: É verdade, sim, senhora. E há de reservar coisas muito boas. Fátima, vamos aos beijinhos.
1: Olha, beijinhos para si, para a sua família. E também beijinhos para a Alexandra. E obrigada por que ela me mandou. E para toda a gente que está ouvindo a rádio, vai o meu beijinho, o meu abraço e um bom dia santo amanhã.
0: Sim, senhora. É verdade, amanhã é feriado. É dia do corpo de Deus.
1: Amanhã é mais que feriado, é dia santo.
0: É dia santo, é verdade. E também há pessoas que aproveitam para fazer ponte para um fim de semana prolongado.
1: E também há gente que são obrigados a trabalhar.
0: Tem que ser, tem que ser.
1: Tem que ser.
0: No setor privado não há feriados.
1: Exatamente, se não obedecem, não há.
0: Ora, muito bem. Fátima, vamos então, um grande, grande beijinho para si e até à próxima. Muito obrigado.
1: Até à próxima.
0: Obrigado, Fátima. Muito obrigado.
1: Obrigado.
0: Vamos à sugestão da Paula Diniz. Vamos então, mas antes disso, vamos ao signo de touro para o Tomazine. É verdade, Tomazine que é touro. Portanto, com a carta 5 de paus, o que significa algum fracasso. Ora, no amor, dá mais atenção à tua cara metade, evita que a relação fracasse. Quanto à saúde, para ganhares novas forças, inscreve-te numa atividade física. Quanto ao dinheiro, adota uma postura mais séria no trabalho, faz-te respeitar. Ora, números da sorte, tens o 9, o 46, o 27, o 33, o 21 e o 14. Vamos à sugestão da Paula Diniz para ouvirmos Paulo Gonzo com este Deite Quase Tudo. Estávamos em 1997.

0: A sugestão da Paula Diniz para Paulo Gonzo, de Paula para Paulo, com este Deite Quase Tudo. Ora, 10 horas mais 16 minutos, amanhã de quarta-feira, dia 3 de junho de 2026. Ora, vamos então ficar com o signo de Escorpião para para Lídia Santos. Portanto, Lídia, com a carta Rainha de Ouros, o que significa ambição e poder no amor, traz o poder de realizar um sonho no amor. Na saúde, dedica-te a um passatempo relaxante, boa situação financeira no campo do dinheiro. Ora, números...
1: Este anúncio é para si.
0: Números da sorte, tens então, o 8, o 17... o 22, o 39, o 44 e também o 48. Vamos para Carneiro, para a Dulce. A Dulce que, então, tem a carta 2 de paus, o que significa perda de oportunidades. Olá, Alberto Freitas, bom dia. Ora, no amor, o amor deve ser alimentado para crescer forte. Palavras doces e gestos de ternura são indispensáveis. Na saúde, está atenta aos sinais do corpo. Se sentires algo de errado, procura um médico. Quanto ao dinheiro, vigia as tuas poupanças, organiza a tua vida para colheres bons frutos no futuro. Ora, números da sorte, tens o 17, o 23, o 38, o 9, o 49 e também o 3. Isto para Carneiro. Bom, mais à frente vamos conhecer os signos de Aquário e Balança. Para já, vamos ficar com os nossos compromissos comerciais para então depois voltarmos à tua companhia. Portanto, nós estávamos aqui a falar e aconteceu que... aconteceu que passou aqui um bloco publicitário, mas já vamos então repor o mesmo. Voltamos à música para ficarmos com Plutónio e a sugestão do Daniel Batista para ouvirmos o tema Acordar.
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0: a música dos Plutónio, a sugestão do Daniel Batista, que também junta-se à grande família do Gente da Minha Terra. Ora, vamos ao signo de Aquário para o nosso amigo Primo, portanto, com a carta 6 de Paus, o que significa muitos ganhos. Ora, no amor, irás sentir-se que estás cheio de amor para dar. Mostra isso ao teu par, ou mima o teu par. Quanto à saúde, é importante que faças exames de rotina. Vai ao médico. Quanto ao dinheiro, possibilidade de mudares de trabalho, poderás ganhar um pouco mais. Ora, números da sorte, tens o 23, o 11, o 36, o 44, o 29 e também o 6. Vamos ao telefone, vamos conversar com a Nazaré. Bom dia, Nazaré.
1: Bom dia, Sr. Paulo Correia. Uma boa quarta-feira e um bom feriado para amanhã.
0: Meu, obrigado.
1: E deu Juvenal.
0: Muito obrigado, Nazaré. Muito obrigado.
2: Amigo,
0: bom dia. Está tudo bem, Juvenal? E consigo?
2: Também, olha, ajudando o pintor, mas está tudo bem, graças a Deus. Um bom feriado para este fim de semana que vem aí, que corra tudo bem e o dia também.
0: Sim, senhor. Muito obrigado.
2: Olha, uma música que seja bonita. Ele já o até a pedir.
1: Não pedi nada, rapaz.
2: Uma música bonita que quer ligar aqui que é para um rapaz.
1: É, o bolinho da Madeira.
0: Ok, sim, sim. Um abraço. Portanto, vamos então a Carneiro, vamos à carta 2 de Paus, o que significa alguma perda de oportunidades. Ora, no amor, o amor deve ser alimentado para crescer forte. Palavras doces e gestos de ternura são indispensáveis. Quanto à saúde, tem de estar atenta aos sinais do corpo. Se sentir algo de errado, procure um médico. Quanto ao dinheiro, vigie as poupanças. Organize a sua vida para colher bons frutos no futuro. Ora, números da sorte têm o 17, o 23, o 38, o 9, o 49 e o 3. Perdão. Vamos à balança. Para o Juvenal, com a carta 5 de ouros, o que significa alguma perda. Ora, no amor, seja mais tolerante, evite perder alguém de que goste muito. Isto também vai para a Poli, que certamente está também na nossa companhia. Portanto, para a Poli e para o Juvenal, continuamos o signo. Na saúde, tendências para dores de costas. Ponha na zona afetada uma botija de água quente. No dinheiro, dê-se o melhor no trabalho. Mostre que é uma pessoa muito profissional. Ora, números da sorte têm o 5, o 25, o 36, o 44, o 47 e o 49. E que tal, Nazaré?
1: Olha, é bom para a gente ter cuidado com algumas coisas.
0: É verdade, é verdade. Todo cuidado é pouco, não é?
1: É verdade, todo cuidado é pouco e quando a gente não espera é que chega.
0: É verdade, sim, senhora. Nazaré, vamos então aos beijinhos.
1: Olha, quero deixar um bom feriado para si, para toda a sua família, os seus colegas aí da rádio, os seus colegas do Savoy Palace, tudo bom para todos.
0: Muito obrigado igualmente.
1: Para a minha família de Santa Cruz também, para o meu filho Nora Neta, para o meu filho que está em Londres, para a França, para a Graciela, tudo bom para ela, para a Digerce, para a Ana de Jesus, mais uma vez para Londres, para o meu filho, para uma amiga que tenho lá também, um bom fim de semana, uma boa quinta-feira, tudo bom para eles, para a Alemanha, para a Ascensão de Jesus, para Braga, para a Dona Lucília Menezes, para a Viana do Castelo, para a Fátima, para a Madeira, para o Sr. António Silva, para a Dona Maria José, para a Fátima Gaspar, para a Almerenda, para o Sr. Plácido, para a Dona Agostinha do Jardim da Serra, para o Pico do Focho, para o Ricardo e o Jorge de Santa Cruz, para a Alexandra, para o Moinho, para a Ribeira Brava, para a Cândida, para a Ponta Sol, para a Cândida, para a Ribeira Brava, para a Dona Celeste, a Fátima e todas as nossas amigas, para a Alexandra também. Um grande beijinho. Bom feriado a todos. Muita saúde, muita paz. E já agora, uma música que seja bonita. Ah, e para o Bruno também, que está aqui a trabalhar. Um abraço para ele. E para o meu marido. Uma música do João Quintino. Que
0: seja, sim, senhora.
1: Que liga a eles.
0: Ok, sim, senhora. Muito obrigado, André. Um grande beijinho. Até à próxima.
1: Um beijinho. Obrigado. Bom,
0: obrigado igualmente. Obrigado. Obrigado, obrigado. E vamos à sugestão da Paula Diniz. Paulo Gonzo é chamado ao palco do GMT para ouvirmos Jardins Proibidos. Recuamos a 1992.

0: Paulo Gonzo, a sugestão foi da Alcida Marques, ela que voltou a chamar então este grande nome da música portuguesa para recordarmos estes Jardins Proibidos. Ora, vamos então ao signo de Leão para a Cátia, que nos vê e ouve de Lisboa. Portanto, para a Cátia, ela que tem a carta Rainha de Copas, o que significa amizade sincera. Ora, no amor, uma amiga pode pedir-te um conselho, tens de ser sincera e vais conseguir ajudá-la. Na saúde, para evitar dores de cabeça, dorme mais horas. Quanto ao dinheiro, período favorável a nível profissional, estás com boas energias. Ora, números da sorte, tens o 8, o 17, o 19, o 24, o 29 e também o 34. Vamos ficar então com a sugestão da Nazaré, ela que pediu para ouvir João Quintino. Ele que vai trazer um tema que dá destaque também ao verão, mas para ouvir após uma pequena pausa.
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A música de João Quintino, neste verão, a sugestão foi da Nazaré e do Juvenal. Ora, 10 horas mais 35 minutos, vamos então navegando nesta manhã de quarta-feira, dia 3 de junho de 2026, véspera também de feriado. Amanhã, dia 4, será então o dia do Corpo de Deus. É um feriado religioso. Vamos ao signo de caranguejo, de gêmeos, aliás, gêmeos, com a carta 6 de copas, o que significa nostalgia. Ora, no amor, se estiveres triste, pede ao teu par para levar-te a passear. Assim vais-te distrair. Na saúde, possíveis dores de cabeça, experimenta mastigar cravinho e vai ao médico se não passar. Quanto ao dinheiro, poderás receber uma promoção. Continua a dar o teu melhor. Ora, números da sorte, tens o 4, o 11, o 17, o 19, o 25 e também o 29. Voltamos à música para ficarmos com mais um tema tradicional do nosso folclore português. Quem não se recorda da Tia Anica? É o Vira, trazido pelo DJ Monkey.

Uma grande música então do nosso folclore nacional, Tianica, pelo DJ Monkey. Ora, vamos ao signo de Caranguejo. Portanto, para os nativos deste signo, tem a carta 9 de copas, o que significa vitória. Ora, no humor, esforça-te para realizares os teus sonhos, alcançar a felicidade, só depende mesmo de ti. Quanto à saúde, se sofres mesmo de reumatismo, aumenta a ingestão de sardinha e também de atum. Quanto ao dinheiro, atreve-te a mudar de trabalho e alcança a vitória. Ora, números da sorte, tens o 1, o 3, o 24, o 29, o 33 e também o 36. Voltamos à música com a Tânia. A Tânia que é ex-Taiti, uma das Taitis. Ela que então segue uma carreira solo já há muito tempo. E vamos ouvir Não Quero Ser Chiclete.

Aí está em ti, Tânia, com este Não Quero Ser a Chiclete. 10 horas mais 43 minutos, manhã então de quarta-feira, dia 3 de junho de 2026. Vamos então ao signo de Capricórnio. Ora, para os nativos deste signo, com a carta O de Pendurado, o que significa sacrifício. Ora, no amor, evita falar demasiado da tua vida íntima, protege o teu amor. Na saúde, previne os problemas de visão, incluindo abóbora na alimentação. No dinheiro, poderás ter de fazer sacrifícios no trabalho, mas serás bem recompensada ou recompensado. Ora, números da sorte, tens o 11, o 42, o 27, o 30, o 12 e também o 28. Ora, vamos ter então aqui um artista que segue o Gente da Minha Terra, o nosso amigo Antunes, ele que tem esta música You Know, de Caco e Simão, para ouvir aqui no Gente da Minha Terra.

0: A música de Caco com Simão chama-se You Know. É uma das grandes propostas para 2026. Ora, vamos ao signo de Virgem para o Pedro, que está também na nossa companhia. Portanto, Pedro, tens a carta As de Ouros, o que significa harmonia e prosperidade. Ora, no amor, podes sentir-te um pouco mais sensível, vê o que se passa e recupera a tua harmonia. Ora, na saúde, se tens diabetes, come nésperas. São ótimas para controlar os níveis de açúcar. Quanto ao dinheiro, traz a oportunidade de concretizar um novo projeto e criar um futuro próspero. Ora, números da sorte, tens o 7, o 11, o 18, o 25, o 47 e também o 48. Voltamos à música. Para então ficarmos com a dupla brasileira, Zezé de Camargo e Luciano, com Rústico, para ouvir aqui na tua rádio.
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a dupla brasileira e sertaneja Leandro e Leonardo com Irmão Lua, chama-se Rústico, tema para 2026. Ora, estamos a 9 minutos das 11 da manhã, na altura então em que vamos pondo um ponto final nesta edição de quarta-feira do Gente da Minha Terra, aqui na Rádio Sol, frequência modulada 103.7, que dá os bons dias aos Canhas, à Madalena do Mar e também à Ponta do Sol. Em rsol.pt e no TikTok, em Gente da Minha Terra. Ora, vamos então ao signo de... ao signo de Peixes, portanto, o último signo do zodíaco, mas também vamos cumprimentar o Sérgio Xavier, que nos vê da Ilha do Pico. É verdade, primo, muito obrigado às 80 pessoas que estão a nos visualizar e também aos 17.2 mil capas. Muito, muito obrigado, de coração. Ora, para Peixes, tem a carta 10 da Paus, o que significa sucessos temporários, ora, e também algumas ilusões. Ora, no amor, deixa as inseguranças de lado e atira-te de cabeça na paixão. Na saúde, melhora a tua postura, evita ter dores de costas frequentes. Quanto ao dinheiro, boa altura para mudar de casa ou de carro, se for essa, claro está, a tua vontade. Ora, números da sorte, tens o 1, o 18, o 22, o 40, o 44 e também o 49. Os signos esses estão de regresso na próxima sexta-feira, é verdade, amanhã é feriado, o programa será gravado, mas voltamos à tua companhia na sexta-feira, entre as 10 e as 11 da manhã. Para avançarmos agora com Tony Carreira, para o seu novíssimo trabalho, chama-se Ternura.

É o novíssimo trabalho de Tony Carreira. Chama-se Ternura. Esta grande, grande voz da música romântica portuguesa. O homem que enche pavilhões e meus arenas e por onde passa tem uma grande e enorme legião de fãs. Grande nome, grande homem, grande ser humano. Estamos a 4 minutos das 11 da manhã, altura em que dizemos adeus por hoje quanto ao Gente da Minha Terra. Amanhã estamos de regresso entre as 10 e as 11, aqui na Rádio Sol. A live no TikTok, essa só vai acontecer na próxima sexta-feira, também entre as 10 e as 11 da manhã. Muito obrigado a todos aqueles que me acompanharam nesta hora de grandes músicas, de grandes partilhas e também de grande cumplicidade. Muito, muito obrigado. Porque este é um programa feito para vocês e por vocês. Tuxa vai então terminar e fechar com chave de ouro o GMT de hoje com este É Bom Demais. 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Tuxa, até amanhã.

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5: 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Para já, há música para ouvir aqui na sua rádio, em português, com esta menina incrível. Chama-se Sara Correia. Quero é viver. Está a tocar. Bem-vindo.

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Pai nosso que estás nos céus, santificado seja o teu nome, venha o teu reino, seja feita a tua vontade, aqui na terra como nos céus. O pão nosso de cada dia dai-nos hoje, perdoa as nossas dívidas, assim como nós perdoamos aos nossos devedores. Não nos deixes cair em tentação, livra-nos de todo mal, pois teu é o reino, o poder e a glória para sempre. Amém. Senhor Jesus, agora são meio-dia aqui na Ilha da Madeira e eu oro por todos os amigos ouvintes, por todos os familiares, parentes, amigos, conhecidos. Nós oramos juntos e pedimos a tua proteção, a tua paz, a tua luz, porque nós vivemos dias onde a humanidade se mata, se destrói mutuamente. Nós estamos vivendo no planeta onde em cada canto desse planeta existe guerra, mortes, fomes, miséria, terremotos, tempestades. Meu Pai, envia o teu socorro para nós. Nós te pedimos ajuda, porque não temos a mais quem recorrer. Este amigo ouvinte que sofre com depressão, com dores de cabeça, um desejo de suicídio, com vícios, doenças, tanta dor e sofrimento. Que a partir de agora haja luz, haja paz. Que este copo com água que nós temos na mão seja abençoado. E quem beber desta água, receba paz, receba luz. Minha amiga, meu amigo ouvinte, beba, tenha paz. Respire fundo, tenha luz, graças a Deus. Eu ofereço a todos os meus amigos ouvintes essa linda canção. E daqui a pouco nós voltamos com o nosso programa Ponto de Luz.

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0: Olá, muito boa tarde a todos os meus amigos ouvintes. Agora são 12:07. Hoje, quarta-feira, 3 de junho de 2026. Cá estamos na nossa programação de segunda a sexta, através da Rádio Zarco, através da Rádio Palmeira, Rádio Popular, Rádio Sol, Rádio Festival, fazendo quase a totalidade da nossa belíssima Ilha da Madeira e Porto Santo. Sejam todos vocês iluminados e abençoados, porque Deus não tem prazer e alegria em ver o seu sofrimento. E afirmo isso não como uma suposição da minha parte ou coisa que eu inventei da minha cabeça. Nada disso. Está escrito na Santa Palavra de Deus, e que se você tem aí, em casa, você pode abrir a sua Bíblia no livro de São Mateus, o capítulo 11, no versículo 28. Esta palavra é maravilhosa. Jesus faz um convite. O Senhor Jesus diz assim: vinde a mim, todos os que estáis cansados e oprimidos, e eu vos aliviarei. Tomai sobre vós o meu jugo e aprendei de mim, que sou manso e humilde de coração, e encontrarei descanso para a vossa alma. Você não quer descanso para a sua alma? Você não quer ter paz dentro da sua alma? Você não quer ter alegria, descansar? Sabe quando a gente chega em casa de um dia de trabalho e você tira o sapato dos pés e você respira fundo e você sente alívio e paz dentro de casa? É isso que você quer, é isso que Deus quer que você tenha, minha amiga, meu amigo, todos os dias, o dia inteiro, o resto da sua vida. Porque para isso ele morreu na cruz e ressuscitou, para que você tenha paz, para que esse convite se cumpra na sua vida. Vinde a mim. Ou seja, somos nós. Nós que temos que ir a ele. E esse primeiro passo é nosso. Por isso, muitas pessoas com religião, muitas pessoas, não é, com muito conhecimento da Bíblia, não muda de vida. Porque o primeiro passo sempre foi do ser humano. Nós vamos acompanhar o testemunho do Luiz Ferreira, que desde criança sofria imenso. E os pais, para ajudar, não é, procuraram ajuda espiritual e a situação foi pior. Mas hoje, ele é cheio do Espírito Santo. E a vida dele mudou. Porque, minha amiga, meu amigo, o Espírito Santo é a solução para todos os seus problemas. Vamos ouvir o testemunho dele.
1: Tinham feito um trabalho por conta da inveja e isso acabou por pegar em mim. Ouvir vozes, ouvir barulhos estranhos em casa, entrei em depressão, cheguei a ter pensamento suicida. Eu sou Luís Ferreira, desde bebê, que quando tinha 2, 3 anos, eu sempre dormia muito pouco porque chorava muito durante o dia. E os meus pais já não sabiam o que haviam de fazer. Tentaram resolver procurando os médicos. Os médicos fizeram diversos exames à cabeça e foi o médico que aconselhou a minha mãe a procurar outras soluções para além da medicina. Ou seja, a minha mãe procurou ajuda nos bruxos. E a pessoa que me viu, isto contado pela minha mãe, percebeu que tinham feito um trabalho contra os meus pais. Um trabalho por conta da inveja que tinham da vida dos meus pais. E isso acabou por pegar em mim. Fui eu que fui atingido. E isso gerou-me muitos problemas espirituais, desde ouvir vozes, ouvir barulhos estranhos em casa, cadeiras a arrastar quando estava tudo quieto, folhas de livros a serem esfolhadas, mas não havia livros abertos. Chegava a ter pesadelos, sonhos com vultos. Gerou-me complexo de inferioridade, porque eu olhava para as outras crianças e eu achava que elas eram sempre melhores do que eu. Tinha muitos complexos de inferioridade, porque não gostava de mim, não gostava da minha voz, da minha aparência. Lá está, na infância, a minha mãe tentou resolver um problema e hoje percebo que, em vez de ajudar, piorou. Tive um primeiro relacionamento com uma pessoa, durou 4 anos e meio, quase 5, onde houve uma traição por parte da outra pessoa, e aí foi o meu fundo do poço, porque na altura para mim era aquela pessoa, era tudo, era o meu chão, era o meu mundo. E o facto de ter havido essa traição e esse rompimento do namoro, entrei em depressão, isolei-me de todos, isolava-me no quarto, não queria falar com ninguém, cheguei a ter pensamento suicida. Todas essas inseguranças, quer dizer, eram as vozes que vinham à mente a dizer: estás a ver, tu não consegues, não é para ti, tu não és capaz. E isso tudo ainda me trazia mais pressão em cima de mim. Por mais que eu me esforçasse na escola, por mais que eu me esforçasse a fazer as coisas, parecia que nada dava certo. Depois desse relacionamento, passado alguns anos, também acabei por me relacionar com outra pessoa, com outra jovem. Também durou 4 anos e meio e voltou a fracassar. E mais uma vez, aquelas vozes a carregarem com aquele peso que realmente eu não era capaz e que nunca iria ser feliz. Tanto que a felicidade para mim, eu não acreditava nela, para mim não existia. Por mais que eu tivesse tudo, nunca me faltou nada em casa, até tinha amigos, mas quando eu chegava realmente a casa e estava sozinho, aquele buraco cá dentro estava sempre presente. Até que um dia realmente conheci o trabalho da igreja, por intermédio de uma pessoa amiga que frequentava o trabalho, frequentava a Igreja Universal, porque ela também estava a passar por alguns problemas e percebia nela uma leveza em enfrentar os problemas. Sentia necessidade realmente, oh, não, eu quero ir onde tu vais. Naquele domingo assisti à reunião e realmente foi a melhor decisão que eu tomei na minha vida, porque a partir daí a minha vida começou a ser transformada, porque eu ouvia a palavra de Deus, os ensinamentos que nos passavam em cada reunião, e ao colocar em prática, porque essa é a grande diferença, ouvir mas colocar em prática para ver os resultados. Toda aquela falta de confiança foi gradualmente desaparecendo, a tristeza também foi desaparecendo. Portanto, todos aqueles problemas, inseguranças, tudo isso do passado, realmente foi sendo resolvido. Não foi de um dia para o outro, foi com bastante perseverança, fé, insistência, e as coisas realmente foram vendo, os resultados foram aparecendo. Consegui realmente, através de um propósito com Deus, de conhecer a minha esposa, porque depois de dois relacionamentos falhados que eu tive, depois de duas escolhas que eu fiz por mim, eu na altura disse: não, é Deus que vai ter que escolher para mim a pessoa certa para a minha vida. Antes disso, claro que eu priorizei o Espírito Santo, porque entendia que realmente não poderia ser encontrar uma pessoa para ser feliz. Eu já tinha que ser feliz para juntar com a felicidade da outra pessoa. Eu recebi o Espírito Santo e realmente foi uma experiência única. É algo indescritível. A alegria que nós temos, que passamos a ter, e a segurança que nós passamos a ter é realmente indescritível. Só quem recebe, só quem o tem, é que consegue entender. Conheci a minha esposa, nós namoramos, apresentamos o namoro no altar, nós casamos na igreja. Hoje em dia temos a nossa vida feliz e completa, temos um filho também. Tenho a minha empresa, tenho o meu trabalho, gosto daquilo que eu faço. Tenho sucesso também naquilo que eu faço, graças a Deus, porque percebi que depender de Deus também era o segredo. Porque Ele, como nosso Pai, e se nós confiarmos nele, se Ele for nosso sócio, se Ele for o nosso companheiro no dia a dia, nós vamos ter sucesso garantido. O Espírito Santo para mim é tudo para a minha vida. Posso perder tudo, mas não o Espírito Santo, porque sem Ele não sou nada mesmo.
0: Um
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0: Agora são 12:19. Eu quero falar a respeito dessa sexta-feira, que não será uma sexta-feira comum, normal. Será uma sexta-feira do descarrego, como nós lemos, não é, no versículo da Santa Palavra de Deus, aonde a pessoa que ouve esse convite do vinde a mim, ela recebe descanso para a sua alma. Ou seja, ela é descarregada, não é? A pessoa, quando ela encontra descanso para a alma dela, ela acaba por ter a paz, o sossego, o alívio. Então, nessa próxima sexta-feira, você que é vítima de bruxaria, de feitiçaria, como foi, não é, o Sr. Luiz, você tem a oportunidade, meu amigo, de se libertar. Você tem a oportunidade de ser livre de todos os males, de receber o alívio e tirar essa maldade, essas trevas da sua vida que foram mandadas por pragas e bruxarias. Inclusive, olha, se você é vítima de pragas, de maldições, e você precisa de ajuda agora, nesse horário, nesse momento, 12:20, pegue o seu telefone, ligue aqui na Central SOS. Nós estamos aqui em direto para poder te atender. Tem pessoas aqui, ó, para poder te ajudar. Ligue 218-368-008. Ligue 218-368-008. A dona Joana Ramos ligou. Ela pede oração pela saúde, principalmente pela saúde e também pela família. A senhora Suzana Almeida, ela ligou e pediu oração pela vida espiritual, porque ela tem muito desânimo, muita tristeza por causa da inveja da irmã dela. O Daniel ligou e pediu oração pela saúde. A dona Alhandra Belo pede oração pela saúde do filho, o Tiago, e porque o Tiago também está muito rebelde, pede oração pela filha que quer tirar a neta da avó. Você pode ligar e pedir oração também.
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0: Nessa próxima sexta-feira, nós estaremos, durante todo o dia, aqui no Cenáculo do Funchal, realizando a sessão do descarrego. A primeira reunião às 7:30 da manhã, 10:00 da manhã, 15:00, especialmente às 19:30, onde nós teremos ali os 20 obreiros iluminados. Nós faremos um corredor, onde você vai passar e você será iluminado. O caminho de luz, porque você vai se tornar, minha amiga, meu amigo, o Ponto de Luz. Nós vamos realizar essa reunião aqui no Cenáculo do Funchal e você não vai pagar nada por isso. Deixa a sua carteira, deixa a sua mala em casa, traga os seus problemas, porque nós vamos te ajudar. Sexta-feira é dia de libertação aqui na Universal. E o Ponto de Luz, você vai recebê-lo gratuitamente. Nós vamos dar para você esse ponto de luz que é diferente. É um ponto de luz quadrado. Até agora nós demos um redondo. Então você vai trocar o ponto de luz redondinho, né, por um quadrado de tecido que nós preparamos para poder te entregar. Tá bom? E aí nós vamos explicar o que que você vai fazer com esse ponto de luz. Porque se você é vítima de inveja, de maldição, de pragas, se você sofre com depressões, se você sofre sendo invejado, esse ponto de luz é para você.
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0: Olha, hoje, quarta-feira, nós temos a reunião do Espírito Santo. O que que é essa reunião de quarta-feira? É uma reunião onde nós abrimos a Bíblia e estudamos a palavra de Deus. E nós buscamos o Espírito Santo. Talvez você ouve o programa e pergunta assim, mas o que que é isto? Mas como assim? Então, há um determinado momento da reunião em que nós nos colocamos de pé na nossa cadeira e nós nos dirigimos a Deus de maneira pessoal. Então, como funciona a busca? Ora, pode ser dividido em várias partes, mas basicamente é simples. Você, quando se levanta para buscar a Deus, a primeira coisa que tem que haver da sua parte se chama entrega. Da mesma maneira como você se entrega a um projeto, se entrega a um trabalho, se entrega a outra pessoa, se entrega a um sentimento, se entrega a um esporte, a um hobby, você também se entrega para Deus. E nessa entrega em que você consiste em você, minha amiga, meu amigo, se entregar, né, se render. Tem até uma coisa interessante que nós, quando levantamos a mão aqui na igreja, né, nós levantamos a mão para o alto, tem mais do que um simbolismo de levantar a mão para Deus. É verdade, sabia? Quando, né, isso é até entre nós, a gente fala sobre isso. Que quando lá, né, uma pessoa, a gente vê isso nos filmes, quando alguém aponta uma arma para o outro, fala assim, mão aos alto, como é que é? Mãos ao alto. E a outra pessoa, né, levanta as mãos. Está dizendo assim, olha, eu estou desarmado. Está dizendo assim, olha, eu não tenho nada nas mãos, eu estou aqui, eu não vou reagir, eu não vou me defender. Eu estou aqui, olha, tá sossegado. Então, a gente até, né, fala que quando nós levantamos a mão para Deus, nós dizemos, ó Deus, nós nos rendemos, nós não estamos armados em nada, nós queremos se entregar completamente. Então, nós vamos fazer essa entrega. E essa entrega é de corpo, alma e espírito. Nós vamos ensinar hoje, quarta-feira, no estudo bíblico. E você que me ouve, é membro da igreja, está afastado, você pode participar aqui no Cenáculo às 19h30, tá bem? O Dr. Brito Câmara, 32, de frente à Rotunda dos Bombeiros Sapadores do Funchal. A senhora, o senhor, é o nosso convidado. Nós finalizamos o nosso programa de hoje, voltaremos amanhã, feriado, ao meio-dia, com a nossa programação. Deus abençoe a todos e a gente se vê daqui a pouco aqui no Cenáculo.
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3: A Assembleia Legislativa da Madeira aprovou por unanimidade o levantamento da imunidade parlamentar do deputado do PSD Carlos Teles com 47 votos favoráveis na sequência de um pedido remetido pelo Tribunal Judicial da Comarca da Madeira, Juízo de Instrução Criminal do Funchal. O requerimento está relacionado com o processo judicial associado à derrocada ocorrida na Marginal da Calheta, 16 de fevereiro de 2019, que destruiu um restaurante e provocou a morte de uma jovem de 23 anos que se encontrava na cozinha do estabelecimento no momento do incidente. Quanto ao pedido de levantamento da imunidade parlamentar do secretário regional de Turismo, Ambiente e Cultura, Eduardo Jesus, solicitado pelo Tribunal Judicial da Comarca da Madeira, também através do Juízo de Instrução Criminal do Funchal e relacionado com alegadas declarações ofensivas no debate do Orçamento Regional 2025, foi rejeitado com 24 votos contra e 23 a favor. Em dia de greve, de acordo com a USAM, a Estação de Transferência e Triagem de Resíduos Sólidos do Funchal nos Viveiros, registava esta manhã uma adesão de 75%. Já a Estação de Águas e Resíduos da Madeira, no Porto Novo, mantinha apenas os serviços mínimos obrigatórios, com 90% dos trabalhadores em greve. Já no Cesarão, no turno da noite, o Hospital do Tornélio Mendonça esteve a funcionar praticamente em serviços mínimos devido à expressiva adesão dos trabalhadores à greve geral em curso. Segundo o PCP, em nota enviada à imprensa, referindo que a grande maioria dos profissionais aderiu à paralisação, encontrando-se os trabalhadores em funções apenas a assegurar os serviços mínimos legalmente definidos. E para além dos condicionamentos causados pelos ventos fortes que têm afetado a operação aeroportuária no Aeroporto Internacional da Madeira, a adesão à greve também levou ao cancelamento de vários voos. No caso da EasyJet, apenas está assegurado um voo de serviços mínimos. E tudo por agora, voltemos a atualizar mais notícias em próximos espaços.
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1: Olá, boa tarde, 13 horas deste dia de quarta-feira, véspera de feriado, o corpo deste, só agora exatamente 13 horas. 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
6: Muito boa tarde, das 13 horas passam agora 6 minutos. Tarde de quarta-feira, 3 de junho de 2026, véspera de feriado, amanhã é dia do Corpo de Deus. Cá estamos nós para mais uma grande tarde de música, o seu programa de música pedida, a partir de agora e até às 17. Com transmissão, como sempre, através da Rádio Festival Madeira, frequência 98.4 FM. Esta aqui é a rádio do Conselho da Ribeira Brava. No simultâneo com a Rádio Sol, frequência 103.7 FM, a Rádio Conselho da Ponta do Sol. Ainda em simultâneo com a Rádio Zarco, frequência 89.6 FM, a Rádio Conselho de Machico e a Rádio Palmeira, frequência 96.1 FM, a Rádio Conselho de Santa Cruz. No seu rádio, na telefonia, estamos consigo em frequência modulada, sempre ao seu lado, 24 horas por dia, um momento que segue de música pedida. Como sempre, música sempre variada e a gosto de quem pede, isso é verdade. Para além das nossas frequências aqui locais, destes concelhos, das nossas... destes concelhos da nossa região. Estamos também cá dentro e mundo fora via internet. 24 horas também acompanhá-lo cá dentro e mundo fora. Querem www.rfestival.pt, tudo em letra minúscula, antecedido sempre dos 3 W's e também o ponto para rsol.pt, rezar.pt, rpalmeira.pt. Siga-nos na internet. Também 24 horas por dia, cada rádio com a sua programação própria. Claro, no simultâneo o programa é o mesmo. E lá também fica em podcast os nossos programas gravados. Poderão ser sempre ouvidos após o dia de emissão. Muito próximo das 14 horas, estaremos então com o nosso habitual direto nas páginas do Facebook das nossas rádios.

3 dias, já ainda em tempo de primavera. O verão chega no dia 21 às 9h45. Temos já temperaturas altas. A máxima para o dia de hoje e amanhã será de 25 graus. Será também um feriado quente e a mínima de 18. A previsão do estado do dia de hoje é idêntica para o dia de amanhã, feriado, vento fraco a moderado até 30 km/h de norte-nordeste, por vezes forte até 45 km/h nos extremos leste e oeste da Ilha da Madeira, nas terras altas, onde poderão surgir rajadas até 70 km/h. Região sul, especialmente região do Funchal, será geralmente pouco nublado, vento fraco inferior a 15 km/h. Quanto ao mar, costa norte, ondas de norte a noroeste com 1,5 m a 2 metros de altura, costa sul, ondas do quadrante sul de 1 metro, temperatura da água do mar oscilar entre os 19 e os 20 graus. E hoje é dia para comemorar todos nós andarmos de bicicleta. Confesso que nunca aprendi, não vai ser agora. Mas, de facto, hoje dia 3 de junho, amanhã é dia do Corpo de Deus, feriado religioso. Hoje assinala-se, então, o Dia Mundial da Bicicleta. O Dia Mundial da Bicicleta, uma data oficial proclamada pela Organização das Nações Unidas, ONU, para promover o uso da bicicleta como meio de transporte sustentável e saudável. Além desta efeméride global, destaca-se outras celebrações e eventos, Dia da Consciencialização contra a Obesidade Mórbida Infantil, focando e alertar para a saúde infantil. Mas quanto aos benefícios de andar de bicicleta, tem as suas vantagens. É possível manter a forma física, aumentar a forma muscular, além disso vai melhorar a circulação sanguínea, a flexibilidade também, equilíbrio e a coordenação. A paladar vai permitir ainda aumentar resistência à fadiga, melhorar a qualidade do sono. Alguns benefícios para aqueles que então andam de bicicleta. Eu não sei andar, nunca andei. Só mesmo de 4 rodas, 2 não. Se gosta então de andar de bicicleta, veja as vantagens que tem. Faz bem à saúde. Toque também a nossa música, o nosso programa. É uma terapia para o dia a dia de muitos. Transmitindo a música sempre bonitas mensagens. Também rodeando os familiares e amigos em datas festivas, como aniversário, de comemoração qualquer, e entre outras coisas mais. Fique connosco então neste dia de quarta-feira, cá estamos nós, tudo prontinho para iniciarmos o nosso programa deste dia. Não vamos entrar com o cor, os parabéns, não temos aniversariante novo, mas sim, muita música das listas anteriores, nomeadamente a do Hugo Santos Mendes. O Hugo então diz do dia ontem, 2 de junho, connosco celebra o seu aniversário em França. É do caminho do Caboclo, estreito de Cambre-Lobos. Em França continua a receber os parabéns e os parabéns vão a Hugo Mendes e vão com ouro, cordão de ouro. Com os parabéns e a oferta deste cordão de ouro da amiga Gorete Barros do Garechico. A simpática Conceição Maria Ferreira entre nós a passar férias, a celebrar o seu aniversário em Câmara de Lobos, onde é natural, vindo de Itália, celebrou com 58 aninhos de vida, é um momento também com este trio parada dura. A agradecer aos seus familiares e amigos, retribuindo também os votos que recebeu de muita saúde e felicidade.

Cordão de Ouro, a música que acabamos de ouvir, Triparada Dura, e passamos à Dona Agostinha Pestana, que também elogia o nosso amigo Mendes, homem gordo, não é tanto, eu sei que não. Mas a música é essa, a oferta então, Hugo Mendes, do Caminho do Caboclo, Estreito de Câmara Lobos, em França, por parte desta simpática amiga que fez esta canção, dedicar o Hugo e dedicar também a todos os gordinhos, Dona Agostinha Pestana. Canção também para a Conceição Maria Ferreira, está entre nós vindo de Itália, está a passar férias e festejando o seu aniversário, as suas 58 primaveras. Momento também da nossa simpática Conceição, familiares e amigos deixaram o obrigado e obrigado com um homem gordo também.

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3: E voltamos a terras de França, do caminho do Caboclo, estreito de Cambre de Lobos. Lá está. Esperemos bem da vida. E também aproveitando para trabalhar, tem que ser o Mendes, não falta isso. São os votos também de quem o estima muito, que o trata até Menino Hugo Mendes, em França, com os parabéns então ao Menino Hugo, por parte da sua madrinha Celeste Freitas, seus filhos, também genros, e não esquecendo, genros e netinhos, mas junta-se ainda alguns presentes, outros ausentes em França, a amiga Teresa Silva, marido, filha e noivo. Deixo os parabéns ao Hugo e também música do Duque Aires, exatamente, cerveja fria, mulher quente. Cai bem no dia de hoje. Não sei como é que está o tempo em França. Amiga Conceição Maria Ferreira está entre nós, vinda da Itália, onde reside, e está em Cabo de Lobos, onde também nasceu, para festejar os seus 58 aninhos de vida. Conceição Maria Ferreira está em festa, e agora essa música é recebida no dia de ontem aos seus familiares e amigos, e de uma melhor forma, com cerveja fria e mulher quente. 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
6: Assim é este horário, pelo qual deverá sempre nos contactar e para entregar as vossas listas de música pedida aqui na sede da Rádio Festival. Estamos sempre ao vosso dispor de segunda a sexta-feira, no horário das 12, 17, 18, exceto fim de semana e feriados. Estamos situados Rua Estados Unidos da América, número 148, Barra da Nazaré, Freguesia de São Martinho. Nesse horário, deverá sempre nos contactar através da linha direta da música pedida, que é o 291-703-471, 291-703-471. Lembrando que as vossas listas, quer nos dias feriados, quer também para o fim de semana, terão que ser sempre entregues com antecedência. Portanto, para o dia da manhã, até hoje, às 18 horas, para domingo, até sexta-feira, às 18 horas, fim de semana, já sabe, não há expediente, por isso mais difícil aqui também ter música pedida. Por isso faça quanto antes a sua lista, além daqui da entrega na sua rádio festival, poderá fazê-lo e vamos também divulgar ao longo da emissão no agente ou colaborador, se lhe estiver à mão.
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6: E de parabéns continua o Hugo Mendes, é do Caminho do Caboclo, estreito de Câmara de Lourdes, está em França. Hugo, muita música, muitos votos para a eterna felicidade, que assim seja. São uma vez mais os votos dirigidos então ao menino Hugo, cujos parabéns, que está em França, da sua querida e estimada madrinha Celeste de Freitas, a seus filhos genros e netinhos, presentes na Madeira e também ausentes da Madeira em França, da amiga Teresa Silva, marido, filha e noivo. Deixam esses votos de parabéns e também a música Hugo Mendes com Kim Barreiros, a garagem da vizinha. A garagem da vizinha para a nossa grande e simpática amiga Conceição Maria Ferreira, completou 58 aninhos de vida, Está entre nós vinda de Itália, onde reside, é natural de Cambrelos, para festejar esta data festiva, pois 58 aninhos só se faz uma vez na vida. Pronto, já será mais um. Entretanto, a Conceição tanto recebeu, agora também o momento de agradecer aos seus familiares e amigos, que lhe desejaram muita saúde e felicidade, retribuir esses votos e desejar também que a vida nos corra sempre bem.

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5: Não se percam no tempo. Faltam 15 minutos para as 14 horas. Uma hora de avanço em França, onde voltamos a entregar os parabéns ao nosso amigo aniversariante, Hugo Mendes. Ele, que é do Caminho do Caboclo, estreito de Cabra de Lobos, em França, recebe os votos de parabéns, também de muita saúde e alegria, por parte da amiga Gorete Barros, do Garixi, que também, através do Teixeirinha da Rádio, faz esse apelo para o seu amigo Hugo Mendes ser o mais feliz do mundo. Esperemos bem que sim. A amiga Conceição Maria Ferreira, de Itália, onde reside, aqui na Madeira, a celebrar o seu aniversário na sua terra natal, Câmara de Lobos, continua a agradecer os seus 58 aninhos de vida e também, Conceição Maria, agradecer aos seus familiares e amigos através deste apelo pela rádio Teixeirinha.

Foi Teixeirinho, este apelo pela rádio, via rádio e internet, e claro, chegamos a qualquer parte do mundo, em especial em França, onde trabalha o nosso amigo Hugo Mendes, que no dia de hoje completou exatamente mais uma primavera do caminho do Caboclo, Estreito de Cambre-Lobos, em França. Continua a receber os parabéns da sua amiguinha, a Dona Agostinha Pestana, do sítio Chote, Jardim da Serra. Deseja à Dona Agostinha, ao Hugo, muitas felicidades, e com a música da Dona Agostinha, que já precisa ser... Então, já renovada. Namorei, casei e já em vivo, não é verdade? Mas a música é Namorei, Casei. Amiga Conceição Maria Ferreira, assim é, e ainda está em vida, claro, a celebrar 58 aninhos de vida, muitos mais têm para celebrar. Está entre nós, vinda de Itália, onde reside, reside também aqui na Madeira, a sua residência, claro, em Câmara de Lobos, seus familiares. A todos agradece também a música recebida e não esquecendo também os amigos com este Namorei, Casei. Ah, às vezes, a Dona Agostinha está Namorei, Casei. Já vivo, tem que atualizar. Mas há quem? Namorei, casei e divorciou. Já é outra história.

E depois da Dona Agostinha Pestana, este namorei e casei, voltamos com mais música para o amiguinho Hugo Mendes, que está em França, mas é do caminho do Caboclo, Estreito de Cambrelos, para que seja feliz, fica a música, juntando a música e os votos para que assim aconteça, e adereçadas ao menino Hugo Mendes, que está então em França, com os parabéns pelo seu aniversário, da sua estimada e simpática madrinha, Celeste de Freitas, seus filhos, genros e netinhos, presentes na Madeira, ausentes da Madeira a residir, também imigrantes em França, da amiga Teresa Silva, marido, filha e noivo. Novamente desejar muitas felicidades e com esta canção para o pai. Uma canção para o pai e também para a amiga Conceição Maria Ferreira, pelos seus 58 aninhos de vida, feitos no dia de ontem, está entre nós, vindo da Itália, onde reside, mas natural de Cambrelobos. Agradecendo a todos aqueles que lhe dedicaram música e lhe enviaram os parabéns, deixa o seu obrigado e também é uma canção para o papá, o pai.

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1: Dias úteis de segunda à sexta-feira, aguardamos a entrega da sua lista diretamente aqui na sede da Rádio Festival, no horário das 12, 17, 18. Estamos situados na Rua Estados Unidos da América, número 148, Bairro da Nazaré, Freguesia de São Martim. Neste horário também, deverá sempre nos contactar através da linha de telefone, a linha direta para a música pedida, das 10 às 12 e das 17 às 18, que é o 291-703-471. 291-703-471. 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Poderá também, além de aqui da sede da Rádio Festival, entregar a sua lista no agente ou colaborador, que vamos também divulgando ao longo da emissão. E não esqueçam também, através de mensagens da página do Facebook das nossas rádios, poderá fazê-lo a qualquer hora do dia, já sabe, sempre de segunda à sexta-feira. Fins de semana, não é-nos possível receber música de momento, bem como também aos dias feriados. Amanhã é feriado, por isso, se quer música para o dia de amanhã, terá que o fazer muito bem até às 18 horas do dia de hoje. E para o fim de semana, até o dia de sexta-feira, às 18 horas. Estamos então com a hora a chegar das 14 horas, está se sintonizando música pedida, seu programa do dia a dia, aqui na sua radiotelefonia, que era a Rádio Festival Madeira, frequência 98.4 FM, a Rádio do Conselho da Ribeira Brava, Rádio Sol, frequência 103.7 FM, a Rádio do Conselho da Ponta do Sol, Rádio Zarco, frequência 89.6 FM, a Rádio do Conselho de Machico, a Rádio Palmeira, frequência 96.1 FM, a Rádio do Conselho de Santa Cruz. Para além das nossas frequências em FM, alcançamos mundo fora via internet no site individual de cada rádio. Estamos também já com os nossos amigos, poderão conversar e também nos ver deste lado através do direto, nosso live no vídeo da Rádio Festival Sol dos Arcos e Palmeiras. Muito boa tarde, são agora 14 horas, uma excelente tarde de quarta-feira, se é o seu caso, um bom feriado para o dia de amanhã, dia do Corpo de Deus.

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4: Está na hora do seu programa de Música Pedida, nesta tarde, então, véspera do feriado do Corpo de Deus. Calha sempre uma quinta-feira e é feriado. Em alguns países é festejado, mas transita para o dia domingo seguinte. Graças a Deus, o nosso dia é feriado. E por isso é que cá estamos nós, então, nesta véspera de feriado, e continuamos também a enviar os parabéns ao Hugo Mendes, que ontem fez anos. O Hugo, que é do Caminho do Caboclo, estreito de Camberlobos. Hugo, uma vez mais, os parabéns com a amizade é da parte da mãezinha e dos pais, o Sr. João Mendes e a Dona Maria da Luz, irmãos Fátima, marido e seu afilhado, deixando-lhe os parabéns e também que Nossa Senhora de Fátima abençoe o Hugo e todos os imigrantes. Carlos Pires, Nossa Senhora de Fátima. Também é o agradecimento com fé em Nossa Senhora, que é amiga Conceição Maria Ferreira, que está entre nós vindo de Itália para celebrar o seu aniversário no dia de ontem. Vai continuar em festa pelos seus 58 aninhos de vida até regressar à Itália. Está em Camberlobos agradecendo e festejando o seu aniversário aos seus familiares e amigos. Também como imigrante, Nossa Senhora de Fátima, abençoe todos nós e os imigrantes também.

Que assim seja, e quem tem fé, aqueles que mais precisam da Senhora de Fátima. E o nosso amigo Hugo Mendes, é do Caminho do Caboclo, estreito de Câmara de Lobo, está emigrante em França, onde completou o seu aniversário e continua a receber os parabéns. Os parabéns é da amiga Gorete Barros, do Garixi, com muita amizade. Hugo, deseja muitas felicidades. O mês já passou, mas podem estar atrasadas as chuvas de maio. Deixando os parabéns, Hugo Mendes, agora é de Barros, isso será, poderá acontecer ou não. Chuvas de junho, mas a música é chuva de maio. A amiga Conceição Maria Ferreira fez também anos no dia de ontem, completou 58 aninhos de vida de Itália, presente da Madeira, para passar da sua terra o seu aniversário. Deixa aqui o seu obrigado. Uma chuva de agradecimento aos familiares e amigos. Querida Conceição Maria Ferreira, um grande beijinho e que a amizade seja uma constante da vida.

0: Foram algumas chuvas em maio, tomara que aconteça em junho, porque o tempo está quente. Máxima prevista para o dia de hoje e amanhã é de 25 graus. Como sempre, uma pequena pausa para cumprimentar os nossos amigos de sempre, não nos contactou, mas sei que anda por aí. O senhor Rocha da Bem Posta Água de Pena, a Maria de Jesus, a sua irmã Conceição e outros amigos mais aqui, a Fernanda Carreira, a Mana As Banas. Lúcia Encarnação e Rita, e também não esquecendo de ti, Celeste Pestana. No direto, cumprimento a nossa querida amiga Gorete Barros, espero que Gorete esteja tudo bem consigo, com saúde e sorrisos. Além da Gorete Barros, temos o Daniel Sol, que brilha o sol entre nós, mas que não seja muito, está um dia de sol aqui na nossa zona. Rosa Botelho, também muito boa tarde, sempre bem-vinda. Délia Gomes. Cristina Gouveia em Santa Cruz, o João Tiago Freitas, Gregónio, também na nossa companhia, votos sinceros de uma tarde, do maravilhoso amigo João Tiago. Encontramos também a Idalina Melim, também uma tarde feliz sem fim. O Fernando Carlos Duarte Ferreira, no Brasil, um grande abraço. Graça Brandão, também uma tarde muito feliz, Graça. E também, ainda com certeza, mais alguns amigos. Sandra Veiga, Veigas, em Bragança, linda terra, Trás-os-Montes. Sim, senhor Sandra, bem-vinda à nossa emissão. Temos então o Tiago, boa tarde, um abraço, cumprimentos para todos os imigrantes e a avó que acompanha sempre o programa. Manda cumprimentos a Santa Cruz, Madeira. Portanto, o João manda um beijinho à avó. Como sempre, também no Brasil, a nossa querida amiga Marilena Plantes, já de coração madeirense, Renato Buzz, Lourdes Abreu, muito boa tarde, buenos dias, tardes, meu estimado amigos e amigas, espero que se encontre bem. Sim, senhor, está a escutar a nossa amiga Lourdes, Lourdes Abreu, também a nossa emissão. Verónica, a nossa grande amiga na África do Sul. Ezequiel Nóbrega, sem falhar, ainda mais amigos, não só no direto, temos através das nossas rádios, a FM, aqueles que nos gostam de estar lado a lado, no Serrar, na telefonia, aqui no direto ainda Nanda do Nanda Vale. Olha, vale a pena. Julie Oliveira. Julie está em Austrália. Por cá é 2 da tarde, por aí é hora avançada. Julie, uma tarde muito feliz. Julie Oliveira, e continuo por aí. Alexandra Alves, a nossa célebre cantadeira. E assim, estes amigos que desde já vão conversando no direto, e nós também vamos deixando música para tornar a tarde mais feliz com os nossos aniversariantes, bem como também. Temos os nossos comerciais.
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0: Está na hora, são 14 horas e 17 minutos. Ficarmos, sim, lado a lado até às 17. Não está no direto, mas um beijinho. Tudo, muita sorte, Anabela Ferreira. Estamos com a Anabela, tudo vai correr bem, se Deus quiser. Beijinho, Anabela, e na nossa companhia, não no direto, o amigo Celso Gomes, também muito boa tarde. Joaquim de Freitas, boa tarde para todos. Atenção que a chuva em junho não é boa para a agricultura. O ditado popular diz chuvas ou chuva de São João, nem para o vinho, nem para o pão. Bonita esta. Este ditado popular, sim, senhor Joaquim, mas lembro-me de chover neste mês. Lúcia Santos, também muito boa tarde, e assim vão conversando, vão passando a tarde aqui no direto, muitos através das nossas rádios em FM, mas através da internet alcançamos mais alguém, mais distante, que é o Hugo Mendes, que festeja o seu aniversário desde o dia de ontem, caminho do Caboclo, estreito de Cambre-Lobos, em França. E para o menino Hugo, vai os parabéns por parte, então, da sua estimada madrinha, a Celeste Freitas, seus filhos, Erros e Netinhos, que é presentes a Madeira, ausentes a Madeira, em França, e da amiga Teresa Silva, marido, filha e noivo. Não esquecem o afilhado e o amigo, desejam muita saúde, muitos aninhos de vida, Hugo, e a bonita música. Maria Albertina, o grupo Mulheres é Comigo.

Sim, senhor, connosco e teve na primeira hora os seus agradecimentos, a nossa amiga, aniversariante do dia de ontem, Conceição Maria Ferreira. Um beijinho, posto dia aqui na Madeira, os agradecimentos aos familiares e amigos, mas estão agradecidos, não é, Conceição Maria Ferreira, por parte da Conceição, que sejam felizes e, Conceição, contamos sempre consigo em cada tarde que passa, grande amiga de sempre, quer aqui na Madeira ou então em França, mas para já o momento em Itália, perdão. Conceição Maria, passe bem estas férias junto à família e também outra festa aí vem. Tudo bom. Quanto ao nosso amigo Hugo Mendes, está connosco, está em França, do Caminho do Caboclo, o Estreito de Câmara de Lobos. A música também leva-lhe os parabéns e vamos corá-lo do olhado, ele está cheio com os parabéns e fica então essa mensagem, ou então como curar, com os parabéns da Dona Agostinha Pestana, Hugo, para que o olhado não haver. Dona Agostinha Pestana, desgarrada do olhado, com a alecrina, sem mais o que se cura, e quem está por aí, seja curado. 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
2: E voltámos a entregar os parabéns. São cá a 14h30, para lá já 15h30 em França, ao amiguinho Hugo Mendes, pelo seu aniversário feito no dia de ontem, além dos parabéns, os fotos, claro, de muita saúde, muita alegria, muita sorte, tudo isto, ele que é do caminho do Caboclo Estreito de Câmara de Lobos, em França, por parte da grande amiga Gorete Barros, desejando-lhe muitas felicidades e também, não esquecendo, a Gorete Barros do Garachico, a música ao seu grande amigo e bem bonita, a conjunto típico, Vozes do Val de Sousa. Menino órfão, mãe, há só uma.

Claro que sim, muitos amores podemos ter na vida, quanto amor de mãe, é só um e único, Hugo Mendes, não esquecendo a mãe simpática Maria da Luz. Mas agora é a pergunta em francês, como en ça va, como si, como ça, não é? Mais ou menos, como é que está? Mais ou menos assim. Mas espero que esteja bem. É do caminho do Caboclo, estreito de Câmara de Lobos, e quem pergunta em francês, como en ça va? Eu penso que ele vai dizer, como si, como ça, vai assim. Para o menino Hugo Mendes, com os parabéns, e a pergunta da sua madrinha Celeste Freitas, seus filhos, genros e netinhos, que é presentes na Madeira, ausentes na Madeira em França, e da sua amiga Teresa Silva, marido e filha e noivo. Também faço a pergunta, como a salvar, como é que vão, como se começar, assim, eu também deste lado, assim. Saudando aqui o grande amigo Ricardo Lopes, um abraço, maninho de coração, que não esquece também o colega Júlio Pereira, o Paulo Prestrelo, também muito boa tarde, obrigado, Paulo Prestrelo, mando um abraço, hoje do Bar O Chinica, fica meio chico. Obrigado, Paulo, por ter-se lembrado de mim e o Bar Chinica também. Além do Ricardo Lopes, como se começar, assim, está no direto o Rui Correia, Marinalva, Maria Costa dos Reis. Continuamos também com os amiguinhos de sempre, a Dolores do Jardim da Serra, e também muitos amigos que assim vamos saudando ao longo desta tarde através das nossas rádios e FM. Também a pergunta é a mesma: como é que vão? Como é que vão? Como se começar? Assim, vamos andando.

vou Mansalvar, como vai? Olha, também, assim, assim, mas vou bem, se Deus quiser. E vou bem novamente via internet, claro, com os teus familiares aqui, juntinho à telefonia, do Hugo Mendes, que é do Caminho do Caboclo, estreito de Câmara de Lobos, está em França. Os parabéns prosseguem, Hugo Mendes, com votos de muita saúde, muita sorte, tudo que a vida lhe corra pelo melhor. Eu com mais desejo a esta grande amiguinha, Gorete Barros, do Garechico, juntando também a oferta musical Explorador Tuga. E vamos, já lá vai pelo mar fora. E chega lá, os parabéns.

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2: Após os nossos comerciais, estamos de volta à música desta tarde. Fomos pelo mar fora com um bonito tema dos Tuga. Agora temos Graciano Saga, Vem Devagar Imigrante. Assim é, para quem o é, imigrante, não há pressa, quem é devagarinho chega só longe. Assim é para também os votos de parabéns ao menino Hugo Mendes, do Caminho do Caboclo, Estreito de Cambrelos, em França, com um coração cheio de amizade e carinho, para o seu menino Hugo Mendes, da sua querida madrinha Celeste de Freitas, filhos genros e netinhos, que é presentes da Madeira, os anos da Madeira estão em França, bem como também da grande amiga Teresa Silva, marido, filha e noivo.
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Enviando abraços de Portugal, da Ilha da Madeira, para a França, continuamos a entregá-lo Hugo Mendes, do Caminho do Caboclo, estreito de Câmara de Lobos. Em França, então, continua a receber esses abraços, parabéns por mais uma primavera. E aqui fica também de oferta e com carinho e amizade a Gorete Barros, do Garechico, esta rosa vermelha.

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1: E tornando mais acessível a entrega das vossas listas, dispomos sempre de um amigo, um colaborador, um agente próximo de si. Se os conhece, deixa a sua lista, não se perde e chega aqui. A grande amiga Ana Paula, do Impasse São Pedro Câmara de Lobos, a Bernardete, Beco da Figueira, cidade de Câmara de Lobos, Teresa Caldeira, Idelino Serrado do Mar, Fernanda da Carreira, a Carreira Ribeira Brava, Dona Agostinha Pestana, Xote Jardim da Serra, a amiga Maria Ascensão Quintal, que Junta Habitacional do Palheiro Ferreira São Gonçalo, Dona Manuela Quintal, Cita Contenda Gálcios, da Manuel, Rua das Levadas Santa Cruz, Lúcia Rocha da Bem Posta Água de Pena, Maria Isabel, Queimada de Baixo Água de Pena, Didjalino, Ribeira Seca Machico, Adélia Cro, Ribeira Seca Machico e também Anabela Nascimento, também da Ribeira Seca Machico. A simpática Dona Luz Abreu, Caminho do Lombo do Galo, 52, Estreito de Câmara de Lobos, o Sr. João Batista Gouveia, nosso amigo, conhecido pela Teixeirinha da Madeira, da Malaria Flor do Corral, Corral dos Romeiros, Monte Caso, dirija-se aqui à rádio, estiver encerrado, os feriados e aos fins de semana, ou então que não esteja cá, não seja atendido, não leva a lista para trás. Deixa aqui ao lado, aqui no pátio da rádio, há um bom bar, e por isso ao senhor, nosso amigo, o senhor que lá está, poderá ir muito bem receber a vossa lista, ou quem lá está, para que ser entregue, o amigo David, aqui a, a minha pessoa, a quem agradecemos ao David também, a um colega. Vamos ter o sinal horário já dentro de pouco mais de um minuto, a sintonia sempre certa, todas as tardes, o programa de música pedida, juntinho assim aí na telefonia, estamos com a Rádio Festival Madeira, frequência 98.4 FM, esta que é a Rádio do Conselho da Ribeira Brava, para este Conselho e claro, muito mais, Rádio Sol, frequência 103.7 FM, a Rádio do Conselho da Ponta do Sol, Rádio Zarco, frequência 89.6 FM, a Rádio do Conselho México, a Rádio Palmeira, frequência 96.1 FM, a Rádio do Conselho de Santa Cruz. Via internet, siga-nos a nossa programação individual de cada rádio, simultâneo, claro, é o mesmo programa, 24 horas por dia, rfestival.pt, rsol.pt, rzar.pt, rpalmeira.pt. A oportunidade também, ouvir sempre a emissão, desde as 13 às 17, fica lá gravada em podcast, se assim desejar, ouvir quantas vezes quiser. Estamos também, claro, com os nossos amigos no habitual direto, nas páginas do Facebook, das nossas rádios. Sejam bem-vindos todos aqueles que então nos acompanham nesta tarde, cumprimentando também mais amigos que assim vão tornando a tarde mais agradável, conversando aqui no direto, sem esquecer, claro, aqui o Manuel Costa, um grande abraço, Vancouver, Canadá, e também outro amigo que havia para aqui, espero que esteja tudo bem, Gora de Paz, sim senhor, e outros amigos mais. Via FM, claro, na telefonia, quer ligada a pilhas, eu estou à eletricidade, ou ligada à eletricidade, mas muitos amigos e amiguinhas têm o seu rádio a pilhas juntinhos. São agora exatamente, e nada mais, nada menos, do que 15 horas. Com um dia de sol, a máxima prevista era de 25 graus, não sei se vamos alcançar ou não, depende da localidade, por cá estamos nos 22, 23. Estamos também com o programa de música pedida e referindo também aqueles que nos ouvem, já sabem, nós nunca esquecemos, os que estão a trabalhar, é preciso ganhar a vida, bom trabalho, estão a descansar, também é preciso descansar o corpo, relaxar para continuar a vida. E hoje é o Dia Mundial da Bicicleta. Eu não sei andar de bicicleta, portanto, para festejar o Dia Mundial da Bicicleta, há muitos benefícios. Pegue na sua bicicleta hoje e dê uma curva ou uma viagem. Eu não sei andar de bicicleta, também não vai ser agora que vou aprender. Só sei andar de quatro rodas ou dos pés. Para todos vós, então, caríssimos amigos, a continuação de uma tarde muito feliz. Voltamos já de seguida.
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1: Ora, continuar a felicitar o Hugo Bendes. É do caminho do Caboclo, estreito de Caberlos, mas imigrante em França, onde está, festeja o seu aniversário. Música não falta e, uma vez mais, da grande amiga Gorete Barros, do Garachico, enviando-lhe os parabéns. E Marco Paulo, eu tenho dois amores. Já tem sim, senhor, dois filhos. E os outros dois, Gorete, sou eu e ele. Estou aqui a brincar. Amiga Gorete Barros, com um grande beijinho.

Largo Paulo, eu tenho dois amores, também tenho um em cada mão, mas para já são muitos mais. E aqui é o nosso amigo Hugo Mendes também, amor e amizade não lhe falta. Caminho do Caboclo, Estreito de Cambrelos em França, e para ele, o menino Hugo Mendes, há mais parabéns por parte da sua estimada e querida madrinha Celeste de Freitas, seus filhos genros e netinhos, presentes e ausentes na Madeira e na França, bem como também da sua amiga Teresa Silva, marido, filha e noivo. Desejando então ao menino Hugo muitas felicidades e com saudades. Ai, saudades, tem o imigrante Carlos Pires. 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

0: Saudades, saudades, tem ainda o nosso amigo Hugo Mendes, que estão cá na Madeira, mas é um dia destes regressa, de certeza. Entretanto, deixo o Hugo Mendes aqui uma mensagem. Boa tarde também, Hugo. Deixando um beijinho à senhora Gorete de Barros, um beijinho à grande senhora Dona Agostinha, a madrinha, a mãe e todos aqueles que estão em festa contigo. Hugo Mendes está aqui, entregue esse agradecimento. Chegou também Almerinda Pinto com as suas flores coloridas. Ainda estamos em tempo de verão, elas ainda brilham, mas vem o verão, com certeza poderão murchar. Não murcha, não.
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0: Novamente em contacto com o nosso aniversariante, o grande amigo Hugo Mendes, caminho do Caboclo, Estreito de Câmara de Lobos, mas em França. Estamos com família e amigos, Hugo, a desejar muitas felicidades. É o caso uma vez mais, com um beijinho de saudade e amizade a Dona Agostinha Pestana, que deseja muito que tudo corra bem em França e quando estiver cá também. Por isso, Hugo, ela traz este pique da sardinha com o professor Mário André, faz lembrar também, aí estão elas e o atum para o São João. Para já, ficamos com a sardinha.

E assim terminou, então nós tínhamos estar, e o professor Mário André neste speak da Sardinha, mas nós continuamos. Hugo Mendes está em França a celebrar o seu aniversário com mais parabéns de uma grande amiguinha, que é a Gorete Barros, do Garechico. Através da música, deseja ao amigo Hugo Mendes, lá em França, ele que é do caminho do Caboclo, Estreito de Cambrelos, muitas felicidades, muita saúde e também boa música para lhe oferecer a terceira dimensão, Rosto Lindo.

Claro que sim, com um sorriso o rosto fica sempre mais lindo. E quem sorria hoje e sempre, e tem esses motivos para tal, nosso amigo Hugo Mendes, que é do Caminho do Caboclo, Estreito de Cambalhoche, mas está em França. E a brindar então agora com um copo de cerveja à sua saúde. Está calor, está fresquinha. É exatamente para o menino Hugo Mendes, da sua querida e estimada madrinha Celeste Freitas, seus filhos Genros e Netinhos, presentes da Madeira, estão em França, e da sua amiga Teresa Silva, marido, filha e noivo. Deixando então ao menino Hugo muitas felicidades, um bom copo de cerveja.

0: Um copo de cerveja, agora geralmente até se bebe na garrafa, mas é sempre melhor no copo. Isaac Freitas, ao tempo, amigo Isaac, de Câmara de Lobos, um grande abraço, Isaac, espero que esteja tudo bem contigo. A Esmeralda Olival e também Inês Franco, um beijinho para as duas em Meixico. Mais amigos connosco através das nossas rádios FM. Não esquecemos também aqueles que estão menos bem na vida, quer por motivos de saúde, melhoras, aqueles que outros problemas têm. E hoje também, não esquecendo que amanhã é feriado, desde já é dia do Corpo de Deus. Um bom feriado, que possa gozá-lo da melhor forma e sempre na companhia certa, daqui da sua rádio, sempre em festa.
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0: São 15 e 30 minutos, 16 e 30 em França, onde recebe mais parabéns o Hugo Mendes pelo seu aniversário. Ele que é do caminho do Caboclo, estreito de Camberlobes, em França, onde está, continua a receber os parabéns e coisas que são boas da Madeira, ofertas ao menino Hugo Mendes, é bolo do caco e também ponche e muito mais. Levado então com amizade ao menino Hugo Mendes, prendas destas boas, da sua madrinha Celeste de Freitas, seus filhos, genros, também netinhos, presentes da Madeira, ausentes da Madeira, estão em França, e da amiga Teresa Silva, marido, filha e noivo.

Não for para já, Hugo Mendes, todo este fica para quando estiver cá com a madrinha e não só. Maria Helena Plantes, a música romântica é de facto à portuguesa, é mais brasileira, aquela música mais calma, quanto à desgarrada, é mais do norte de Portugal, também aqui na Madeira é despique, também já desgarrada, despique, de cantigas ou desafio, há muitos nomes a dar, geralmente cantado sempre por mais alguém, mas também há desgarradas que são cantadas só por uma pessoa. É música popular da nossa terra. Temos assim esta resposta, e já que a nossa amiga aqui, Zulmira Gomes, boa tarde, e a nossa amiga Verónica Pereira, não sabia, a nossa amiga Aldora hoje faz anos, sim senhor, querida Aldora, muitos mais, ela já passou os 69, já, perdão, quase não chegava, mas já passou. Então, além dos parabéns com a Aldora, vamos ouvi-la ao senhor que estás na cruz. Que dê saúde e luz ao Hugo Mendes, do caminho do Caboclo Estreito de Cambre-Lobos, em França, com os parabéns da sua querida mãe Maria da Luz, o pai João Mendes, irmãos, a irmã Fátima, marido e o seu afilhado. E parabéns, Aldora.

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3: 15 para as 16, 15 para as 17 em França, onde o nosso amigo Hugo Mendes continua a festejar o seu aniversário, que é do Caminho do Caboclo e Estreito de Camberlobos. Em França, quanto mais música, quanto mais votos de felicidade e saúde receber, assim vai acontecer na vida do Hugo Mendes. Assim fica novamente esses votos, com os parabéns da amiga Gorete Barros, do Garixi, que deseja inúmeras felicidades ao Hugo e que nunca esteja só, e aqueles que estão só, estamos sempre ao vosso lado. É só dizer, como diz a música de Carmen de Silva, adeus solidão.

Adeus, solidão, se está aí sozinho ou sozinha, não se sente não, porque estamos sempre na sua melhor companhia. Hugo Mendes também, em França, onde trabalha, do caminho do Caboclo, Estreito de Câmara Lobos. E para o menino Hugo Mendes, vai mais parabéns e também vai um pedido, até rezando, vou a Fátima rezar, por parte para ele ser imensamente feliz, da sua querida madrinha Celeste de Freitas, seus filhos Genros e Netinhos. E presentes da Madeira, os ausentes da Madeira estão em França, ainda reforçando esses votos e de parabéns, e que se não falte, e Fátima rezar, a amiga Teresa Silva, marido, filha e noivo.

Vou a Fátima rezar. Fátima, que é o altar do mundo. E o nosso amigo Hugo Bento está neste mundo, claro, mas distante, está em França, onde trabalha, onde é imigrante, mas é do caminho do Caboclo, estreito de Cambridge, traçando uma estrada da vida a que seja brilhante e feliz. Hugo Bento, fique esses votos e essa estrada da vida da amiguinha Gorete Barros do Garachico. Aqui também. Um grande abraço, amiguinho de sempre, Álvaro Câmara de Jesus. Amigo Álvaro, está tudo bem? Pois, 27 graus, hoje é um dia de calor. Também, olha, a sua filha Madalena está no Porto, também deve estar calor por lá. Bom trabalho e assim estamos nesta tarde com a música. Agora, exatamente, Alexandre Faria, Estrada da Vida.

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1: Para lá então desta referência, já referimos também os colaboradores, a quem agradecemos que colaboram connosco, aceitando a vossa lista de música pedida e não tarda a chegar cá, bem como também os nossos colaboradores. Sim, temos os nossos agentes, se lhe der jeito também poderá, e muito bem, deixar a sua lista. Na Fotografia Bela Arte, no Estreito de Câmara de Lobos, Clube Vida Oeste, Marginal da Ribeira Brava, Restaurante e Bar São Brás, frente ao Centro de Saúde do Campanário, Snack Bar O Palito em São Gonçalo e Snack Bar e Pesteleiro Luizinho, na Torre Câmara de Lobos. Santa Cruz, Supermercado Bombom, no centro da cidade de Santa Cruz, Super Alcemada, na Alcemada Caniço. Em Mexico, a Padaria Esperança, na Rua Tristão Vaz Teixeira, em Mexico, a Associação Carros de Pau em Água de Pena e Tasca do Xenica, Lar dos Milagres, Mexico. A hora certa está prestes a chegar, das 16 horas desta tarde, véspera de feriado do Corpo de Deus. Amanhã, sim senhor, aqui estará então o colega Júlio Pereira, na música pedida, como sempre, e não se esqueçam também as vossas listas para dias feriados e fim de semana, terão que ser sempre entregues com antecedência. A hora vai mesmo chegar, estamos com uma tarde de calor, já lembrando o verão e em tempo de primavera. Muito boa tarde, então são agora 16 horas, 4 da tarde. Companhia certa do seu programa Música Pedida, quer aí juntinho assim na telefonia, no seu rádio, com a Rádio Festival Madeira, frequência 98.4 FM, a Rádio do Conselho da Ribeira Brava e o habitual simultâneo, também com a Rádio Sol, frequência 103.7 FM, a Rádio do Conselho da Ponta do Sol, Rádio Zarco, frequência 89.6 FM, a Rádio do Conselho de México e Rádio Palmar, frequência 96.1 FM, a Rádio do Conselho de Santa Cruz. Por cá, na região autónoma da Madeira, estamos então a sinal aberto em frequência modulada, onde poderá nos escutar, no carro, na sua casa, onde quer que seja, de igual modo, também na Madeira e Monte Fora, 24 horas por dia, na internet, no site de cada rádio, rfestival.pt, rsol.pt, rsarco.pt, palmeira.pt, são muitos aqueles que já se habituaram a estar também connosco na página do Facebook das nossas rádios. A todos que estão na nossa companhia, a continuação, um dia cheio de alegria.
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1: E na música pedida, estamos mais uma tarde com o nosso amigo Hugo Mendes, ele que então é do Caminho do Caboclo, Estreito de Cambrelobos, e reside em França. Os parabéns continuam e os parabéns uma vez mais da grande amiga Gorete Barros, enviando-lhe do Garaxi com muitas felicidades, que seja muito feliz e também mais uma prenda musical, agora Retrato Sagrado.

E depois do retrato sagrado, avançamos com mais música, exatamente, até França, onde está o nosso amigo Hugo Mendes, a celebrar desde o dia de ontem mais uma primavera. Prossegue os parabéns, ele que é do Caminho do Caboclo, estreito de Câmara de Lobos, por parte da sua querida, para o menino Hugo, da sua querida madrinha Celeste de Freitas, seus filhos, genros e netinhos, presentes da Madeira, ausentes da Madeira, estão em França, e da amiga Teresa Silva, marido e filha e noivo. Deixam os parabéns e também música animada, grupo musical Bons Amigos, ao Manel, ao Manel. E com o Manel, com a Maria, sugerimos aqui o Moinho Senaco Bar Mestaria do Santo da Serra, que informa que no próximo domingo, dia 7 de junho, haverá uma grande tarde de fados ao vivo das 14 às 16, a não perder. 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
4: E voltamos à França, agora com a benção, uma vez mais, ao menino Hugo Mendes, da sua madrinha, Canção da Família. E assim é para o Hugo Mendes, que é do Caminho do Caboclo, estreito de Câmara de Lobos, em França. Vai a canção, a oração da família, para o proteger e todas as famílias também da madrinha, e não só, e todos nós, para assim ser entregue ao nosso amigo, que seja sempre uma boa pessoa, como é, e muito querido por todos, menino, até tratado por menino. Sim, a madrinha Celeste de Freitas, seus filhos, genros e netinhos, presentes na Madeira, estão ausentes também, estão próximo com certeza em França, e amiga Teresa Silva, marido e filha, e noivo.

A minha e nossa também. E o amigo Hugo Mendes avança com mais música. Está em França onde trabalha e é do caminho do Caboclo, estreito de Câmara de Lobos, com uma realidade do Hugo Mendes na voz de Carmen de Silva. Com amor, amor se paga. E vai o amor e vai a alegria de, para o menino Hugo Mendes, sempre feliz e alegre, como mais deseja a sua querida madrinha Celeste de Freitas, seus filhos genros e netinhos, presentes da Madeira, estão ausentes, estão em França, e também da amiga Teresa Silva, marido, filha e noivo.

E de volta estamos com parabéns e muita amizade a Hugo Mendes, do Caminho do Caboclo, Estreito de Camargo-Lobos. Está em França, vai recebendo música, vai festejando o seu aniversário e a família por cá também, juntinha, a torcer por ele. Mas os parabéns, João Mendes, continua a ser da amiga Gorete Barros, do Garexico, desejando a Gorete muita saúde, tudo bom na vida e já antecipando que tenhas uma noite feliz. Música, boa noite.

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5: Está na hora, entramos já na última meia hora deste seu programa, se é o seu preferido. Nós é que agradecemos, exatamente, a vossa escolha para estar na nossa companhia. Assim é também com o nosso amigo Hugo Mendes, que está na França e nada melhor por lá receber os parabéns e música pelo seu aniversário. É do Caminho do Caboclo, Estreito de Câmara de Lobos, e para ele o menino Hugo Mendes recebe então mais parabéns da sua querida e estimada madrinha Celeste de Freitas, os filhos, genros e netinhos, presentes da Madeira e também ausentes da Madeira em França, e ainda menino Hugo, os parabéns da amiga Teresa Silva, marido e filha e noiva, e Teixeirinha, pobre mas rico de amores.

Todo o dinheiro não é tudo. Rico de amor, e assim é, amizade para sempre. Também é contar com o Hugo Mendes, que está na França, e é do caminho do Caboclo, estreito de Camberlobos. Com a Senhora da Esperança, nunca perder a esperança, dias melhores. Assim são os votos com a Senhora da Esperança, e que a esperança do Hugo Mendes seja a mais feliz do mundo, assim deseja, através de Nossa Senhora da Esperança. A oferta e parabéns da amiga Gorete Barros, do Garichico.

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3: Com a dona Agostinha Pestana, mulher viajante, viajamos e quem sabe encontra o Hugo Mendes, para já via rádio, com os parabéns. Ele que é do Caminho do Caboclo, estreito de Câmara de Lobos, e ontem em França, onde está a migrar, completou mais uma primavera, exatamente. Essa mulher que é viajante, a dona Agostinha Pestana, deixa-lhe muita amizade e que viaja sempre com saúde e alegria.

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4: Amanhã é feriado, é dia do Corpo de Deus. Aqui estará o colega Júlio Pereira, como sempre, das 13 às 17. Estamos avançando para as 17 horas, faltam 15 minutos também para terminar o nosso programa do dia de hoje, mas os parabéns e a música não para chegar à França para o Hugo Mendes, pelo seu aniversário, que é do Caminho do Caboclo, Estreito de Cambrelupes. Que assim seja, os seus sonhos realizados, é o que mais deseja neste sonho realizado do Teixeirinha, a grande amiga Gorete Barcos, do Garichico. 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

E com a desgarrada madeirense, Celina Antónia, vamos fechar a nossa edição do programa do dia de hoje, contando sempre convosco todos os dias. Paulo Abreu está em França, uma tarde muito feliz. A Teresa Caldeira, pois, ele anda sempre cheio de trabalho. E amanhã aqui estará o Júlio Pereira. Teresa, tudo bom? E um bom fim de semana, um bom feriado, assim aqui é. David Muniz, também um abraço, não esquecendo a Verónica Pereira, Maria Helena Plantes e tantos outros amigos que estiveram no nosso direto no dia de hoje, Almerinda Pinto também. A nossa amiga também, Anabela Nascimento, hoje através da rádio, e muitos outros amigos que, através das rádios Festival Solos Arco e Palmeira, escolhem a companhia certa, do que mais gostam, música pedida, está no local certo, a sintonia certa, para uma tarde sempre em festa. E vamos terminar com a música que já anunciei, é dedicada a Hugo Mendes. Com amizade e parabéns, do caminho do caboclo, estreito de Cambre-Lobos, em França, e ao menino Hugo Mendes. Fica esta música da sua querida madrinha Celeste de Freitas, seus filhos, genros, netinhos, presentes da Madeira, os tão ausentes estão em França, não, com certeza não muito distantes do Hugo. E ainda também, Hugo, os parabéns da amiga Teresa Silva, marido, filha e noivo. E com este grande tema, vou falar de ti, que também eles ou falam de mim, vou falar dos outros. E com a Celina Teixeira, vamos terminando a nossa emissão do dia de hoje. Amanhã, então, é dia do Corpo de Deus, é feriado sagrado, exatamente, haverá, como sempre, missa e procissão no Funchal. E haverá também, com certeza, outras coisas mais para aproveitar neste fim de semana. O calor vai se manter, por isso também uma ida à praia fica mesmo a calhar. Seja qual for a sua opção de fim de semana, escolha o melhor. Se gostar em casa, está sozinho, está doente, quer estar acompanhado, fique com a Rádio Festival e a música pedida. Da minha parte, até sexta-feira, se Deus quiser.

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3: Queremos, uma vez mais, enviar um grande, grande abraço a todos os ouvintes que estão ligados à nossa rádio, porque vocês são a alma do nosso programa. Continue desse lado.

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3: E é verdade, as melhores músicas só tocam aqui na sua Rádio Festival, sempre em festa até às 20, comigo, Júlio Pereira.

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2: Estamos a chegar ao fim desta primeira hora deste nosso programa de hoje, de Sempre em Festa, aqui na sua Rádio Festival Madeira. Logo a seguir ao sinal horário das 19, voltamos para mais 60 minutos de boa música. Até já!

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3: Mais uma vez, olá, muito boa tarde para toda a nossa Ilha da Madeira e também para todos os nossos imigrantes espalhados pelo mundo. Está no ar o programa mais animado das tardes madeirenses. É o Sempre em Festa, aqui na sua Rádio Festival Madeira. Prepare-se porque hoje temos uma seleção de ouro, música portuguesa da melhor. Muita alegria no ar e, claro, a sua companhia, que é sempre muito especial.
4: Sim.

Chegou a melhor hora do seu dia. Música, alegria e boa disposição. Eu estou consigo no programa de Sempre em Festa, até bem pertinho às 20 horas.

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Estamos chegando ao fim de mais uma tarde cheia de música, sorrisos e muita alegria. Muito obrigado por ter estado connosco neste programa de Sempre em Festa. Amanhã tem mais, porque aqui a música não para. Obrigado pelos vossos likes, obrigado também pelas partilhas do nosso vídeo e muito especialmente obrigado por ter estado connosco durante estas duas horas. Não esqueçam de fazer alguém feliz e seja feliz. Um grande abraço e até amanhã.

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2: A adesão dos enfermeiros à greve geral nacional que decorreu na região situou-se entre os 85% e os 87%, segundo avançou o presidente do Sindicato dos Enfermeiros da Madeira, Juan Carvalho. O impacto da paralisação fez sentir também na atividade cirúrgica. Segundo Juan Carvalho, todas as cirurgias programadas foram canceladas, ficando ao serviço apenas uma equipa destinada à cirurgia hemato-oncológica e às situações de urgência. Em resposta a uma notícia avançada pela imprensa regional relatando a existência de embarcações retidas no mar à espera de autorização para descarregar pescado, a Copesca Madeira diz em comunicado não ter conhecimento de qualquer embarcação nesta situação. No mesmo comunicado, a Copesca Madeira também enalteceu o empenho e profissionalismo da Direção Regional das Pescas na resolução da avaria do sistema de frio do entreposto frigorífico e da lota do caniçal.
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0: desta canção. 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
2: Que Deus abençoe a todos que participam desta transmissão. E o Espírito Santo, o Espírito que testifica com o nosso espírito que somos filhos de Deus, ele venha conduzir os nossos pensamentos, a nossa meditação, para que toda e qualquer dúvida que esteja ainda no ar da sua vida seja eliminada. Falar em dúvida, uma das dúvidas maiores, ou melhor, a maior dúvida que as pessoas carregam dentro de si e o diabo usa como ferramenta para destruir as pessoas é se ela é ou não realmente filha de Deus, se o nome dela está ou não realmente escrito no livro da vida, se ela realmente tem o Espírito Santo ou não. Como é que eu sei, bispo, que o Espírito Santo é comigo? Como é que eu sei que eu sou batizada com o Espírito Santo? Como é que eu sei, eu tenho certeza que eu posso chamar Deus de Pai? Como é que eu posso ter essa certeza? O que me tira essa dúvida? É exatamente isso que nós queremos tratar hoje aqui com vocês, para que você não fique refém da dúvida. Porque quem fica refém da dúvida, fica refém do diabo. Essa é a realidade. Desculpa falar tão francamente, mas não tem outro termo. É isso aí. Não há como conciliar a dúvida com a certeza, a convicção. Não existe. Ou é dúvida ou é convicção, é certeza. Como é que eu vou saber que eu fui batizado com o Espírito Santo? O diabo usa isso e leva muitas pessoas a falar em línguas estranhas, mas estranhas até para Deus, porque é uma língua que não é de Deus. Como é que eu sei, bispo, que as minhas línguas são de Deus? Que a língua estranha que eu falo é Deus mesmo. Bem, eu queria que você prestasse muita atenção ao que o Espírito Santo ensina através do apóstolo Paulo, aqui em Romanos, capítulo 8, que diz assim, presta atenção, capítulo 8, versículo 13, a partir do versículo 13, diz assim, Por quê? Se viverdes segundo a carne, morrereis. Mas, se pelo Espírito, nota que Espírito aqui é letra maiúscula, Espírito quer dizer, referindo-se ao Espírito Santo, Se pelo Espírito Santo mortificardes as obras do corpo, quer dizer, da carne, vivereis. Quer dizer, se neutralizarmos os pecados que a carne almeja, isso mesmo, que o coração sente vontade, se nós mortificarmos, se nós cancelarmos, se nós neutralizarmos o nosso coração, as inclinações do coração, porque o coração se inclina para a carne, né? Então, vivereis. Está aqui escrito. Se viverdes segundo a carne, morrereis. Mas se pelo Espírito Santo neutralizardes ou cancelardes as obras do corpo, da carne, vivereis. Porque todos os que são guiados pelo Espírito de Deus, esses são filhos de Deus. Presta atenção, porque todos os que são guiados pelo Espírito de Deus, esses são filhos de Deus. E quando ele fala que se viver de segundo a carne, morrereis, e se viver de pelo Espírito, e se pelo Espírito mortificardes as obras do corpo, vivereis, ele está respondendo aqui na seguinte palavra. Se você é guiado pelo Espírito de Deus, você é filho de Deus. Se você não é guiado pelo Espírito de Deus, você não é filho de Deus. Ou seja, quando a pessoa é guiada pelo Espírito de Deus, ela não é inclinada para o pecado, mas para a vida correta, a vida limpa, íntegra, honesta, justa. Então, isso é um sinal dela ser filha de Deus, que ela é guiada pelo Espírito de Deus, porque ela neutraliza, ela cancela, ela não quer, ela não gosta de viver inclinada ou desejosa do pecado, porque ela é filha de Deus, porque ela tem o Espírito de Deus. É o Espírito de Deus que faz a gente se inclinar para o Espírito Santo, para ouvir e obedecer a palavra de Deus. É o Espírito Santo. Então, com isso, você vai eliminando as dúvidas, porque se você, por exemplo, é aquela criatura, aquela pessoa que quer saber se você tem ou não tem o Espírito Santo, é só você examinar a si mesma. Você tem que examinar a si própria. Não, você não precisa da confirmação do bispo, do pastor, da igreja, de outras pessoas, que você tem o Espírito Santo. Porque isso é uma coisa pessoal, individual. Quem sou eu para dizer para você, olha, você tem o Espírito Santo, ou você não tem o Espírito Santo? Quem sou eu? Quem sou eu? Eu não vivo com você, eu não convivo com você, eu não conheço você. Você tampouco me conhece. Você me conhece o que você vê eu falando, ensinando aqui todo dia. Mas você não convive comigo. Então, preste atenção, minha amiga, e meu caro amigo, não fique esperando uma resposta que lhe agrade do pastor, do bispo, de uma autoridade da igreja, que diga, não, você tem o Espírito Santo. Se você convivesse comigo, se você tivesse contato comigo diário, se eu tivesse contato com você diário, eu poderia pontuar se você é ou não batizada com o Espírito Santo. Por exemplo, nós conhecemos pessoas, nós temos lidado com pessoas, mas são pessoas que a gente nota logo, identifica logo que não tem o Espírito de Deus, porque as suas tendências são para as coisas da carne. São pessoas tendenciosas para as coisas da carne. Por exemplo, uma pessoa que só pensa em festas, em diversão, entretenimento, só pensa em satisfazer os desejos do seu coração, que é carne, é óbvio que essa pessoa não tem o Espírito Santo. Porque quem tem o Espírito de Deus é filho de Deus. E é óbvio que essa pessoa busca as coisas de Deus, as coisas espirituais. Quando a pessoa é nascida de Deus, quando a pessoa é de Deus, quando a pessoa é filha de Deus, ela é espiritual, ela busca as coisas espirituais. Ela busca aquilo que é eterno. Jesus disse, trabalhai não pela comida que perece, mas pela comida que dura por toda a eternidade. Então, quem é nascida de Deus, quem é nascida do Espírito Santo, quem é batizado com o Espírito Santo, está inclinada para as coisas de Deus. Não está inclinada para as coisas do mundo. Não está apegada às coisas do mundo. Não! Ela está apegada às coisas de Deus, aos interesses de Deus. É por isso que o apóstolo diz, se viverdes segundo a carne, quer dizer, inclinado para as coisas da carne, as paixões do coração, as concupiscências do coração, é claro que estás na carne e morrereis. É o que ele está dizendo aqui. Se viverdes segundo a carne, morrereis. Mas se pelo Espírito, o Espírito Santo, mortificardes, quer dizer, neutralizardes as obras do corpo, da carne, quer dizer, você nega as coisas deste mundo, você está mostrando realmente que é de Deus, porque quem é de Deus não busca as coisas do mundo, e quem é do mundo não busca as coisas de Deus. Infelizmente, essa é a realidade. Aí ele fala, todos os que são guiados pelo Espírito de Deus, esses são filhos de Deus. Por quê? Não recebestes o espírito de escravidão. O que é o espírito de escravidão? O espírito de escravidão é o espírito da dúvida. O diabo trabalha com a dúvida. Assim como Deus trabalha com a fé, você, para ter fé, você tem que apoiar a sua fé na palavra de Deus, no próprio Deus. Isso é inteligência, é fé inteligente. Então, quem vive sujeito ao espírito da escravidão ou de escravidão, é uma pessoa que realmente vive na dúvida. Você vê, por exemplo, uma pessoa que está sempre apelando para a sorte. Por que ela apela para a sorte? Porque ela não depende da fé, ela depende da sorte. Então ela tenta a sorte, ela vem tentando a sorte toda a sua vida. Por quê? Porque ela não está vivendo pela fé. Eu não vivo da sorte. Eu tenho falado e vou repetir. Eu quero que a minha sorte vá para os quintos do inferno. Eu não preciso de sorte. Eu não preciso de sorte. Nada disso. Eu não tenho medo do azar, tampouco. O que eu preciso é firmar a minha cabeça, o meu pensamento, a minha fé naquilo que Deus falou, na palavra de Deus. Isto significa que eu estou inclinado para o Espírito Santo. Consequentemente, o espírito da escravidão, o espírito da dúvida, do medo, do terror, esse não me assusta. Eu viro as costas para ele. Eu não dou a mínima para ele. Então, quando vem uma dúvida, quando vem um receio, então eu tenho a palavra de Deus para combater aquela dúvida, para enfrentar aquela dúvida e repreendê-la, como se eu estivesse repreendendo o próprio Satanás. Eu tenho essa segurança, essa firmeza. Por quê? Porque eu sou filho de Deus. E a minha vida é para viver em função da vontade do meu Pai Celestial. Então, eu ouço e obedeço a palavra dele. Não sou perfeito, não sou perfeito. Mas eu estou no caminho da perfeição. No caminho da perfeição, porque eu estou lutando sempre, 24 horas por dia, contra os desejos, as cobiças da minha carne. É o que o apóstolo Paulo fala. Eu esmurro o meu corpo para submetê-lo. Em outras palavras, eu escravizo o meu corpo. Eu amarro o meu corpo. Eu esmurro o meu corpo para não satisfazer os desejos dele. Quer dizer, os desejos da carne. Por quê? Porque eu carrego comigo, em outras palavras, eu carrego comigo o Espírito da fé, o Espírito de Deus. Então ele diz assim, não recebeste, porque não recebestes o espírito de escravidão, que é o espírito da dúvida, para outra vez, estardes em temor, em medo, mas recebestes o espírito de adoção de filhos, o espírito de adoção de filhos, pelo qual clamamos, Abba, Pai, clamamos ao Pai, chamamos Deus de Pai. Sempre que eu oro, eu falo, Pai nosso que estás nos céus. Eu costumo dizer, meu Pai nosso que estás nos céus. Porque eu falo de mim e eu falo por todas as pessoas que têm o Pai como seu Pai. Que são as pessoas que fazem parte do reino de Deus. O reino de Deus. Então, eu costumo orar, meu Pai nosso que estás nos céus. Eu não precisava falar meu Pai, mas eu faço isso já de propósito. Meu Pai nosso. Agora eu me refiro a todos os que fazem parte da família de Deus. Então, eu tenho essa convicção pessoal. Isso é uma coisa minha, pessoal. E cada um tem a sua própria fé e anda na sua própria fé. Então, ele diz aqui, o próprio Espírito Santo, está aqui Espírito com letra maiúscula, referindo-se ao Espírito Santo, o próprio Espírito testifica com o nosso Espírito que somos filhos de Deus. Aí está o sinal claro, evidente, transparente, de que a pessoa é filha de Deus, sem qualquer dúvida. O Espírito de Deus testifica aqui, no meu espírito, na minha cabeça, que eu sou filho de Deus, que ele é meu Pai. Além de ter tido algumas experiências extraordinárias com ele, em outra oportunidade nós falaremos sobre isso, mas agora eu quero que você saiba, quando você tem essa convicção pessoal, só Deus testifica com você, não é o pastor, o bispo, quem quer que seja, que possa dizer, ah, você tem ou você não tem o Espírito Santo, mas eu falo em línguas, nada disso me faz ter certeza, me dá certeza. O que me faz dar certeza que eu tenho o Espírito Santo é o próprio Espírito Santo. Ele é que é o Pai. O Pai testifica do Filho. O Pai confirma para o Filho. Foi assim que aconteceu com Jesus. E é assim que acontece com todos os que são nascidos do Espírito Santo. Então, você que tem, por exemplo, alguma dúvida com respeito se você tem ou não tem o Espírito Santo, você tem que tomar cuidado para não se deixar levar pelo espírito de escravidão. O espírito de escravidão é o espírito de dúvida. de medo, de receio. Ah, mas eu não falo em línguas. E daí? E daí? O dom de línguas é um dom. É um dom de línguas. Só isso. E o Espírito de Deus, quando a pessoa é filha de Deus, ela não precisa necessariamente ter o dom de línguas para ser filha de Deus, para ter o Espírito de Deus. Não precisa. Eu recebi o Espírito Santo, essa é uma experiência pessoal, eu recebi o batismo com o Espírito Santo quando ele me gerou, quando o Espírito Santo me gerou. Há um dia, uma hora, um momento em que o Espírito Santo gera a gente. É quando nós somos nascidos de Deus. Aquele momento, nós somos nascidos de Deus. A partir dali, falando em línguas ou não falando em línguas, eu tenho certeza. Você vai ter certeza. Porque o próprio Espírito Santo vai te dar essa certeza. O próprio Pai vai confirmar com você que você é filha dele, você é filho dele. Então não fique preocupado com o dom de línguas. Não fique preocupada com os dons. Mais importante do que os dons é o fruto do Espírito Santo, que são 9. Mas, no fundo, se concentram em um só. Os 9 frutos. Os 9 frutos, que na realidade é um fruto, que é o amor. Quando uma pessoa é selada com o Espírito Santo, a primeira coisa que ela pensa, quer, deseja, almeja, tem sede, fome, é o desejo de levar para outras pessoas aquilo que ela acabou de receber de Deus, que é o Espírito Santo, que é ter sido nascida de Deus. Então, essa é a característica, esse é o sinal evidente, claro, claríssimo, claríssimo, de que a pessoa é selada com o Espírito Santo. Ela é filha de Deus. É o amor, é o fruto. Porque é impossível uma pessoa ter sido nascida do amor e não amar. E eu não estou aqui falando do amor-sentimento, aquele amor-sentimento que é o que acontece entre familiares, entes queridos, namorados, amantes, nada disso. Pais e filhos, nada disso. Nós estamos falando do amor de Deus. Um sentimento que invade o seu ser de forma tal que você quer passar para outras pessoas aquilo que Deus lhe deu. Foi isso que marcou o meu nascimento. Essa é a linguagem, a língua estranha que nós temos que falar, a língua do amor, a linguagem do amor. Porque quando você recebe o Espírito de Deus, você tem o Espírito do amor. E você pode ter certeza, porque você vai amar como Deus quer que você ame as demais pessoas, por isso você vai sofrer. Por isso que o apóstolo Paulo também diz que o amor é sofredor. O amor tudo sofre. Sofre por quê? Porque você ama as pessoas e por causa desse amor imenso que Deus lhe dá e transmite através de você, você sofre porque as pessoas, nem todos querem esse amor. As pessoas querem benefícios para a sua satisfação carnal. Elas querem conquistas, elas querem bênçãos, elas querem ter dinheiro, elas querem ter sucesso, elas querem ser bonitas, elas querem aparecer lindas, formosas para outras pessoas. quer vestir a melhor roupa, quer fazer isso, quer fazer, quer aparecer para outras pessoas. Mas quem nasce do Espírito Santo, quem é selado, batizado com o Espírito Santo, esse tem o amor de Deus dentro de si e ama todas as pessoas. Não importa a classe social, não importa a cor, não importa se tem ou não tem dinheiro, não importa nada, ela ama o ser humano. E ela quer dar para o ser humano, essa é a maior expressão do amor, ela quer passar para as pessoas o que Deus lhe deu, esse amor. E é a razão do porquê Deus sofre. Porque está escrito que Deus é sofredor. Ele ama, mas é sofredor. É sofredor porque ele ama e nem todos aceitam o amor dele. Nem todos querem o amor dele. Todos querem as bênçãos, mas não querem o amor. Não querem andar de acordo com as suas regras. Quer andar de acordo com as suas vontades, com as suas cobiças, de acordo com a sua carne, quer satisfazer a carne. E é óbvio, assim sendo, isso mostra que ela não tem o Espírito de Deus, ela não tem o Espírito do amor, ela não tem o Espírito Santo. Mas eu falo em línguas, você pode falar em todas as línguas, mas se você não tiver o Espírito de Deus, você não vai ter o Espírito do amor. Não vai ter. Você não vai amar as pessoas. Você pode amar uma aqui, ali e acolá, mas não todas as pessoas. Quem tem o Espírito de Deus fala a linguagem de Deus, a linguagem do amor. Por exemplo, nós falamos a respeito daqueles que rejeitam, têm rejeitado a salvação da própria alma, têm rejeitado a palavra de Deus, têm rejeitado Jesus. Aquelas pessoas cujos nomes não estão escritos no livro da vida. E por não estarem escritos no livro da vida os seus nomes, quando morrem, é direto para o inferno. Não tem salvação. Não tem salvação. Não tem salvação enquanto não aceitarem. Enquanto estiverem vivas e realmente quiserem se submeter ao Espírito de Deus. Eu quero, meu Deus, eu quero que meu nome esteja escrito no livro da vida. O que eu tenho que fazer? O que eu tenho que fazer? Eu tenho que negar a minha carne. Eu tenho que dizer não para a carne, e sim para o Espírito Santo. Essa é a realidade. Agora você começa a entender por que a gente está fazendo campanha sempre para que as pessoas venham receber o selo do Espírito Santo, o batismo com o Espírito Santo, para que elas tenham uma experiência pessoal com Deus e o próprio Deus venha testificar com elas: agora eu sou filha de Deus. Então, você vê os testemunhos das pessoas que receberam o Espírito Santo nesse último dia 24. Uma alegria que não se pode exprimir. Só quem sente sabe o que sentiu. Só quem vive sentiu e continua sentindo, porque aquela alegria que aconteceu no dia 24, com a descida do Espírito Santo, ela permanece até hoje, agora mesmo. Mesmo em meio a lutas, às dificuldades, aos problemas, às situações difíceis, problemas de saúde, problemas familiares, problema disso, problema daquilo. Não importam os problemas. O que importa é o seguinte: aquela voz do Espírito Santo dentro dela diz: tu és minha filha, tu és meu filho, eu te gerei. É o Espírito Santo que faz isso. Só ele confirma dentro da gente que somos filhos de Deus, que nascemos dele, que nós podemos chamá-lo de meu pai, que é diferente de chamá-lo de meu Deus. Uma coisa é meu Deus, outra coisa é meu Pai. Há uma diferença enorme. Nós falaremos em breve sobre esse assunto. Mas veja, quando a pessoa é selada com o Espírito Santo, o próprio Espírito, está aqui escrito, O próprio Espírito Santo testifica, quer dizer, confirma, atesta com o nosso espírito que somos filhos de Deus. Nem o diabo, nem o inferno pode arrancar essa certeza, essa convicção, porque foi o próprio Deus que colocou. É o próprio Espírito Santo que colocou, está ali. Ele está dentro da gente para confirmar isso. Ele não veio, batizou e depois saiu, subiu novamente. Não, ele continua por toda a vida aqui na Terra e por toda a eternidade. Então, amiga e amigo, agora você não tem motivo para ficar em dúvida se tem ou não tem o Espírito Santo. Ah, eu falo em línguas. Não quer dizer nada. Se você tem o dom de línguas, você tem, por exemplo, o dom de línguas, fala em línguas, mas você não tem o dom do amor. Então, esse espírito que está aí é enganador. Quem tem o dom do Espírito Santo, o dom do amor, tem também aquele desejo, aquela coragem, aquela audácia para levar para outras pessoas aquilo que Deus lhe tem dado, que é o espírito do amor. Está vendo, minha amiga, meu amigo? O amor tudo sofre, mas jamais acaba. As lutas, dificuldades, problemas, nada disso impedem de a pessoa estar dentro de si feliz, porque ela é filha, é filho de Deus. Entendeu? Se você tem dúvida ainda, eu não sei mais o que fazer. E o Espírito Santo agora, neste exato momento, testifica com aqueles que são de Deus, que é com aqueles que têm o Espírito do amor, o Espírito de amor. Não só tem fé, porque o que permanece é a fé, a esperança e o amor. Porém, o maior destes é o amor. Que Deus abençoe você e venha definitivamente eliminar qualquer dúvida que haja dentro de você. Porque a dúvida é a voz do diabo, a certeza, a convicção é a voz do Espírito Santo. Deus abençoe e até amanhã em nome de Jesus. Amém.

0: Quem nunca ouviu alguém dizer: dessa vida não levamos nada? Porém, não é bem assim. De fato, materialmente falando, não se leva nada. Os bens, a fama, sucesso, dinheiro, tudo fica para trás. Pois na eternidade isso não tem valor algum. Porém, existem coisas que a pessoa morrendo sem a salvação levará consigo para o inferno. Atente para a história do rico e Lázaro. No inferno, estando em tormentos, levantou os olhos e viu ao longe a Abraão e Lázaro no seu seio. O rico no inferno estava consciente, tanto que reconheceu a Lázaro e Abraão. Ou seja, as pessoas que morreram e estão no inferno estão conscientes. O corpo morre, mas a mente continua. Então, clamando, disse: Pai Abraão, tem misericórdia de mim e manda Lázaro que molhe em água a ponta do dedo e me refresque a língua, porque estou atormentado nesta chama. Observamos nessa passagem que os sentidos estarão vivos também no inferno. Jesus cita que ele teve sede, fala de refrescar a língua, erguer os olhos e fala de tormento. São muitos os que desejam a morte acreditando que ela trará o fim da sua dor. Mas o que vemos aqui é que no inferno a dor é ainda pior, pois ela é eterna. Então replicou: Pai, eu te imploro que o mandes à minha casa paterna, porque tenho 5 irmãos, para que lhes dê testemunho a fim de não virem também para esse lugar de tormento. Veja que o rico se lembrou da família, desesperado com a hipótese deles irem para o mesmo lugar de tormento. Talvez pior do que a dor das chamas do inferno será o tormento das lembranças. As pessoas irão se lembrar de quantas vezes alguém falou de Jesus para ela e ela ignorou. De quantas vezes ela ouviu falar sobre o inferno e ela zombou. Das palavras ditas pelo pastor que ela desprezou. Há muitos que criticam o fato de se falar sobre o inferno. Porém, o que muitos se esquecem é que na Bíblia, curiosamente, quem mais falou sobre esse lugar foi o próprio Senhor Jesus. Lugar de choro e ranger de dentes. Onde a verme não morre. Onde o fogo nunca se apaga. Será que vale a pena trocar o reino dos céus por um prazer que durará alguns instantes e que condenará sua alma para todo sempre ao sofrimento eterno? Do que adianta só se preocupar em ajuntar tesouros nessa terra se nenhuma dessas coisas você poderá levar? Aonde você irá passar a eternidade?
1: A minha mãe, desde criança, como ela servia, ela me apresentou e me ofereceu para ser esposa de Lúcifer. Eu nasci num berço onde toda a minha família servia aos encostos. Então, durante esse período da minha vida, mesmo criança, eu sofria muito, porque aos 3 anos de idade eu tinha necessidade de sangue. Eu entrei para a escola já com 3, 4 anos e nessa época eu comecei a morder as crianças dentro da escola. Os professores, o pessoal que me acompanhava ali na escola achavam que era simplesmente uma criança agressiva. Mas dentro de mim já tinha algo muito pior ali. Ali dentro de mim já estava plantada a semente do mal. Porque eu olhava para as pessoas e eu desejava a morte. Eu desejava ver aquelas pessoas mortas. E o tempo foi passando, eu fui crescendo. Até um dia que na escola eu tive um problema com um aluno, com um colega de escola. E eu agredi. Agredi ferozmente essa criança. E meus pais foram chamados. O pai dessa criança foi chamado também. E numa conversa, numa reunião entre pais, né, eu tinha pouco menos de 7 anos por aí, e aí ao entrar ele começou a falar e tal, e eu voei em cima do pai. Eu sou uma pessoa de estatura baixa, hoje adulta, eu tenho 1,55 m de altura no máximo, e nessa época uma criança de 7 anos, eu tinha muito menos e eu era muito magrinha. Então, assim, eu voei em cima desse pai e foi muito difícil para as pessoas conseguirem me arrancar de cima dele. E os médicos falavam que eu era, né, que eu estava com surto psicótico, que eu tinha surtos psicóticos e que eu tinha um problema que era um problema que era da mente, que era um problema que a medicina ainda não tinha, não conseguia detectar o que, que exatamente eu tinha. Aos 18 anos, meu pai tentando achar que, né, me dando algo, que me comprando de alguma forma, eu poderia melhorar. Então, meu pai me deu um carro e esse carro virou uma arma nas minhas mãos, porque eu jogava o carro em cima das pessoas e sempre com a mesma frase: eu vou beber o teu sangue. Aí eu comecei também a ir para os locais para fazer os rituais. Nas madrugadas, eu pulava muros de cemitérios, eu entrava em MLs, eu buscava ossos em ossários, fazia muitas oferendas para os espíritos, e assim, com custo muito alto essas oferendas. Aí, nessa época, meu pai criou uma empresa para mim, também tentando, né, de alguma forma me ajudar. E eu fali essa empresa. Essa empresa, ela foi totalmente, assim, a falência. Devido à minha má administração, devido a eu não saber fazer as coisas, devido a eu só gastar com os rituais, eu só querer gastar. E nesse período, a minha mãe, ela já tinha largado os espíritos e ela conheceu a fé. E nessa época também eu já tinha largado a linha que a minha mãe tinha me apresentado, já tinha ido para uma linha pior, né? Uma linha um pouco mais pesada. E aí nessa outra linha que eu fui para o satanismo, nessa outra linha, seguindo aquele mesmo propósito. Porque o meu maior sonho nessa época era morrer e conhecer o diabo. Eu queria conhecer o diabo, porque eu falava, eu vou tomar aquele trono do diabo. Aí nessa época começaram as vozes: se mata, tira sua vida. Eu cortei o meu cabelo na faca. Eu achava que eu me machucando, que eu fazendo isso, eu não me vendo, eu poderia tirar aquela dor, porque dentro de mim era uma dor assim que não tem palavras para explicar o tamanho dessa dor. E o tempo foi passando, isso foi piorando. E aí me deu um surto nesse período. E meu pai tomou o carro, tomou a chave do carro e tudo. E eu revoltada, com raiva, não tinha dinheiro, não tinha nada. A única coisa que eu tinha era um vale de transporte público que eu tinha na bolsa. E esse vale me levou até o centro da minha cidade, aonde tem a nossa catedral. Então eu cheguei lá. Eu cheguei, mas eu não entrei. Eu cheguei e sentei na porta. Eu não conseguia ver, sendo que a nossa catedral ela é enorme. Ela fica num ponto, num cruzamento enorme, dá para ver de longe. E eu não conseguia ver. Eu atravessei a rua, eu sentei e o meu intuito era: o primeiro carro que descer, eu vou me jogar na frente desse carro. Só que, por incrível que pareça, eram umas 7 horas da noite, de uma terça-feira, com trânsito intenso, porque é uma capital que tem um trânsito intenso, e não desceu nenhum veículo. E os poucos que desciam, desciam em baixíssima velocidade. Então, se eu pulasse ali na frente, não ia acontecer nada. Era só o motorista pisar no freio e não ia acontecer nada comigo. E sentada, eu fiquei um tempo ali. Não me recordo quanto tempo, mas eu fiquei sentada ali. E nesse tempo que eu fiquei sentada, um pastor, né, um homem de Deus, ele passou. E ele atravessou duas vezes. Na terceira, ele parou e perguntou: moça, posso te ajudar? E eu comecei a conversar com ele. E ele começou a conversar comigo, falar comigo e tudo, e eu olhando para ele. Mas eu não conseguia ver que ele era pastor, eu não conseguia identificar isso, né? E a frase que eu mais falava era, contra a igreja, era: eu só entro nessa igreja depois de morta. E aí, conversando com ele, ele pegou e me evangelizou. E ele falou comigo: se você entrar, aceitar o meu desafio, eu já vi que você gosta muito de desafio, então eu vou te fazer um desafio. Se você entrar, obedecer o que for dito e você não mudar de vida, pulo junto com você lá em cima daquela cúpula, que tem uma cúpula muito grande. Aí eu olhei, aquela palavra dele falar daquele jeito foi um desafio para mim. Eu realmente gostava muito de desafios. Quando me desafiava, aquilo crescia dentro de mim, um desejo de ser melhor do que aquela pessoa, de fazer realmente aquilo que a pessoa estava me desafiando. Aí eu falei assim: não, eu só quero morrer. Aí

0: foi uma luz assim muito, era porque eu vivia no escuro, eu não conseguia ver luz. E aí quando abriu aquela porta, eu olhei, eu fiquei assim, algo, fiquei maravilhada ali, eu fiquei sem saber o que estava acontecendo. E falei, a única frase que eu falei, eu não sei quem está aqui, eu não sei com quem que eu estou falando, mas se tem algo, se tem alguém, alguma força, ainda falei assim, alguma força aqui, me ajuda, eu preciso de ajuda. E aí eu chorei compulsivamente. E ali começou a minha, foi o primeiro dia que eu entrei numa igreja, o primeiro dia que eu pus os meus pés dentro da Igreja Universal. E ali começou a minha mudança de vida. Se eu fui obedecendo, fui fazendo as correntes, até um dia que eu ouvi uma palavra, né, que vinde a mim todos os que estão sobrecarregados. E aí eu falei assim, gente, eu estou sobrecarregada, e eu fui. Aí eu falei, meu Deus, eu preciso de um socorro, eu preciso demais. Aí o pastor falou, olha, você que quer batizar, você que quer entregar a sua vida para Jesus, você que quer se limpar do seu passado, foi, né? Aí ele falou, usou essa palavra, eu falei assim, ah, é isso que eu quero. Aí eu fui. Na hora que eu desci nas águas, ali, quando eu desci e eu voltei, era como se eu tivesse com uma mochila, aquelas mochilas, tipo de mochila de acampamento, muito pesada. E aquelas mochilas, desceu aquilo ali. Era como se eu tivesse lá, tudo. Eu já não conseguia nem lembrar daquele passado. E a partir daí eu comecei a minha busca pelo Espírito Santo. Todas as quartas-feiras, domingo, até que chegou o meu dia. E aí nesse dia eu recebi o Espírito Santo. E aí é difícil para a gente falar. Porque uma pessoa que queria conhecer o diabo, que queria, sabe, quem era eu? Eu tão pequena, tão suja, eu fiz tanta coisa errada. Quantas vezes eu recusei, quantas vezes eu disse não para Deus, e ele veio sobre mim, ele me deu o Espírito dele, ele me deu o Espírito Santo, e eu não sei, assim, eu não me sentia tão, eu saí daquela igreja, parecia que eu só queria falar de Jesus, eu só queria falar dele, falar de tudo, ali a minha vida mudou. Mudou por dentro, eu mudei dentro. Os problemas poderiam continuar lá fora, mas dentro mudou. Aí você fala, Deus não faz acepção de pessoas, porque se ele fizesse, eu não estaria aqui. Eu lembro que um dia o Bispo Macedo falou num programa, né? Que se o mundo já te rejeita, Deus não te rejeita. E ele não me rejeitou. Ele me escolheu, ele me limpou, ele me fez ser quem eu sou hoje. Hoje eu sou uma pessoa extremamente feliz, hoje eu quero viver. Hoje as pessoas até brincam, falam assim, você não fica triste? Eu falo, não, por que eu vou ficar triste? Qual o motivo? Se eu tenho o espírito da alegria dentro de mim, por que eu vou ficar triste? Aquela que um dia foi prometida a ser esposa de Lúcifer, hoje é casada com um homem de Deus, hoje a gente faz a obra juntos, hoje a promessa de Deus se cumpriu na minha vida, entendeu? Então assim, eu falo assim, gente, é você crer. Você tem que crer, tudo é possível ao que crer. Sou grata à Igreja Universal, sou grata por ter me acolhido com tanto carinho, por ter cuidado de mim. E Deus, assim, ele me pegou como uma criança mesmo, me colocou nos braços, me colocou no colo e me fez ser quem eu sou hoje. Hoje eu sou uma pessoa, assim, que eu posso dizer, hoje eu sou feliz de verdade.
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1: Neste momento, vamos unir a nossa fé. Prepare o seu copo com água. É momento de oração.
2: Nosso Deus e Pai, em nome do Senhor Jesus, teu Filho, nós elevamos os nossos pensamentos a Ti. E eu peço, Senhor, nesta hora, que cada pessoa que acompanha essa oração, cada pessoa que ora, que pede, que suplica, que busca o Teu socorro, a Tua ajuda, cada uma dessas pessoas sejam agora alcançadas pelo Senhor. Estejam elas onde estiverem. O Senhor é Deus. O Senhor pode todas as coisas. O Senhor pode libertar esta senhora, pode libertar esse homem, pode remover o sofrimento que há tanto tempo acompanha essa pessoa. O Senhor pode trazer a paz para o coração sofrido, triste, amargurado, abatido. O Senhor pode trazer alegria àqueles que sofrem. Venha, Senhor, ao encontro de cada pessoa. Venha ao encontro desse homem que sofre, dessa senhora. Vê o encontro daqueles que não têm paz, que não têm alegria, que vivem tristes, amargurados. Ó Espírito Santo, faça acontecer o livramento, o socorro, a libertação, a solução. Faça acontecer agora, na vida deste senhor, dessa senhora, o milagre. O milagre que essa pessoa tanto deseja, o Senhor pode realizar. O Senhor pode fazer. Há anos que essa pessoa carrega esse sofrimento. Há anos que ela carrega esse problema familiar. Mas tudo acaba, toda dor termina quando nós nos voltamos para Ti. E é o que fazemos agora, Senhor. Nos voltamos para Ti. Buscamos a Tua face. Buscamos a Tua ajuda. Buscamos o Teu socorro. Abençoe a todos que oram agora, que pedem, que suplicam, que oram conosco, que pedem a Tua ajuda. Vê o encontro de todos, ó Deus. Vê o encontro da mãe que sofre, do filho. Vê o encontro de todas as pessoas que não têm paz, que não têm alegria, que não têm vida. Seja agora, meu Pai, esta mãe que ora pelos filhos, atendida na sua oração. A mãe que tem um filho nos vícios, nas drogas. A mãe que sofre, que vê a sua filha tão sofrida, a filha que sofre com problemas no casamento, a filha que está doente. Eu peço, Espírito Santo, que essa mãe tenha paz na sua casa, que ela veja o bem dos seus filhos, que essa pessoa que está amargurada, triste, angustiada, seja tocada pelas tuas mãos e que seja livre nesta hora, seja liberta. Ó Espírito Santo, eu peço em favor de todas as famílias, que o copo com água seja abençoado, que todos que beberem sejam curados e libertos. Eu apresento esse copo com água, apresento todas as pessoas que oram conosco e entrego nas tuas mãos. Sejam abençoadas, em o nome do Pai, do Filho e do Espírito Santo. Assim seja. Amém. E graças a Deus, o copo com água está consagrado. Beba e seja livre, seja curado agora, seja abençoado.

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1: Olá, meus amigos, que o Espírito de Deus alcance a sua vida, a sua casa, a sua família, nesta madrugada de quinta-feira, onde nós estamos a trabalhar para que a sua família, a sua casa, ela seja literalmente abençoada. Nós vamos daqui a pouco interagir falando com o nosso amigo Pastor Flávio, da nossa igreja lá de Machico, falando a respeito do que vai acontecer nesta quinta-feira. Vamos agora a uma belíssima canção de fé, a canção que fala da família, e voltamos com todos vocês.

0: quinta-feira, pastor Flávio, aonde nós dedicamos a família, a Deus. A minha mãe fez muita oração por mim, foram durante 5 anos ela lutando por mim, para me sair dos vícios, das drogas, largar a vida errada. A mãe do Senhor também fez isso, também o pai, e lutando também pelo o pastor Xavier, foi uma guerra tremenda, mas houve resposta. O sacrifício muda tudo quando a pessoa está determinada a vencer e não perder para o diabo.
1: Porque Deus, que é o autor da família, não fica indiferente à dor de uma mãe, à dor de um pai, à dor de um marido, de uma esposa, que sofre pelo seu familiar, porque não tem como esquecer a dor daquilo que está do nosso lado, que às vezes, sem consciência, nos causa sofrimento. Eu estive 10 anos que a minha mãe esteve lutando por mim. Eu hoje sei que muitos livramentos que eu recebi foi pelos propósitos, pelas orações, até o dia em que o próprio Deus me tirou dos vícios do mundo, e graças a Deus e à oração da minha mãe e dos meus pais, da minha família, que hoje eu estou aqui com uma vida transformada. Por isso, amiga e amiga, você que está sofrendo na sua família, saiba que Deus quer restaurar por completo os seus familiares.
0: Nós vamos agora, pastor Flávio, ouvir testemunhos de fé e voltamos com todos vocês na programação A Hora do Milagre.
2: Qual o nome da senhora?
3: Maria do Carmo.
2: Antes da senhora entrar pelas portas do centro de ajuda, quais eram os problemas que a senhora tinha?
3: É assim, eu estava tão desesperada que eu já estava naquela situação que preferia morrer do que continuar a viver. Já estava divorciada, meu casamento já tinha sido destruído. A minha família estava toda desunida, eu tenho 3 irmãos, não falávamos uns com os outros. Tinha sobrinhos que eu não conhecia. A única pessoa com quem eu relacionava da minha família era com a minha mãe. E então estava a criar meu filho sozinha e de noite não conseguia dormir, porque sentia um incómodo na minha cabeça que nem na minha cama, nem na cama do outro quarto, eu de noite não conseguia dormir. Tinha que estar, eu para me sentir bem, de noite tinha que andar a pé. Tinha epilepsia e entretanto o meu filho também começou a ter um distúrbio alimentar e estava a secar. Eu procurei a solução em médicos, procurei num bruxo, fiz vários tratamentos, análises, exames, essas coisas todas, e nada era detectado, nem no meu caso, nem no caso dele. A única coisa que no meu caso era detectada era a epilepsia.
2: Foi assim que a senhora chegou?
3: Foi assim que eu cheguei.
2: Carregada de problema, a vida toda travada.
3: Porque para além da minha família estar separada, eu de me sentir sozinha, agora eu sentia que ia perder o meu filho, porque ele estava a secar.
2: Quer dizer, família desunida, doença também afetando o filho.
3: E entretanto também, ao mesmo tempo, apanhei uma intoxicação no meu rosto, que eu ficava com a face de uma maneira que nem conseguia pousar a cara para dormir no travesseiro. Às vezes tinha que arranjar almofadas para me encostar.
2: Porque era o que é que só sentia?
3: Porque eu tinha uma intoxicação e então formava-se uma inflamação no rosto. E por muitos tratamentos que eu fizesse, médicos que eu fui, a todos os níveis, eu gastei tanto dinheiro que podia ter comprado um carro novo e não consegui solucionar. Foi assim que eu cheguei aqui.
2: E vindo no centro de ajuda, o que a senhora fez para mudar isso?
3: Fiz as minhas correntes, fiz os meus votos, perseverei, entreguei-me nas mãos de Jesus, porque eu já não tinha outra solução, eu já tinha batido em todas as portas. Esta já foi a última porta. Então, hoje é assim, a minha família está toda unida, quando nos encontramos é dia de festa, encontramos-nos muitas vezes. O meu filho, graças a Deus, curou-se, formou-se, está bem empregado. Eu já não tenho epilepsia, durmo de noite como uma pedra e está tudo bem, graças a Deus.
2: Valeu a pena ter vindo ao centro de ajuda?
3: Principalmente porque tive o meu encontro com Deus e vivo na presença de Deus, principalmente por isso.
4: Seu nome?
5: Rui Pedro.
4: E?
6: Eliane.
4: Quem vai falar?
7: Eu.
4: Então diga.
7: Eu tinha a minha vida muito atrapalhada porque estou sem trabalho. Desde setembro que estava à espera de um subsídio pelo qual tinha direito e não conseguia resolver. Via-me desesperado, cheirava sozinho, até que a minha esposa, com a fé dela, de há muitos anos, me abriu os olhos e sempre lutou para que eu viesse na igreja. Eu, por vergonha ou por preconceito, não tinha coragem de colocar os pés dentro de uma igreja. E no dia que ganhei coragem, assim vim.
4: Tem quanto tempo isso?
7: Tem 3 semanas. Eu vim, eu segui os passos todos, eu orava, eu pedia a Deus para que a minha vida andasse para a frente, que tudo se resolvesse, porque eu tinha rendas em atraso, já tinha uma dívida enorme. Se eu não pagasse tudo o que tinha atrasado, ia ser colocado na rua pela polícia. Depois de eu fazer essas orações, a minha mãe me liga e me diz: filho, tens a tua carta com o cheque para ser levantado, mas só com o teu documento é que eu posso fazer isso. E eu falei para ela: mãe, fala com o Senhor dos Correios, porque Deus é poderoso e te vai ser entregue essa carta. E assim foi. Ele entregou a carta à minha mãe sem o meu documento. A minha mãe se dirigiu junto a mim com a carta. Eu às 3:30 bati no banco onde aquilo fecha às 3 da tarde, mais ninguém entra. Eu destroquei o meu dinheiro, eu paguei a minha dívida e me sinto muito feliz por isso, graças a Deus.
4: Agora me diz, ele disse que você lutou por ele muitos anos, foi isso mesmo?
5: Isso mesmo, pastor, 8 anos. 8 anos de luta, muito sofrimento, muita perseverança, até que ele compreendesse que só Jesus na nossa vida.
4: E se você diz 8 anos de luta, foi voto, propósito, campanha, oração, vim na igreja, sempre acreditando que ele viria?
5: Acreditando, sempre, sempre.
4: Acredito que nessas 3 semanas já tem um novo marido, não tem?
5: Com certeza.
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8: Qual o seu nome?
9: Cesária.
8: Quais eram os problemas que você tinha antes de chegar no centro de ajuda?
9: Portanto, antes de chegar ao centro de ajuda, eu tinha acabado de sair de uma relação sentimental fracassada, um casamento fracassado, um casamento que tinha apenas 4 meses acabou. O meu marido saiu de casa numa sexta-feira, dia 13, arranjou outra, foi embora, eu fiquei com um filho de um ano e meio para cuidar, com muitas dívidas, comecei a ter pensamentos horríveis, mesmo coisas de quem está louco.
8: E isso aconteceu de uma semana para outra?
9: Num espaço de um mês. Nós tínhamos 4 meses de casamento, tínhamos mudado de casa há um mês e de repente fiquei sozinha com o meu filho que na altura tinha 1 ano e 5 meses. Vi-me abraço sozinha com tudo, com as dívidas, com a educação de uma criança, família destruída, sonho destruído, casamento destruído e pensamentos de loucura mesmo, desesperantes. Na minha cabeça parecia que passava assim um filme de terror, imagens horríveis, e é como se aquilo estivesse a acontecer comigo, com o meu filho. Aquilo que eu senti era raiva, muita raiva.
8: Mágoa também?
9: Tudo. Mas era aquela coisa de... Eu queria bater. Eu ia conduzir e tinha aquela vontade de tirar o carro contra a parede. Não era para morrer, era só para sentir aquela pancada. Para eu conseguir me acalmar, eu batia com a minha cabeça na parede e não doía, pastor. Eu arrancava os cabelos, eu gritava sozinha em casa.
8: Isso são sinais de loucura mesmo.
9: Exatamente.
8: Qual foi o pior momento, Cesária?
9: Foi esse mesmo. Foi chegar ao fundo e ver sozinha. Os amigos tentavam ajudar, mas aquilo era um buraco, uma coisa, um desespero aqui dentro tão grande que os amigos não chegavam lá. Eu sabia que eu precisava de ajuda. E eu não tinha onde...
8: Supostamente a quem recorrer.
9: Sim, porque todas as ajudas que me eram oferecidas não chegavam para mim, não chegavam para resolver aquele problema.
8: Eu pergunto para você, quem é a Cesária hoje?
9: Completamente diferente, pastor. Agora já não tenho pensamentos que me atormentem, sou feliz, estou bem com o meu filho.
8: E esse trauma, porque foi um grande trauma que você adquiriu, uma mágoa muito grande. Como é que está o seu interior depois disso?
9: Preenchido com o Espírito Santo, o meu coração foi curado, fiz a terapia do amor para curar o meu coração, foi curada, ganhei forças, mudei de emprego, saí de uma situação, porque estava num emprego que eu ganhava 450 euros e a minha renda eram 450 euros.
8: Casa, portanto... Você não vivia, você sobrevivia.
9: Eu sobrevivia. E mudei de emprego, saí de uma situação de fazer noites, só fazia noites no lar e depois fazia limpezas. Hoje sou diretora técnica a nível financeiro.
8: Então podemos observar que pouco a pouco todas as áreas da sua vida estão sendo transformadas.
9: Exatamente, pastor, estão em transformação.
2: Qual é o nome da senhora?
3: Teresa.
2: Como é que a senhora entrou pelas portas?
3: Assim, doente, fracassada. Eu com o meu marido, era guerras constantes em casa.
2: As brigas?
3: Muitas. Quase todos os dias. Ele, com a minha filha mais velha, era uma guerra constante. Muitas brigas. E às vezes por motivos que nem tinham nada a... Mas estava com uma palavra qualquer que, pronto, começámos logo. Era uma guerra constante.
2: Qual o nome do senhor?
10: Alfredo.
2: Senhor Alfredo. Explique essa situação, brigas assim do nada?
10: Sem nada, qualquer coisa, brados logo.
2: Começavam um discutir com o outro?
3: Então com a minha filha, ele era um choque.
2: O senhor não se dava bem com sua filha?
10: Não.
2: Não conseguia estar um pé do outro?
10: Não, nem com ele.
2: Durou isso quanto tempo?
3: Ai, já uns anos.
10: Porque ela já tem 36.
2: 20 anos, essa desunião durou dentro da sua casa.
3: Sim, ainda para mais, ela não vive cá, só na altura em que vinha de férias, 2 semanas. Então, nessa altura, sempre uma guerra.
2: Foi assim que a senhora chegou?
3: Cheguei.
2: E conta para mim, a senhora veio, o que a senhora fez para mudar isso?
3: Sim, as correntes, participar na Fogueira Santa.
2: A senhora fez sacrifício na Fogueira Santa?
3: Sim, tudo, os votos.
2: A pergunta que eu faço, como é que está hoje?
3: Está tudo bem.
2: A relação entre o senhor e sua filha, como é que é?
10: Está bem.
2: Maravilhosa. Hoje é uma relação de pai... Para filha.
10: Filha, para pai, porque se eu não estiver em casa, aquela telefone torna a ligar para falar comigo.
2: Como é que está o casal?
10: Está bom, está bem.
2: A paz dentro de casa?
3: Paz, muita paz. Entendemos bem, ele entende a mim, eu entendo a ele. Tudo uma maravilha.
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4: Seu nome é?
12: César.
4: E?
12: Cidália. Cidália.
4: Vocês vieram contar a experiência em que área?
12: Na área sentimental.
4: Como é que era então a sua vida sentimental antes?
12: Eu já conhecia a Cidália há bastante tempo, mas no momento em que nós nos conhecemos com mais profundidade, nós estávamos sozinhos. Eu já tinha sido casado, a Cidália ainda não, e na realidade, apesar de já nos conhecermos há muito tempo, não tínhamos ainda perspectivado que poderíamos unir as nossas vidas como elas estão unidas hoje.
4: Você já veio um casamento então, como você falou,
12: exatamente.
4: Não é? Deixou traumas em você, deixou pensamentos negativos em relação à vida sentimental?
12: Sim, o que aconteceu foi que ficamos a pensar mais noutras áreas da vida e deixamos esta área um bocado para segundo plano, porque pensamos que não é importante, e eu tive que perceber que era importante esta área, e isto percebe-se quando se ouve os ensinamentos que temos na terapia do amor e se ouve alguns ensinamentos que temos da parte dos pastores nas reuniões. E foi aí que nós colocámos em prática tudo isso e esquecemos essas situações que nos deixam mais tristes e que nos levam a virar para outras áreas da vida e a esquecer esta área tão importante que é a vida sentimental e que é a base de tudo.
4: Aí você decidiu lutar e investir na vida sentimental.
12: Exatamente. E nessa altura, e a Cidália também, e nessa altura nós... aqui na igreja, cruzámos por razões de reuniões.
4: Peraí, deixa ela falar um pouquinho dela então. E você, como é que era antes a vida amorosa, a vida sentimental?
13: Eu já estava há alguns anos à procura de alguém que fosse a pessoa certa, não é? E eu errei, não é? Mas depois eu achei assim, olha, talvez não haja essa pessoa certa.
4: Devido
13: mesmo
4: às decepções que você... Os erros que você cometeu, a decepção que você
13: exatamente
4: teve, foi mesmo dentro do centro de ajuda.
13: Exatamente.
4: Então
13: exatamente
4: veio esse pensamento de que a pessoa certa para mim não existe.
13: Exatamente. Eu, portanto, não é, ganhei aquele medo. Mas depois veio, portanto, a campanha e eu mudei completamente. E passado um tempo, eis que surgiu.
4: Aí vocês, então... que já se conheciam,
12: já nos conhecíamos
4: que já tinham um contato
12: muitos
4: aqui
12: anos
4: pelas atividades do centro de ajuda.
12: Sem dúvida.
4: Depois que vocês decidiram investir, o olhar foi diferente, né, César?
12: Na verdade, nós víamos-nos muitas vezes, mas não víamos nada, né?
4: É.
12: Não víamos nada. E depois tudo se compôs, e obviamente que ouvir aqui a voz dos pastores e pôr em prática os ensinamentos foi sem dúvida importante. E além disso, dar também importância à própria vida sentimental, que às vezes não damos, andamos tão preocupados com outras coisas, mas a verdade é que, e é isso que queremos dizer, é possível ser feliz, e nós hoje somos felizes, e ainda bem.
4: Ainda bem. Que isso aconteceu. Quanto tempo de casado?
12: Vamos fazer um ano.
4: Desfrute bem. Sejam felizes mais e mais.
14: Sou Leonor. Quando entrei no centro de ajuda, meu casamento estava para um fio, mesmo bem, em princípio de divórcio. Eu amava muito meu marido, em como hoje ainda amo, e meu marido também a mim, só que havia uma frieza muito grande. Durante o dia estávamos bem, e à noite havia uma frieza e desentendimento. Nós queríamos, mas não havia uma barreira muito forte que impedia de nós aproximarmos. Porque, quer dizer, desde que eu casei, comecei a ter negócio. Então, no negócio, nós estávamos bem, no estabelecimento. E nós trabalhávamos sempre quase 24 horas juntos, praticamente. Durante o dia estava tudo bem. E à noite, pouco a gente sentava-se à mesa porque não havia comunicação. Porquê? Porque eram muitas longas horas que nós tínhamos juntos. E à noite a família, não havia discutimentos nem nada, mas entre mim e meu marido havia uma frieza muito grande. E um afastamento mesmo entre nós dois. Durante o dia estava tudo bem, nós lidávamos como se fôssemos dois sócios. Só que à noite não havia, entre homem e mulher não existia. Sentia um vazio muito grande dentro de mim pelo meu casamento estar como estava, né? E eu não aceitava isso, mas quando conheci o centro de ajuda, fui muito ajudada. E hoje sinto-me feliz, porque ele começou a ver a minha mudança também. Eu também era uma pessoa muito nervosa, porque eu não aceitava aquilo. E ele começou a ver a mudança em mim, nós começamos a ter muita comunicação um com o outro e entendíamos bem. Falávamos à noite o que nós tínhamos feito durante o dia. Começou a haver um diálogo maior. E uma aproximação entre homem e mulher também, isso é muito importante para um casamento. E pronto, e foi assim. Então ele começou a ver, e hoje eu sinto-me feliz porque ele hoje acompanha-me. Já é uma pessoa muito calma, muito pacífica, está sempre preocupado comigo e eu com ele, porque ele vê também que eu me preocupo imenso com ele também, não é? No centro de ajuda consegui a realização do meu sonho, do meu casamento.
0: Pastor Flávio, quinta-feira é feriado, onde nós vamos dedicar as reuniões nos seguintes horários diferentes, e temos certeza absoluta que vai ser uma quinta-feira de transformação, de bênção, de harmonia, e com certeza Deus, Ele quer abençoar a família. O povo pode vir à igreja participar da reunião depois, passear, sair para ir num restaurante, para ir no shopping, não tem problema nenhum. Mas na quinta-feira a igreja não está fechada, não. Na quinta-feira nós trabalhamos.
1: Trabalhamos e trabalhamos com toda a nossa fé, embora em horários especiais, mas estamos ali comprometidos com todos aqueles que vierem buscar e com a palavra de Deus, porque a palavra de Deus, ela não deve ser zombada. Nós cremos e por isso nós determinamos que este feriado vai ser um dia de transformação para você e para a sua família. Nós vamos ouvir agora o caso da Leonice, que ela sofreu já desde a infância com brigas e agressões da parte dos pais. Ela, embora tenha se casado mais tarde, o casamento durou 5 anos, depois juntou com uma pessoa, continuou sofrendo porque ela carregava dentro de si um vazio, uma tristeza, mas quando ela recebeu o Espírito Santo, foi na igreja, recebeu o convite, recebeu o Espírito Santo, ela e a sua família foram transformados.
0: Nós vamos agora ouvir esse belíssimo testemunho da Leonilce e nós já voltamos com todos vocês na Hora do Milagre.
15: Quando eu cheguei à Igreja Universal do Reino de Deus, eu cheguei com um começo de depressão por causa do lado meu que não dava certo, que era o meu lado sentimental. Mas depois eu vi problemas com a minha avó, com o meu avô, a minha mãe, com o meu pai. Eram brigas, eram problemas, separação. O meu pai e minha mãe, quando eles começavam a discutir, Teve uma vez que eu vi o meu pai bater na minha mãe. Era uma violência muito grande, porque ele ficava nervoso, ela também ficava nervosa, e os dois discutiam feio. E chegou um ponto que meu pai bateu na minha mãe, e aquilo dentro de mim ficou marcado, né? Ficou marcado, como eu era ainda criança, aquilo fez uma diferença muito grande na minha, no meu ver do casamento e o relacionamento entre homem e mulher. Né? E quando eu tive meu primeiro relacionamento, que eu tive duas filhas, meu casamento só durou 5 anos só. E tive outros relacionamentos, parece que era calculado. 5 anos, meu relacionamento acabava. E eu era uma pessoa muito infeliz na minha vida sentimental. E eu dava muita ênfase a isso, não é? Porque naquilo em que eu era infeliz, eu procurava buscar a felicidade naquilo. E para mim, ter um companheiro do meu lado era super importante. A gente se conheceu num trabalho, né? Ele trabalhava de um lado e eu trabalhava de outra loja. E nós nos conhecemos. E pronto, foi paixão, foi aquela coisa assim. E de repente, a gente foi morar juntos. Fomos morar juntos, não casamos. Fomos morar juntos. No começo a gente era muito feliz e tudo dava certo entre a gente, tudinho. Mas só que com o passar do tempo veio os ciúmes, veio as brigas, veio as confusões, as agressões físicas, até chegar a um ponto de que a gente teve que separar. Tivemos que nos separar porque já estava demais, já tinha acabado o respeito, né? Quando entra a violência no casal, acaba o respeito. Teve uma vez que a gente num carro, a gente começou a discutir, e foi quando eu pus a mão na direção, como se eu quisesse acabar com a minha vida e acabar com a vida dele. Que era pro carro bater, acontecer algum acidente, alguma coisa. Pronto. Isso aí foi, pra mim, foi o fundo do poço, foi quando a gente separou-se. Quando a gente se separou, aí foi quando eu comecei a entrar em depressão. Fui atrás dele, tudinho, para voltar, ter um relacionamento de novo, ele não quis mais. E foi ali onde eu... Ali para mim foi o fundo do poço, para mim. Porque eu amava demais aquele homem. Eu tinha aquele homem como se fosse um Deus na minha vida. É assim, quando a gente está com depressão, a gente não enxerga lá na frente, né? A gente acha que a nossa vida é só aquilo ali e que não vai avançar. E pronto, não dormia à noite, né? Que é um dos sintomas. Não dormia à noite, não comia, não tinha vontade de sair de casa para fazer nada, não tinha alegria. Parecia que estava ali uma eterna escuridão, parece que não tinha luz. Cheguei na Igreja Universal através da televisão. Era 1 hora da manhã, não conseguia dormir. E quando eu liguei a televisão...
16: Pode vir ou que vir. Mas com o Espírito Santo, graças a Deus, temos tudo.
15: Estava lá o testemunho da senhora, que estava passando pelo mesmo problema que eu, né? Na vida sentimental. E ela contando o testemunho dela, parecidíssimo com o meu. E ela disse que conseguiu vencer. Depois que teve o batismo com o Espírito Santo, a vida dela mudou, se transformou. E foi quando eu disse, oh, eu vou lá, que a minha vida também tem como mudar. Eu cheguei na igreja num dia de quarta-feira. Me sentei assim na parte de trás, eu lembro. Me sentei na parte de trás e ali tinha uma obreira perto de mim. E ela ficou só me olhando, né? Olhando. E ali eu chorei muito, porque eu me lembro até hoje daquele dia. Quando eu cheguei na igreja, estava muito triste. E aconteceu que, ouvindo a palavra, né? Aquilo ali me deu força, me deu uma alegria tão boa dentro de mim, né? Aquela palavra dizendo que para a minha vida tinha jeito. Que eu ia vencer os problemas que eu estava passando naquele momento, aquilo ali para mim foi um grande conforto, né? E eu fiquei forte naquele momento ali, fiquei forte porque eu vi que eu tinha valor. Porque quando a gente acaba um relacionamento, a gente fica se sentindo muito frágil,
17: E eu vi que Deus me amava, que Deus me dava valor, então eu estava no lugar certo. Eu ia vencer aquele problema que eu estava passando. Eu ouvi falar do Espírito Santo e eu fui em busca. Eu ouvi dizer que o Espírito Santo preenchia e que fazia a nossa vida mudar por dentro. Então eu fui em busca disso, né? E eu comecei a buscar o Espírito Santo e teve um dia em que eu fui agraciada com Ele. E desde esse dia que eu sou uma mulher diferente. Eu não preciso de ter um companheiro para ser feliz, não é? Porque o vazio que tinha dentro de mim, nenhum homem ia preencher. Mas o Espírito Santo preencheu. E agora, no momento, eu sou casada. Sou casada, sou uma mulher resolvida. Na minha vida espiritual, eu estou ótima, graças a Deus. Estou firme e forte com o Senhor. Estou buscando sempre a presença de Deus na minha vida. Problemas eu tenho. Eu tenho problemas. Mas eu vejo a solução dos problemas, né? Porque quando a gente está com Deus, o Senhor sempre nos encaminha a resolver os problemas. Deus, para mim, é tudo. Acima de tudo. Eu amo a minha família. Eu amo até o cachorrinho que eu tenho, mas Deus está em primeiro lugar. Nada nem ninguém ocupa o espaço que Deus tem, não, na minha vida, não. Porque eu dependo dEle para tudo. Eu dependo de Deus para tudo. Para acordar, para dormir. E o mais importante, sem Ele eu não tenho a minha salvação.

0: Pastor Flávio, quinta-feira vai ser feriado, quinta-feira, nós colocamos toda a força, porque há pessoas com opressão, há pessoas tristes, há pessoas com problema no casamento. E a quinta-feira é a oração da família, é a oração que se une a Deus. A cruz, ela a haste do meio, a haste, ela é formada como o marido e a esposa, e o Senhor Jesus, a horizontal, a vertical. Então, Deus é família, Deus é transformação, Deus é vida. E se, quando não há estrutura na família, a destruição é aonde que as forças do mal têm destruindo a família nos dias de hoje.
1: E quantas pessoas não têm tentado mudar as suas famílias com a sua própria capacidade, com a sua própria força? E quanto mais lutam, parece que a situação pior fica. Mas quando nós estabelecemos uma aliança com Deus, Deus passa a entrar nas nossas batalhas e nos dar a vitória daquilo que jamais nós conseguiríamos sozinhos. E você, amiga e amigo que está lutando pela sua família, você está cansado de tentar, você já fez de tudo, você que já foi buscar o seu filho na prisão, você que já viu o seu filho consumindo droga, tendo surtos psicóticos, crises de ansiedade, ataques de pânico, já levou nos médicos e esses problemas têm afetado você e toda a sua família, mas quando você busca Deus, Deus faz o que eu e você não podemos fazer. Josué, ele disse, eu e a minha casa serviremos ao Senhor. Se você começa a buscar a Deus, a sua família, ela vai ser transformada. E hoje, quinta-feira, é dia de orarmos pela família.
0: Nós vamos agora ouvir testemunho de fé, conforme o pastor Flávio estava falando. Quinta-feira, hoje é o dia da família. Voltamos com todos vocês.
2: A senhora, dona
3: Clara.
2: E o senhor Antônio Silva. Como é que a senhora chegou no centro de ajuda? Como estava a vida do casal?
3: Péssima. Estava tudo no fundo do poço. Mesmo saúde, sentimental, finanças, estava tudo.
2: Então vamos por partes. Sentimentalmente.
3: Mal. Péssimo. É assim, ele traía-me, só que a pessoa com quem ele traía fez de tal maneira a cabeça a dizer que era eu que o traía. Ele passava a vida a perseguir-me, a ver o meu telemóvel, mensagens que eu tinha, se tinha mensagens de algum homem. Ela passava a vida a telefonar-me com telefonemas anónimos, mandava-me mensagens como se fosse um homem a mandar-me, e ele apanhava aquelas mensagens. E depois ele fazia-me a vida no inferno. Perseguia-me, levava-me ao metro de manhã às 6 horas da manhã, eu ia no metro e ele ia no carro perseguir-me para o sítio para onde eu ia, para ver se eu andava com algum homem.
2: O que passava pela cabeça do senhor naquela altura?
4: Pastor, é assim, eu tive uma vida de infância um bocado complicada, com os meus pais e tudo. Tive muitos problemas com o meu pai. E eu gastava o dinheiro todo em bares. Uma ocasião ela entrou num bar às 4 horas da madrugada e eu estava com 4 mulheres. Nessa noite gastei 400 euros. E eu, o dinheiro da renda, que tinha que nos pagar a casa, nunca pagava. E até com o senhor aí, que houve um problema, pronto, que tinha dentro de casa, e era tudo mentira. Era eu que gastava o dinheiro todo em discotecas, bares e tudo, e queria era comes e bebes.
2: Quando vinha as contas assim, e essas situações dentro de casa, o senhor às vezes pensava que tinha que deixar aquela vida, mas não conseguia?
4: Eu não conseguia, porque o meu pai também andava nessa vida, e os irmãos dele também andaram. E eu ia para o mesmo caminho deles. Depois houve uma serva de Deus que nos trouxe para a igreja e eu, aliás, em antes disso, eu tive para me matar, tive que me deitar abaixo da ponta ao Luís, porque aquilo que eu estava a fazer à minha mulher não era de um chefe de família. Automaticamente que eu pensei duas vezes, porque ela veio primeiro. E depois ela disse-me, olha, eu vou a uma igreja, se quiseres vives, se não quiseres não venhas. Passaram duas semanas, eu vi uma diferença nela. Mas não havia discussões, não havia nada em casa. E vi essa diferença e eu tomei a iniciativa. E vim hoje, estamos aqui há 5 anos. E foi transformado o nosso casamento, porque eu tive o divórcio mesmo para se fazer. Porque aliás, que quando eu entrava em casa, ela tinha nojo de mim. Tinha porque eu sabia que eu andava com outras mulheres, não é? E automaticamente que isso foi tudo desfeito, foi aqui na igreja. E o nosso casamento está abençoado.
2: E a senhora falou que tinha outras áreas que estavam afetadas também, não é isso?
3: Sim, financeiramente eu não pagava dívidas nenhuma, já estava com processos judiciais, estava com tudo. Sim, não está tudo resolvido, mas estou a pagar todas. Até queriam que eu metesse insolvência, e eu determinei que não metia, e estou a pagar as dívidas todas.
2: E a saúde?
3: Saúde está ótima. É assim, quando eu entrei aqui, foi com uma depressão já em último grau. Nervosa. Que eu ferrava-me toda, eu batia com a cabeça nas paredes e levava tudo à minha frente. Agora não, sou uma pessoa equilibrada, não sou nervosa e a saúde está ótima.
2: Está transformado e o casamento também transformado.
3: Sim, muito, transformado. Muito, graças a Deus.
2: Hoje sou um marido diferente?
4: Sim, sim, sim, não tem nada a ver com uns anos atrás, não é? Isto agora é sempre diferente.
5: Como é que é o nome do senhor?
6: Fernando Melo.
5: E o da senhora?
7: Maria da Luz.
5: Quais eram os problemas que tinham entre vocês?
6: Eu creio que se não conhecesse Jesus, nós já não estaríamos casados, porque eu tinha uma vida muito... Eu andava muito de noite e procurava preencher-me nas discotecas, nos bares noturnos, e certamente era infiel, inclusive à minha esposa, e eu creio que o nosso casamento não iria durar muito tempo.
5: A senhora sabia quando ele lhe traiu, na altura, sabia?
7: Não.
5: Soube depois?
7: Soube depois.
5: Como é que é a família hoje?
6: Pois a família, estamos, claro, a família, nós temos as nossas lutas, mas graças a Deus estamos unidos, nos compreendemos, nos entendemos, a harmonia, a compreensão.
8: Meu nome é Sofia Pinto e quando eu vim para a igreja, nessa altura estava a atravessar uma fase muito difícil da minha vida. Éramos um casal muito feliz, eu tinha acabado de comprar uma casa na praia, era muito feliz com o meu marido, com os meus filhos, mas comecei a descobrir que a minha filha tinha um vício. E então eu vim, ouvi no rádio isso e vim ao centro de ajuda pedir pela minha filha, porque a minha filha estava na droga, era viciada em heroína. Tive muitos problemas, éramos um casal feliz, mas começou-se a descobrir tudo quando ela um dia realmente foi presa, foi capa de notícia, na capa do jornal Notícias. E então ela tinha-me dito que ia passar um fim de semana com uma amiga e quando nesse domingo nós vamos a pegar no jornal, vimos isso. Foi realmente o fundo do poço. Eu vim, comecei a fazer as correntes da libertação por ela, porque era muito difícil, roubava em casa, o pai dava-lhe conselhos, nós fizemos tudo para ajudar, ela não queria ajuda, ela amava tanto o pai, ela tinha um orgulho no pai que tinha e ela depois odiava o pai. Um dia virou-se ao pai, queria bater ao pai, foi terrível da minha casa. Nesse dia ela saiu pela porta fora a fugir e o pai tive de ir com ele para o hospital. Foi muito difícil realmente, mas graças ao Senhor Jesus, com a minha fé, não foi logo de um dia para o outro, mas na minha perseverança, com as campanhas de Israel e isso tudo, ao fim de 3 anos a minha filha estava liberta. Hoje em dia é uma menina feliz, uma mãe feliz, graças a Deus. Deus fez-me esse milagre e a minha filha está liberta e eu também sou feliz.
9: O meu nome é Jarganga e antes de conhecer o Centro de Ajuda sofri com problemas no meu casamento. Quando eu casei com a minha esposa, portanto, a gente foi feliz, casei porque amava, gostava dela, mas aos poucos, portanto, tem inveja entre o nosso casamento e aos poucos o nosso casamento foi-se destruindo. Onde havia alegria, onde havia paz, portanto, começou a existir brigas, confusões, chegou um ponto que até nem sabia se havia lutar pela vida, sabia desaparecer, né? Porque compramos terreno, estávamos a construir uma casa, estava a casa quase concluída, mas eu punha a pensar, estou a olhar para quê? Mais tarde nos separaram um do outro. O fundo do poço foi quando eu agredi a minha esposa. Depois conheci o Centro de Ajuda, fiz as correntes, a gente começou a usar a fé e as coisas foram-se, portanto, a gente voltou ao normal na mesma. A gente hoje é feliz. Cheguei a casar na igreja e a gente começou o casamento depois no Centro de Ajuda. Hoje somos um casal feliz.
5: Como é que chama a senhora?
10: Leopoldina.
5: Tentou o suicídio. Por quê?
10: Quer dizer, eu já estava cheia de muitos problemas porque, além de não ter saúde, tinha discussões constantemente em casa, com o meu sogro, com o meu marido. Eu tinha um filho na altura com 4 anos. E os problemas eram constantes. Ainda como não chegasse, ainda tive o problema do meu marido ter uma amiga que se infiltrou na minha casa e que a intenção dela não era a minha amizade, era roubar o meu marido. E a partir daí eu soube que ela andava a fazer um trabalho de bruxaria para nos separar. Quer dizer, aquilo tudo deu-me conta da minha cabeça na altura.
5: Já estava casada há quanto tempo?
10: Estava casada há 5 anos. 5, 6 anos. Porque...
5: O seu marido chegou a sair de casa ou não?
10: Nessa altura não saiu, porque foi ele próprio que me avisou. Ele nunca teve nada com essa mulher, porque ele foi sincero comigo.
5: Por essa razão, você tomou os medicamentos, porque também pensava que já não tinha mais solução, não tinha mais como superar essa situação.
10: Sim, porque na altura eram muitas discussões em casa, eu também não estava muito bem mentalmente, porque eu estava com esgotamento. E se o meu sogro me fizesse alguma coisa, ou até o meu filho com 4 anos me contrariasse, eu partia tudo em casa.
5: Então devia estar uma pilha de nervos todos os dias na sua vida, não é?
10: Era, eu não tinha paz. Quer dizer, quando o meu marido estava ao pé de mim, estávamos sempre a discutir. Quando ele saía, a gente não podia estar um sem o outro.
5: Você foi convidada para vir ao centro de ajuda, certo? Aqui você começou a fazer as correntes, começou a fazer os propósitos. Como é que está hoje?
10: Hoje, graças a Deus, está tudo bem. Já não penso no suicídio, né? Isso quer é viver.
5: Quer viver?
10: Eu quero viver.
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11: Os meus pais separaram-se, havia muitas infidelidades por parte do meu pai e violência doméstica. Minha mãe sofreu muito durante muitos anos. Eu fiquei muito desiludida. Muitas das vezes era eu que tinha que defender a minha mãe. Então isso o que é que fez com que eu me tornasse? Eu achava que a melhor defesa era o ataque. Então eu era uma pessoa muito agressiva na forma de falar, na forma de estar.
12: Eu conheci a Liliana, nós namorámos, tivemos um namoro normal. E

0: por nos separar e por ir cada um para o seu lado.
1: O pastor foi importante, aconselhou-me.
0: Eu ia à casa ver os nossos filhos e eu comecei a notar uma diferença na Liliana. Diferença mesmo na forma de agir, na forma de falar comigo, na forma do trato com os meus filhos. E eu, por perceber que havia também muitas coisas em mim que não estavam bem, decidi falar com ela, tentarmos reatar o nosso casamento e pronto, decidi ir junto com ela para a igreja.
1: Antes nós não nos entendíamos, eu queria ser sempre superior a ele. Hoje não, hoje nós caminhamos juntos, hoje nós entendemos-nos, hoje o meu casamento não tem nada a ver com o casamento de antigamente.
2: Para si que sofre com problemas conjugais ou na sua família, venha participar numa das reuniões.
3: O meu nome é Sandra Araújo. Antes de conhecer o centro de ajuda, o meu problema era familiar. Eu, o meu casamento, quando casei, a família do meu marido rejeitava-me. Passei muitos momentos maus. Nasceu a minha primeira filha, eles rejeitavam a mim, só queriam a minha filha e o meu marido. Sempre me rejeitaram. Tive a minha segunda filha, o meu casamento parecia estar um bocadinho melhor, mas tornou a piorar porque o meu marido meteu-se num negócio sem o meu consentimento e não podia dar opinião a ninguém, tirou-se de cabeça, deu mal e por causa disso tivemos sofremos problemas de familiares porque ele endividou-se, não é? Por causa do negócio, deu um mau ambiente em casa. Nós, se falar, tínhamos uma conversa decente, era só o telefone, que chegava a casa, era sempre discutir. As minhas filhas tinham medo do pai chegar a casa. E com isso tudo, foi um tempo muito mau, porque elas tinham medo da presença do pai em casa, porque ele, por tudo, implicava com tudo. Elas choravam, era motivo para discutir, porque aquelas choravam, que eu não sabia calar, foi muita pressão. Desde que chegou ao centro de ajuda, pronto, fizemos as correntes, tivemos orientação, começou a mudar. Hoje estamos bem, o casamento está a prosperar, estamos bem, ele já me diz que me ama. As minhas filhas não podem viver sem o pai, ele se demora mais, pronto, agora não trabalho, às vezes tem que ficar mais tempo. Não venho a casa todos os dias, elas já ficam cheias de saudades, tenho que telefonar para falar com ele, porque para apagar um bocadinho a saudade, que elas não aguentam estar muito tempo sem ele. Desde que conhecemos o centro de ajuda, tudo mudou.
4: Qual o seu nome?
5: Meu nome é Ana Paula.
4: Como estava a sua vida quando chegou ao centro de ajuda?
5: Eu achava que tinha uma vida estável, até que ao momento que tive um grande problema no meu casamento e o meu marido, na altura, saiu de casa. Aí eu vi que realmente as coisas não estavam tão bem como eu julgava. Os problemas arrastavam-se praticamente desde que eu nasci, sempre. Bruxaria, eu sofri com muita bruxaria, tive pessoas na família que morreram de bruxaria e eu, a minha avó, a minha família, buscámos muito, muito sítio, gastámos muito dinheiro, íamos para um lado, íamos para o outro, sempre à procura de uma solução e nunca se encontrava.
4: Qual foi o fundo de poço da senhora?
5: Foi realmente quando o meu marido saiu de casa e eu sofria de dores inexplicáveis de cabeça, que também buscava solução em todo lado, quer nos médicos, quer a nível de bruxos mesmo, e nunca encontrava solução.
4: Dona Paula, como está a senhora hoje?
5: Hoje a minha vida é completamente diferente do que era. Como eu referi no início, eu achava que tinha uma vida estável, mas espiritualmente eu não era nada, e nós, sem este lado espiritual da vida, é que não somos nada, se não conhecermos essa parte.
4: Dona Paula, o que a senhora fez para mudar ou para transformar toda a sua vida?
5: Aprender o que a palavra de Deus nos diz, praticá-la, exercitar sempre, a cada dia que passa, e a sabermos que, acima de tudo, sem Deus nós não somos nada.
6: A senhora chegou na igreja em que situação?
5: Primeiramente com a família destruída. Depois da reconstrução da minha vida, houve também a reconstrução de dois problemas de saúde que me afetavam bastante e, progressivamente, entre muitas coisas, também a nível de negócio, que, para além do meu emprego, consegui ter também um negócio próprio.
6: Então estava caída a sua vida, literalmente?
5: Sim, materialmente tinha tudo, só que faltava-me realmente o principal. Espiritualmente eu não era nada.
6: E a senhora chegou na igreja... Como foi a mudança? Quando aconteceu a mudança na sua vida?
5: Eu posso dizer que a mudança

0: Foi imediata, porque eu lembro-me que entrei na igreja numa quinta-feira e na sexta-feira de manhã logo vi resultados. Foi imediata mesmo. E depois tudo foram conquistas com muita luta, participando nos votos, nas campanhas de Israel. Tudo foi se alterando para melhor, a todos os níveis.
1: A senhora levantou não só a sua família, a senhora começou a levantar a sua vida em geral, através de voto, campanha. E como está hoje a sua família, a sua vida?
0: Tá tudo bem. Com muita luta, se vai construindo degrau após degrau, se vai construindo tudo. A nível de, portanto, do meu negócio próprio, as coisas têm progredido muito bem. Comecei com uma loja pequena, agora já tenho uma loja grande. E a todos os níveis, da saúde, familiar, não tem comparação possível. Hoje devo tudo a Deus, tudo o que eu sou, tudo o que eu tenho.
1: Alguma vez a senhora se sentiu obrigada a fazer alguma coisa? Coagida?
0: Nada, nunca. Tudo de livre vontade e com muito gosto.
2: Pastor Flávio, quinta-feira é feriado e os horários normalmente mudam, os horários. E quinta-feira o senhor vai estar em Machico ali, clamando a Deus pela Sagrada Família.
3: Nós estaremos fazendo um forte clamor por todas as famílias, casais, mães, pais, maridos, esposas, filhos que lutam pelos pais. Estaremos ali principalmente às 18 horas, ao cair da tarde, ali orando por todas as famílias, no centro da cidade de Machico, na rua Doutor João Abel de Freitas, número 35, ali próximo dos supermercados Continente e Pingo Doce. Prepara as fotografias, traga uma peça de roupa da sua família e venha com toda a sua fé para esse clamor.
2: Estaremos ali no Funchal, na rua Dom Carlos I, número 11, às 9 da manhã, às 15 horas e também às 18 horas, clamando a Deus pela sua família, para que o Espírito Santo abençoe sua casa. Pastor Flávio, essa pessoa ela pode ligar para onde se ela tiver alguma dúvida? Talvez vai vir de viagem aqui para Madeira e não sabe os locais onde a nosso centro de ajuda se encontra.
3: Se falhou alguma informação aqui na nossa programação com respeito às moradas, você pode ligar para a nossa linha de apoio. Nós temos pessoas dispostas e capazes para lhe ajudar. O número é o 218-368-008. 218-368-008.
2: Da nossa parte é tudo. 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
1: Muito bom dia a todos, que Deus abençoe a sua quinta-feira, que Deus abençoe a sua família. Começamos o programa Resultados da Fé. Eu sou o pastor Vitor, da Nossa Universal aqui de Ribeira Brava. Pastor Tiago, da Nossa Universal de Câmara de Lobos, está aqui também ao meu lado. Muito bom dia.
2: Bom dia, pastor Vitor. Bom dia a todos os nossos ouvintes.
1: Eu ofereço a todos os nossos ouvintes uma linda faixa musical para alegrar o seu dia e em seguida eu retorno.